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2: 21 horas e 17 minutos.

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8: 21 horas e 34 minutos.

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4: 21 horas e 55 minutos.

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4: 22 horas e 12 minutos.

0: Obrigado, Diego, Vitor Hugo.
1: Obrigado, Bruno e Marrone, por aceitar o convite e cantar essa moda linda com a gente.
2: Alô, meninos, sucesso pra vocês.
1: Ô, oh, moçada.
3: Obrigado a vocês, viu?
0: Muito bem. 105,7.

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8: 22 horas e 31 minutos.

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4: 22 horas e 46 minutos.

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2: 23 horas e 1 minuto.
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0: 23 horas e 32 minutos.

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0: 23 horas e 45 minutos.

0: Capitão Zalina.
1: Zero hora e 34 minutos.

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3: Ana Clara! Muito bom.

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1: 2 horas e 8 minutos.

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1: 2 horas e 24 minutos.

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3: 2 horas e 35 minutos.

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1: 2:49.

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1: 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Ah, se todos os ateus prestassem atenção nessa letra. 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

0: Em tudo isso tem a mão de Deus.
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dia, meu irmão, minha irmã. Paz e bem. Nessa terça-feira, nós voltamos a Ti, Senhor. Que a bênção dos santos, anjos, arcanjos, virtudes, potências, tronos, dominações, querubins e serafins sempre estejam conosco e nossas famílias. Que a bênção dos patriarcas, profetas, apóstolos, mártires, confessores e de todos os santos e santas de Deus estejam sempre conosco. Que a bênção de todos os céus de Deus estejam sempre conosco. Que a majestade de Deus nos ampare e nos proteja. Que a sua bondade eterna nos guie. Que a sua caridade sem limites nos inflame. Que a sua divindade suprema nos dirija. Que o poder do Pai nos conserve. Que a sabedoria do Filho nos vivifique. Que a virtude do Espírito Santo esteja sempre entre nós, nossos inimigos, nossos amigos, nossos parentes, tanto os visíveis quanto invisíveis. Poder do Pai, fortificai-nos. Sabedoria do Filho, iluminai-nos. Consolação do Espírito, consolai-nos. O Pai é a paz, o Filho é a vida. O Espírito Santo é o remédio da consolação e da salvação. Assim seja. Amém. Amém.

Que coisa linda.

0: 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Por cá tá o Fernando Riquetti com toda a nossa comitiva. Vamos nessa? Que meia hora, ó, passa rapidinho, rapidinho. Turma, eu estive numa transportadora especializada em transporte de contêineres. E olha, são mais de 5 mil metros quadrados repletos de mercadorias. Quem me recebeu por lá foi o Flávio. Flávio é diretor operacional da transportadora. Flávio, conta aí pra gente, rapaz. A correria por aqui não para, né, parceiro?
1: Não para. É o que eu falei, é 24 horas, é o que eu falei, movimentação de carga, né? Tudo que pega pra retirar dos aeroportos, dos portos, né? Tudo vem pra esse armazém, a gente faz a logística aqui à noite.
0: Como é que tá a situação dos portos? O pessoal tá muito sobrecarregado, a questão do container, porque a gente vê sempre o pessoal falar, para, agora o container tá muito apertado, é questão de falta de container, tal, não sei o quê. O que muitas vezes a gente imagina que é uma solução mais fácil, acaba também tomando, se tornando um entrave, né? Porque você mesmo disse, né? A gente tem essa falta de containers por conta aí dessa intensidade toda aí no mercado exterior, são guerras, são conflitos aí também. Isso acaba refletindo de uma forma direta nos portos aqui no Brasil, né?
1: Isso, não tenho dúvida. Os gargalos, é o que eu falei, são rotineiros no nosso dia a dia. Você acaba tendo dificuldade para conseguir retirar um container. Para a chegada também nesses terminais, também pelos picos que acontecem, né? Trânsito, falta de infraestrutura, também acaba dificultando bastante. Então, esses são os principais gargalos que a gente tem.
0: E outra turma, o que o Flávio estava comentando com a gente, foi o Riquete. A gente vê aí o pessoal do grão, o pessoal do químico falando que falta motorista capacitado, e isso tá pegando aqui também. E é justamente por isso que eles estão investindo cada vez mais em qualificação e treinamento na turma. Nisso, pelo jeito, vocês não estão medindo as forças, né, Flávio?
1: É, hoje tem que fazer parte hoje da nossa rotina, né? É um profissional hoje escasso no mercado, então parte de treinamento hoje de forma rotineira, aproximação, né? Às vezes alguns eventos que costumam fazer, às vezes de churrasco, né? De bate-papo com ele com muito mais a proximidade, são os principais pontos que a gente consegue fazer para segurar essa galera aqui e não perder ela para o mercado.
0: Qual que é o perfil do motorista ideal para vocês? Você conseguindo acompanhar o dia a dia da turma ali, você já vê, fala assim, opa, esse camarada é bom, isso aqui vai dar futuro aí pra gente.
1: É, eu acho que uma das perguntas que a gente costuma fazer, às vezes, numa entrevista, é uma identificação que ele tem, tanto com o veículo, né, com as estradas. É que eu falei, como está escasso, a gente tem que estar muito preocupado, porque é uma categoria que transporta cargas de valores absurdo, né, tem a parte de risco também, de preocupação, então são alguns métodos que a gente acaba utilizando, né, para tentar acertar, né, na contratação.
0: Gente, é legal conversar com o Flávio, porque ele também começou aqui na empresa, olha, lá de baixo, fazendo serviços gerais. E foi através da capacitação, do interesse, da vontade dele querer aprender, que hoje está aqui, ó, dando entrevista aqui pra gente, se tornando uma pessoa de destaque, não apenas aqui na empresa, mas sendo uma referência quando a gente está falando em comércio exterior. Uma trajetória longa, né, Flávio, que eu tenho certeza que você tem um orgulho danado de sempre estar comentando e compartilhando com a turma toda aí, né?
1: Isso, tô aqui há 17 anos, né, como eu falei, tive a oportunidade, né, de iniciar, como eu falei, no chão da fábrica mesmo, carregamento, descarregamento, passei por todas as etapas, né, do transporte, né, para conseguir chegar aqui. Então, de fato, é o que eu falei, é um orgulho, é uma coisa que eu tento repassar para a galera, né, para a gente conseguir ter mais profissionais, né, com essa trajetória dentro de uma empresa.
0: Parabéns, Flávio, e muito obrigado por compartilhar a sua história com a gente.
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0: E hoje o nosso repórter especial Francisco Garonci retoma o assunto drogômetro. O pleno uso do aparelho deve acontecer de forma gradual nos próximos meses. E o Garonci conversou com o Rafael sobre o assunto. O Rafael, gente, é especialista em toxicologia. Vamos ouvir.
3: A saliva, nesse exame feito com o drogômetro, é característica da saliva. Ela vai dizer que existe droga na saliva, obviamente, quando dá o resultado positivo, mas não necessariamente diz se essa quantidade de drogas está no sangue ou não. Se utilizado de uma forma correta, a análise de drogas, principalmente na saliva, é uma ferramenta bastante útil para fiscalização. Mas precisamos tomar bastante cuidado da questão como essa prova vai ser utilizada e obtida. Mas é uma excelente ferramenta e pode ajudar bastante na questão de fiscalização de trânsito no Brasil.
4: O exame toxicológico do cabelo verifica o consumo de substâncias psicoativas em um período de 90 dias. Isso ajuda a inibir o consumo habitual de drogas entre os condutores. E agora, também no processo de primeira habilitação. Mas esse exame não foi criado para ver se um condutor está sob efeito da droga naquele momento. Para isso, era necessário desenvolver uma nova tecnologia que auxiliasse a fiscalização na rodovia. O resultado do drogômetro é apenas qualitativo. Isso significa que o aparelho vai indicar positivo ou negativo para as drogas. Se der positivo, o condutor vai ser autuado, ainda que esse resultado não mostre a quantidade de droga detectada. Álcool, maconha, cocaína e os famosos rebites produzem efeitos muito diferentes, mas todos prejudicam a condução. Alguns reduzem a coordenação, o raciocínio e o julgamento. Outros provocam excesso de confiança, agitação e, principalmente, distorção da realidade. A Organização Mundial da Saúde alerta: o risco de dirigir sob efeito de álcool e drogas é muito grande, ele é real. No caso das anfetaminas, os famosos rebites, eles chegam a aumentar em 5 vezes o risco de morte do condutor. E a gente sabe que, especialmente na estrada, no transporte de cargas, quando toneladas são transportadas, os segundos roubados pelo uso de drogas podem ser a diferença, porque esses segundos representam centenas de metros, que podem ser o caminho para um sinistro fatal que vai acabar tirando muitas vidas. E os dados da Polícia Rodoviária Federal mostram que esse problema realmente é muito grave. Só no ano de 2024, nas rodovias federais brasileiras, a PRF identificou que mais de 3.500 sinistros aconteceram, tendo como principal causa a ingestão de álcool pelos condutores. E isso levou a 178 mortes. E tem uma informação que ela precisa ser refletida por todos. A maior parte dessas vítimas são pessoas que não optaram por beber e assumir o volante. Elas simplesmente cruzaram o caminho de alguém que fez o uso do álcool e resolveu pegar a direção. E essa nossa conversa não termina aqui. A gente continua junto nas redes sociais.
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0: E vamos de música. Ícaro e Gilmar. Eu

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1: Quando o assunto é caminhão arqueado, basta parar em um poço para começar a conversa. Tem caminhoneiro que olha e diz: ah, isso sim é caminhão bonito. Já outros balançam a cabeça e respondem: bonito até é, mas eu prefiro é rodar com segurança. O fato, gente, é que a traseira arqueada virou uma verdadeira marca registrada de muitos estradeiros. E eu fui pro trecho para colher depoimentos de caminhoneiros sobre traseira arqueada. O primeiro a falar com a gente foi o Daniel. Vamos ouvir.
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2: Alô, pessoal, acho bonito coisa e tal, mas se o caminhão fosse meu, não faria esse tipo de mudança, né, Gilmar?
3: Não. Ah, tudo bem com vocês? É um prazer poder participar. Oh, não, é realmente, eu pela estética não me atrai, né? Eu, o que tem que preservar é a segurança, né? Uhum. Então, quanto mais original, como sai de fábrica, será mais interessante, né? Então, muitas vezes, o erguer um caminhão demais é mais pela estética e menos segurança, né?
2: É. Aí, no caso, foi o patrão que fez o serviço aí, né?
3: É, isso aí é da empresa que foi feito esse padrão aí de alteração um pouquinho, mas tá dentro do sistema das normas de medida, né?
2: Boa. O que que você costuma carregar aí no lombo do cargueiro?
3: Olha, aqui a gente transporta metal, né? E transporta trigo, transporta arroz, essas coisas aí, nesse tipo de carroceria aí.
1: Quem também deu a sua opinião foi o estradeiro André.
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2: Não existe, por exemplo, uma utilidade, né, do cara fazer esse serviço de arqueamento, né? É mais a questão de estética, de gosto. O que que normalmente a turma conta ou justifica pra você, André, o fato deles mexerem na questão da suspensão do caminhão?
4: É mais estética e gosto, né? É. Dizem, quem geralmente faz esse tipo de alteração, diz que o caminhão fica mais firme nas curvas, mas...
2: É mito?
4: É um mito. Quando o veículo tá num plano inclinado, uma suspensão, o que é que acontece? Diminui o atrito entre a carga e o piso da carroceria. Isso aí pode provocar um deslocamento da carga, uma facilidade de deslocar a carga para frente. Se a carga não tiver amarrada adequadamente, essa carga pode se soltar e esmagar a cabine, inclusive provocando a morte do próprio motorista.
1: Segundo policiais e observadores do setor, a cultura dos caminhões arqueados aparece com mais frequência em Santa Catarina, Paraná, Rio Grande do Sul, São Paulo, Mato Grosso e boa parte dos estados do Nordeste, onde há forte presença dos truques e encontros de caminhoneiros. E entre a paixão pelo caminhão e o respeito às leis de trânsito, existe um caminho intermediário que não pode ser ignorado, porque no final das contas, caminhão mais bonito, mais estiloso, mais chique show da estrada, continua sendo aquele que chega ao destino com a carga prometida.
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1: E agora tem música, Gustavo Lima.
5: Tenha.

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3: Responde pra gente, parceiro. Qual que é a frequência com que você calibra os pneus do seu cargueiro, hein? Quem tá na ponta da linha para conversar sobre esse assunto com a gente? João Raier. Tudo bem, João?
4: Oi, tudo bem, Fernando? Como vai?
3: Tudo tranquilo. Beleza. Vamos tirar essa dúvida da turma, rapaz, que todo mundo tem uma opinião. Ah, certo é calibrar uma vez por semana. Ah, é uma vez por dia. Ah, é toda vez que troca a carga do caminhão. Dá pra gente estipular aí um prazo, uma frequência correta para poder calibrar os borrachudos, João?
4: Vamos tentar explicar para essa galera aí como é que funciona.
3: Vamos lá.
4: Não pode passar de 15 dias sem conferir a calibragem. Tá certo, Fernando?
3: Certo.
4: Existe também um conselho que a gente sempre dá nos frotistas, que faça uma tabela, uma planilha em Excel, da forma como ele achar melhor, onde ele contemple ali as placas de todos os veículos, o nome do motorista e a data aproximada para que ele calibre, porque daí ele vai trazer, levar isso no diário de bordo, quer dizer, ele vai chegar na sede da empresa e ele vai ver que está o nome dele, a placa do caminhão dele lá, e isso vai estimular que ele confira sempre a calibragem. Tem empresas, inclusive, que até premiam o caminhoneiro lá, o motorista, que mantém sempre assinadinha a tabela dele de calibragem e cuide mais dos pneus. E por que que precisa se preocupar muito mais com um caminhão do que com um carro? Até todos precisam, mas é que um carro, normalmente, a gente não percebe tanto. Por quê? Porque não tem um fator que chama peso. E o caminhão, por ser um veículo muito pesado, quer dizer, o pneu vai sentir muito mais isso em relação à carga que ele transporta. Por isso que a conferência da calibragem de um pneu de caminhão, ela tem que ser muito mais frequente e com muito mais cuidado até.
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3: E vamos de música. Felipe e Rodrigo.
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3: Eu já sou caminhoneiro aí há 10 anos. Entrei aí porque desde criança eu sou apaixonado por caminhão e acabei entrando mesmo, que eu corri atrás e consegui. Hoje em dia eu sou caminhoneiro autônomo. Já trabalhei de empregado também, né? Mas graças a Deus agora estou firme e forte aí na luta. Na verdade, para você ser caminhoneiro, ou você gosta de caminhão, ou você gosta ao menos de viajar, né? Se você não gostar de nenhuma dessas coisas, você não aguenta ficar nem um dia, porque é altos e baixos, acontece todo dia.
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1: Conversa tá boa, coisa e tal, mas é hora de ir embora. Mas amanhã, eu e toda a minha comitiva estaremos por cá com mais 30 minutos de muita informação, prestação de serviço. Brasil Caminhoneiro, turma, é uma realização Cobran, Companhia Brasileira de Marte. Olha, um grande abraço do Riquete pra todos vocês, um beijo nas comadres e até amanhã.

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1: Hora certa. 4:56.
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Hoje é terça-feira. Aqui estamos para mais um novo encontro. Dia 13/10/2026. Já se passaram 256 dias, faltam 114 dias para o término do ano. Ah, sim, antecipação do dia do professor. Eu desejo para você, meu amigo, minha amiga, boa sorte. A igreja celebra hoje Nossa Senhora de Fátima.

0: Boa sorte! Boa sorte, boa sorte pra você, meu amigo, minha amiga, boa sorte.
1: Chovendo aí, tá? Por aqui tá chovendo.
0: O céu tá...
1: Olha o relâmpago.
2: Tá. Olha que doido.
0: É, tá chovendo aí, é?
3: Será que vai dar sol? Será que vai dar praia?
0: Será?
4: Como vai o tempo e a temperatura?
0: A máxima para hoje é de 33 graus com céu ensolarado. No momento o céu está nublado, aí aquele céu escuro, né? Bem carrancudo, né? Mínima de 19 graus, a sensação térmica na casa de 24 graus, umidade relativa do ar em torno de 89%. É, vento a 8 km por hora. O sol vai nascer daqui a pouco às 5h17, né? É, cada dia nascendo mais cedo. E vai se pôr logo mais às 17h43, 15 para 6, por aí já vai estar bem escuro já, tá bom? A lua na fase crescente com 6% de visibilidade, né? Primavera brasileira, estação das flores. E vamos saber da hora, né, senhor João?
5: Aí, Alberto Ferreira, tira o farcão da banha e fala a hora certa.
0: Ô, senhor João, 5h01, acabou o feriado, hein? É, acabou o feriado.
6: Quero trabalhar, desgraçado.
0: Melhor aí trabalhar.
7: Acertou.
0: Campear aí, viu?
8: Não vai, não.
0: Você não vai, não, comadre?
8: Ele não vai, não.
0: Por que você não vai, moço?
9: Minha mulher não deixa, não. Posso, não.
0: Moço, moço, vamos que vamos. Um abraço aí pra você que está sintonizado aqui na Santa Cruz. O sargento tá lá em Homenara, ouvindo lá, né? Ele faz parte aí do Texto dos Homens, né? E um bom dia pra você. E
10: para
0: tudo aí pra ouvir o Paradão Sertanejo. Vambora acordar, gente. Meu serviço, neném, meu serviço é esse, né? Vamos trabalhar, gente, bora trabalhar, que o dia já vem clareando e até passarinho que não deve nada a ninguém, já tá voando, né? Voando já campeou aí, já tá no trecho aí, passarinho já, ó.
11: Sumiu!
0: Passarinho já sumiu aí. O pessoal que trabalha de tocagada aí, gente, vambora.
12: É mesmo, né?
13: É, amanhã não entra, não.
14: Ô, Alberto Ferreira, manda esse pessoal tirar o facão da bainha, mas moço, vamos lá. Sebo nas canelas e vaza na bandeada.
0: 5h03 já, ó. Cantinho do Céu, com Caçula e Marinheiro, bom dia. Olha o relógio, mudou 5h04.

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0: Zezinho Balanço e o Fogão de Lenha. É o menininho de mamãe, né? É o filho da tia Lia.
1: De papai.
0: Joinha. Alô, tia Lia, bom dia. Bora passar o café no Macebo, tomar um café quente e ficar ouvindo a gente aí nas ondas da Santa Cruz.
2: Santa,
0: né?
2: Cruz.
0: Passar o zóio no relógio aí, passa o zóio no relógio.
3: Ô, Alberto Ferreira, oi, tira o facão da banha e fala a hora certa para o pessoal.
0: Pode deixar que eu falo.
3: Meu
0: serviço, né? Meu serviço é esse, né? É, que eu posso fazer, né? 5:14, bom dia.
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6: Exportadores de café tiveram aumento de 3% no volume de vendas em setembro, um total de 3.894.000 sacas. Entretanto, houve queda na receita, porque o preço do café baixou no mercado internacional. Queda de US$1.288 milhões. Um dos fatores que afetaram a queda de preços foi a perda de qualidade em um bom volume do café arábica, devido ao clima adverso, principalmente às chuvas em excesso. O café esteve tarifado pelos Estados Unidos até o mês de julho, quando o presidente, acatando o pedido dos americanos, resolveu retirar as tarifas de importação. No acumulado do ano, de janeiro a setembro, foram exportadas 29 milhões de sacas para vários países, sendo que os Estados Unidos se posicionam como líderes na importação, seguido pela Alemanha, Itália, França, Holanda, que também estão entre os maiores compradores. Nos últimos 3 anos, a China vem crescendo no consumo do café, principalmente entre os jovens. Só que os chineses têm hábito de beberem café em forma de drinks, e não o cafezinho na xícara, como na maioria dos países do mundo, Vinição. Dos estúdios da Rádio Itatiaia, em Belo Horizonte, para o Itasat, Valdir Barbosa.
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2: Com 145.912 votos, está reeleito o deputado estadual do PL, Antônio Carlos Arantes, um dos deputados com a maior votação na casa. E a gente vai conversar, repercutir, né, com o deputado que está nos recebendo aqui em seu gabinete, para a gente conversar um pouco sobre esse cenário do agro, né? O deputado que é um dos mais atuantes nessa área. Toda a comissão, né, praticamente da agropecuária na Assembleia foi reeleita. Qual que é o balanço que se faz desses 4 anos ou 8 anos, né, em relação ao governo Zema e agora Matheus Simões? A expectativa é que a casa tenha uma boa relação com o governo, começa agora no dia 21, né, já a transição.
7: Olha, foram 8 anos de uma sintonia muito forte do executivo com o legislativo quando se fala nas questões do agro. Eu acho que na maioria das áreas também foi muito positivo, quando se fala de saúde, educação, do transporte, houve muita sintonia ainda mais maioria dos deputados com o governo Zema, sim. E aí, quando nós estamos falando de agricultura, o Tales, eu posso falar que foi um dos melhores secretários, né? Eu me lembro muito do Alisson Paulo Neto como secretário, mas depois dele, eu acho que a Ana Maria tentou fazer o que pôde, foi uma boa secretária, mas o Tales destacou. O Tales realmente fez um belíssimo trabalho, ele soube não só trabalhar em sintonia

0: com a FAENG, com a Assembleia, com os municípios diretamente, né? Mas ele soube também conduzir junto com os servidores, de ter aí uma relação muito boa com a Emater, com o IMA, com o pessoal ligado ao setor, né? Então foi muito importante, sim.
1: Da agora para o final do ano, tem um movimento para aprovar aquele projeto que está ali parado?
0: Então agora, esse período entre a eleição e a posse, nós podemos fazer muita coisa. Quais são as pautas que nós precisamos finalizar esse ano? Quais são as pautas que pode deixar para o ano que vem? Quais pautas que nós podemos construir para o ano que vem também, né?
1: A Assembleia agora com nova composição, um pouco mais à direita. Esse cenário de agora, com essa legislatura, o senhor, pelo menos em primeiro momento, é difícil um ar mais favorável para a aprovação de projetos em melhoria do agro?
0: Eu acredito que sim, pelo fato que temos elegido uma bancada bem mais à direita do que a anterior, e ao mesmo tempo em função do momento crítico que está passando o produtor rural, com exceção do produtor de café, a única cultura hoje que está economicamente viável, porque as outras estão num momento difícil, não só eu, no caso do milho, da soja, o pessoal da Hortifruti está passando muito aperto, o próprio pessoal ligado aí à parte já da produção direta de suínos, alguns casos até de aves, né? Então nós vemos aí um momento muito apertado para isso. E isso faz com que crie um clamor maior, e eu espero que os deputados entendam isso e usem o seu cargo para melhorar a vida dessas pessoas, para buscar soluções, né?
1: Muito bem, a gente agradece demais ao deputado estadual Antônio Carlos Arantes, reeleito para a próxima legislatura.
0: Obrigado, Fabiano, obrigado a todos ouvindo a Rádio Itatiaia. É uma satisfação muito grande falar com vocês e sempre à disposição, e que Deus nos proteja.
1: Para a Rede Itaçate, Fabiano Frade, Itatiaia Agro.
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5: Ô, Beto Ferreira, manda esse pessoal tirar o facão da bainha, mas moço, vamos lá, sebo nas canelas e vaza na braquiara.
6: Agora que é todo.
3: Bora,
7: bora. Piorou, hein?
3: Bora.
8: Agora eu entendi.
3: Pois é, já tá passando da hora, tá passando da hora.
8: Eu não entendi o que ele falou.
3: 5h22.

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6: 5h24, aí vem ele. É o Lineu, ele já chegou. Oi, oi, oi, oi, oi.
7: Olá, amantes de pets! Que alegria ter você aqui sintonizado no Momento Pet com Lineu Silva, o seu amigo do rádio. É sempre um prazer enorme trazer informação e muito carinho para você e seus bichinhos. Na nossa primeira parte, vamos conversar sobre uma situação que mexe com o coração de muita gente: encontrar um gatinho na rua. A gente logo pensa em adotar, né? Mas olha, por mais tentador que seja, evite se afeiçoar e chamar de seu de cara, porque ele pode ter um dono. Pense bem, se fosse o seu gato perdido, você ia querer que o devolvessem.
8: Acertou.
7: Primeiro passo, então, é levar ao veterinário para ver se tem um microchip de identificação. Se não tiver, pergunte aos moradores e comércios ali por perto. Veja se há cartazes de busca e procure nas redes sociais. Se nada der certo, aí sim, você pode iniciar uma campanha para encontrar os tutores. Tire uma foto boa, informe onde e quando achou, seu nome e contato. Peça para família e amigos compartilharem. Ajude a espalhar a notícia.
9: Você é o meu momento pet, latindo,
6: comiando,
9: muito importante é seu pet.
6: Lineu, você volta com N Souza após as 8h15.
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6: Se liga na hora, 5h26.

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2: Beleza, legal, gente. Voltando com o Paradão Sertanejo pela
3: Santa Cruz.
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2: A apresentação é minha, vem comigo. Voltei. 5:27. Pois é, moço, ontem você ficou só no drink. Umas e outras.
5: Sabe de nada, inocente.
2: E agora tá aí roncando igual um gambá. Aí. Ô, comadre, manda esse moço trabalhar.
6: Vai não. Vai não.
2: Moço, bora trabalhar.
5: Minha mulher não deixa não, posso não.
2: Bora que já tá passando da hora, viu? É, tá passando da hora.
6: Mas o que é isso, meu pai do céu? Vamos levantar, meu velho. Vamos trabalhar, que os filhos estão crescendo e precisa trabalhar mais. Ganhar mais dinheiro pra comprar mais feijão pra tu, moço. Ih, mas você não quer levantar não, seu cabo da mulher.
7: Acertou.
2: Pois é.
7: Pronto,
2: pode
7: trabalhar, digamos.
2: Ficou só nos drinks, né? E aí agora, ô comadre, dá um jeito aí, comadre. Dá um jeito aí com esse moço.
5: Vamos
2: moço.
5: Esse cara é pra acabar o Goiás, viu?
2: Bora, 5:30.

0: pede 5h32. O nosso amor tem um gosto. Bora, gordo. Dona Geralda já. Tá nervosa aí, né, Dona Geralda? É, o menino não vai, esse menino. Esse menino não vai, não, né?
1: Vai não.
0: O menino levar.
1: Ele não vai, não.
0: Bora, gordo. Tira o facão da bainha aí. 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
0: Olha a hora, dá uma acertada no relógio aí que já tá passando da hora, viu? Bora dar uma acertada no relógio aí. É, são 5 horas, deixa-me ver aqui, ih, rapaz, já tá passando a hora, né? 5h34, dá uma acertada no relógio aí, moço, aí, opa, acertou aí, né? Acertou o relógio.
6: Acertou.
0: É, 5h34.
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1: Estamos de volta, continuamos aqui pela nossa
2: Santa Cruz
1: com o Paradão Sertanejo, 5:39, chegando.
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1: Opa! 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E você que tá na rodagem aí, obrigado pela carona. Tava escrito no para-choque daquele bruto: se você pode sonhar, você pode realizar. Tem mais uma frase aqui: a gratidão transforma o que temos em suficiente. Aí, bom caminhoneiro. Oi, irmã caminhoneira. Pois é, vamos que vamos aí na rodagem aí.
5: Canta com Roberto Carlos.

0: Obrigado.
1: Trânsito livre. Sinal verde para informações.
2: Amigos do volante, dirigindo sempre ouvindo a Santa Cruz, o feriado prolongado de Nossa Senhora Aparecida, de 9 a 12 de outubro de 2026, em Minas Gerais, registrou tráfego intenso de restrições a veículos pesados e ocorrências de acidentes em pontos críticos da malha rodoviária. As principais ocorrências e balanço, acidentes na volta no 12 de outubro, BR-040, um carro capotou no quilômetro 662, sentido Belo Horizonte, próximo a Cristiano Ottoni, e também deixando uma faixa interditada sem vítimas. Outra colisão foi registrada no quilômetro 742 em Santos Dumont. Já na rodovia Fernão Dias, BR-381, um acidente nas proximidades do quilômetro 569 em Itaguara, na região metropolitana de Belo Horizonte, causou interdição parcial no tráfego. Fluxo de veículos a BR-381 concentrou grande parte dos viajantes rumo ao interior, ao litoral, com estimativa de mais de 280 mil a 285 mil veículos circulando no trecho durante os 4 dias de folga, com picos de cerca de 83 mil veículos na sexta-feira e 79 mil no retorno na segunda-feira. O conjunto das principais rodovias estaduais e federais do estado projetou circulação de mais de 1,6 milhão de veículos. Restrições de tráfego do DER, órgãos de segurança também, tivemos aí restrições, né, proibindo a circulação de veículos grande e porte em dimensões, pesos excedentes, como bitrens, cegonheiras, em rodovias de pista simples nos horários de pico, sexta-feira das 16 às 22, sábado das 6 ao meio-dia, segunda-feira das 16 às 22. A Polícia Militar Rodoviária e a Polícia Rodoviária Federal mantiveram policiamento, fiscalizando aí, reforçados com foco em excesso de velocidade, ultrapassagens proibidas e embriaguez ao volante. Os detalhes sobre a movimentação, acidentes, a Polícia Militar Rodoviária, o Departamento de Trânsito, a Rodoviária Federal, mais tarde sai um balanço aí com mais detalhes.
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2: Falo sim, 5:49. 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
3: É, e ontem o Nivaldo com a Kombi esparramando pastel, caldo de cana, a meninada ferveu lá, mas juntou, menino, viu? Foi bom demais, né? 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Entrei na fila dos meninos e comi um pastel também, né?
5: Ô, Alberto, bom dia, bom dia. Até aparecido lá ontem.
3: É, meu serviço, né?
5: Procura uma música, uma pé de serra, uma música boa.
3: Daqui a pouco.
5: E mandei agradecendo todos que compareceram lá para deliciar aquele delicioso pastel. Fizemos de coração.
3: A meninada gostou, viu, Nivaldo? 7:07, o áudio aí pra oração, viu? Bem curtinho, 30 segundos, tá bom, meio minuto.
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6: 5:59, estamos ao vivo, momento da oração da manhã. A Igreja Católica celebra hoje o dia de Nossa Senhora de Fátima. A Renovação Carismática comunica que o atendimento retornará ao normal dia 19 de outubro, viu gente? Ontem não teve o atendimento, mas dia 19 já volta tudo ao normal. Bom, tem o aviso aqui para celebrações com o Frei Erics. Na sexta-feira, lá no Franco Duarte, missa na comunidade Nossa Senhora de Fátima. Também às 3 horas tem missa na comunidade Imaculada Conceição e às 16:30 missa na comunidade Bom Jesus. Portanto, missas às 14 horas, 15 horas e 16:30 com o Frei Erics, tá bom? No dia 16, próxima sexta-feira. Hoje é terça-feira, tem a celebração da missa às 19 horas. Deixe-me ver aqui na Igreja Matriz com transmissão pela rádio, viu? Érica e companhia fazendo a parte musical e a liturgia com a comunidade SA e mais a equipe do terço.
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6: Há um sol para cada manhã, uma esperança para cada dia e Deus para toda a vida. Bom dia da nossa amiga Dilma do Campo Velho. Amigos do rádio, as intercessões, vamos lá então, com os nomes dos amigos do clube. Sim, representações com Dazinho Chaveiro, Solanginha em Joaíma, Dona Ceixa aqui em Jequitinhonha, vamos incluir os filhos dela, Alberto e Adalberto. E os aniversariantes, lá no Rio de Janeiro, em Japeri, Dionísia Alves de Oliveira. Aqui em Jequitinhonha, Joaquim Teixeira Chaves, da comunidade Nova Araçatuba, sítio Bela Vista. Elizabeth Pereira de Oliveira, do assentamento Brejão. São os amigos do clube. Oração para Dona Genício, Antônio Pé de Foice, lá em Felisburgo, Gabriel, em Joaíma, Mila, Súria, Dona Maria, o Tim na comunidade Diamantina e também o Vacamaga lá na fazenda Aliancinha, o Antônio Incrível. Lá em Belo Horizonte, o Paulinho DJ, no bairro São João Batista, em Venda Nova, no Juliana, o Marco Antônio, o Amaral, também o Zezinho e a Cleomar. No Eteuvino, o Wilson, no Paulo VI, a Fátima, ambos de Belo Horizonte, meus filhos Davidson e Desirê em Belo Horizonte, no bairro Frei Leopoldo, em Vespasiano, região metropolitana de Belo Horizonte, a Luísa, é oração para ela, pela alma do saudoso Aurino, aqui em Jequitinhonha também, a dona Eva e todos da família, né? Filhos e netos em Belo Horizonte, no centro, Alessandra, o Jadir, Camilinha. Na rua Amazonas, a dona Eli, minha esposa Lena, também os netos Gustavo, Felipe, a Adriana, o Regis e todos que estão à escuta, a oração pelas ondas da Santa Cruz.
7: Bom dia, Albertinho.
6: Bom dia.
7: Passa oração aí pra mim, pra minha esposa Maria Marlene, pra dona Antônia, Reinaldo, pra meus irmãos, pra dona Diria Gabiroba, pra Cíntia Debos, pra Zica do Leite, pra Negra do Paraguai, pra Dozinha Família, pra Dalda Família, pra você e sua família, pra pra Maria de Donas e a família, pra tia do Valide e a família, pra Madre Miguelina, Padre Mário, a Montivaldo e a família, pra todas as pessoas que precisam de oração aqui no mundo inteiro, pra Lisa Rosa e a família.
6: Oi?
8: Mestre Ferreira, bom dia.
6: Bom dia.
8: Queria pedir uma oração para Fabiana.
6: Sim.
8: Para mim, que é Vera Lúcia, para Zé Maria, Jane, Dona Hilda, Zé, Miguel, Mariazinha, Tim Brega, para Geralda, Zé Luiz, Poliana, para Iara, Iraci, Ireni e Luciene, para Devaldo, Cida e para todos da Santa Cruz.
6: Oi.
9: Alô, Alberto Ferreira, bom dia, aqui é Maria das Dores. Gostaria de pedir oração pela minha saúde, pela saúde dos meus filhos, pela saúde de todos os meus amigos, a Joalina, na Rua Amazona, na Mide, no Alvorada, Irani, no Vaticano, Mulher de Deus, Araci, Olívia, no Santo Antônio, Diana, no Santa Luzia, Dida, José Wilson, Daniela e Lucinha, na Boa Vista, Conceição com a esposa Joaquim na Lua Bonita, Geraldo com a esposa Zenilda na Boa Vista, e Oswaldo e Nelly na Elza Mourão, e pela sua saúde, pela saúde de todos que estão precisando de oração. Um abraço, bom dia.
10: Bom dia, Dalberto.
6: Bom dia.
10: Conceição da Lua Bonita passando para pedir oração pela minha saúde, pela saúde do meu esposo Joaquim. Para meus filhos aí, Valadares, para a Eurenice, que está viajando para Divisa Alegre hoje com as minhas netinhas, que Deus proteja essa estrada que ela vai. E vai para todos. Meus filhos aí, Valadares, Mariazinha no Porto Alegre, Vanusa de Vitorino, Lígia no Aranhão, Lu no Brejão, Ed no Volta Alegre. Para você, Lena, Joalina, Dorinha, Creuza, toda a família. E Arleto na Boa Vista, e Fabinha, e Lucinha, e Lourdo, com toda a família, que ela é essa minha cunhada, que ela é essa minha comadre, e seu Zé e Dona Rosa, e todos estão precisando de oração, Imaculada na Itaúna e Bastião, e todas as minhas amigas que estão precisando de oração, e Ana, professora, que é o dia delas e toda essa semana, que Deus proteja elas. E todas as minhas amigas, Elusa na Rua Menara, Bertinho, com toda a saúde, Anne de Souza, com toda a família, e todas estão precisando de orações. E o Deto na Fazenda Tupete e Osmar, e todos os meus filhos, e neto, e bisneto, galera, seu neném, Carminha, e para você, Dalberto, e Mulher de Deus, e todas as minhas amigas que estão precisando de oração nessa semana maravilhosa, que Deus proteja nós, e Silvanino Brejão, e Parecida de Tone, e a irmã de Silvanina Cachoeira,
6: Sim.
10: E bom dia, fica
6: bom
10: todo
6: dia.
10: Mundo com Deus.
6: Com Deus.
10: Eu sou com ele.
6: Uhum.
10: E essa terça-feira é maravilhosa, que Deus abençoe nós.
6: Sim.
10: Todos nós, bom dia.
6: Bom dia.
11: Bom dia, meu amigo Beto Ferreira. Quem fala é Maria Vanilda, aqui da Fazenda Gavorrinha. Como é que você tá? Tudo
6: sim,
11: bem?
6: Tudo bem.
11: Pedido de oração para meu esposo Adilson, meu filho Nezinho, Claudiano, Sofia, Simone, que Pedro de Amélia, com toda a família dele na comunidade Barreirinha. Tica e Dinho, com toda a família na comunidade de Barreirinho. Pequeno João, com toda a família na comunidade de São Felipe. A Lúcia e Quilozinho, na Fazenda Chapadinha. Minha mãe, Dona Ana, meu pai, Debrano, na rua João de Mato e Joaíma. Minha filha, Maria Mélia, meu genro Antônio Marco. Solanjinha, com toda a família dela em Joaíma. Irene e seu Zé em Joaíma. Creuzinha e Branquinho. Zetinha e Dena, na Fazenda Caraí. Sebastião. E para você, meu amigo Alberto Ferreira, e a sua
6: obrigado,
11: família, um bom
6: viu?
11: Dia para você.
6: Bom dia. Outra
12: bom
6: pessoa.
12: Bom dia, Gilberto.
6: Opa.
12: Que beleza pura de Fronteira dos Alves.
6: Sim, sim, sim.
12: Pedir uma oração para mim.
6: Uhum.
12: A minha esposa Maria Angélica. Para meus filhos. Para meus netos. Meus cunhados, Dari e família. Wilson e família. João e família, Dona Santa e família, Nilzinha e família, Dona Isaura e família, Agda Vitória, Zé Fernando e família, e vocês aí da Raida, todos, e fico com Deus. Então, bom dia.
6: Bom dia.
13: Alberto, bom dia. Quem fala aqui é Diênio.
6: Sim, Diênio.
13: Alvorada?
6: Sim.
13: Alberto, eu queria pedir oração da manhã para meu colega Irley, minha mãe Cida, para meu pai Luiz, para minha amiga Cirlei, lá do Baixo Santa Luzia, minha amiga sim. Letícia, lá da Fazenda, Porto Alegre. Minha amiga Dona Shirley, lá do Baixo São Miguel, e para você, Alberto.
6: Obrigado.
13: E para
6: viu?
13: Todos que estão tá na escuta do programa, tenham um bom dia, fica
6: bom
13: com
6: dia,
13: Deus.
6: Bom dia, cuide-se bem. Alô?
14: Vamos, Alberto Ferreira, pessoal, são das 6 horas para mim, Alzão de Ferrando, para você cidade.
6: Seguindo adiante aqui, alô?
15: Ô, meu amigo, beleza? Aqui é Anderson que tá falando.
6: Sim.
15: Eu peço oração aí para minha mãe, eu peço oração aí para meus irmãos, minhas irmãs, meu sobrinho, sobrinha, todos meus parentes. E peço oração aí para todas as crianças do mundo inteiro.
6: Uhum.
15: E peço oração aí para todos os velhinhos do asilo. E peço oração aí para todos os doentes que estão nos hospitais. E peço oração aí para. O John Rock e peço oração aí para Roberto Ferreira e família.
6: Obrigado.
15: Valeu, meu amigo. Que Deus abençoe o nosso dia.
6: Amém, amém. Alô?
16: Bom dia, eu gostaria de oração.
6: Oi, Tony.
16: De hoje para toda a minha família, todos os meus amigos, para a equipe do Hospital São
6: sim.
16: Miguel, para todos da Rádio Santa Cruz, por mim mesmo, pela cirurgia que vou fazer hoje às 3:30 da tarde.
6: Deu tudo certo,
16: no
6: viu?
16: Hospital João 23 em Belo Horizonte.
6: Sim.
16: Que Deus abençoe, que ocorra tudo bem. Um abraço
6: já
16: a todos.
6: Já deu tudo certo, viu? Viu? Boa sorte.
10: Bom dia.
6: Oi, bom
10: queria
6: dia.
10: Queria participar da oração da manhã.
6: À vontade, Dona Marlene.
10: Oferecer para vocês aí na rádio.
6: Obrigado.
10: Lá em Belo Horizonte com meus netos.
6: Sim.
10: Para meus netos aqui da Transval. Para minha irmã no Caju, Silvio no Santa uhum. Luzia. E que Deus dá a nós uma boa terça-feira.
6: Sim, alô.
17: Santa Cruz, bom dia, bom dia.
6: Bom dia, bom dia, bom dia.
17: Pessoas, coloca meu nome na oração de 6 horas pela minha saúde, pela saúde da sua esposa, pela saúde de José Francisco.

0: o Elton, Fernando. Doutor Henrique, doutora Belardinha, Beilta, Belita, Belardo, Luiz Nelson, Marcan, Araci, seu Tó, todos os falecidos do mundo inteiro, de Deus.
1: Bom dia, Albazeira. Aqui é o Zaldeus Mourão.
2: Oi, bom dia.
1: Escuta a oração. Essa oração faz paradinho de ano. Paulo Henrique, o Dada, meus meninos. Cal e Doug, Cal. Dada, meus meninos e Cal. Doug, Fazinho, Valdo. Joeline, Marcinho, Denise e Abel. Tutiano, Dona Vime, Geraldo, Bal e André. Para Tereza. E Beata na Senhora, e para todo mundo que na Aurora, da Aurora, nasci, e para Israel que perto de casa, para me oferecer para Nelly, José e Antônio, e para a Sudoniel e Dona Larina, e principalmente para vocês na Raida, um bom dia, fique com Deus.
3: Bom dia, Alberto Ferreira. Foi mandando uma oração, por favor. Sim. Depois do meu esposo Sebastião, meus filhos Aurício, Patrick, Anderson, Thalys, São Danilo, Esti, meus pais João e Cruz, senhora Dona Helena, Laila, Carla, Alícia, meu netinho, Arthur, minha netinha Bianca, para todos da Zona Rural, Nossa Senhora Ilumina, abençoa a Zona Rural de Tiões, Nossa Senhora Ilumina e Cuba, que sou manto sagrado. Alô, tchau.
2: Alô.
4: Alberto Ferreira, bom dia.
2: Bom dia.
4: Tá falando da Rua Bahia. Manda uma oração aí pra mim. Ofereço meus filhos, Mara lá no Vaticano, Diana, quem mais estiver na escuta, para você aí. Tenha um bom dia, que Deus te abençoe.
2: Freiron, hoje terça-feira, 13 de outubro. Bom dia.
5: Bom dia, meu irmão, minha irmã. Paz e bem. Nessa terça-feira, nós voltamos a Ti, Senhor. Que a bênção dos santos, anjos, arcanjos, virtudes, potências, tronos, dominações, querubins e serafins sempre estejam conosco e nossas famílias. Que a bênção dos patriarcas, profetas, apóstolos, mártires, confessores e de todos os santos e santas de Deus estejam sempre conosco. Que a bênção de todos os céus de Deus estejam sempre conosco. Que a majestade de Deus nos ampare e nos proteja. Que a sua bondade eterna nos guie. Que a sua caridade sem limites nos inflame. Que a sua divindade suprema nos dirija. Que o poder do Pai nos conserve. Que a sabedoria do Filho nos vivifique. Que a virtude do Espírito Santo esteja sempre entre nós, nossos inimigos, nossos amigos, nossos parentes, tanto os visíveis quanto invisíveis. Poder do Pai, fortificai-nos, sabedoria do Filho, iluminai-nos, consolação do Espírito, consolai-nos. O Pai é a paz, o Filho é a vida. O Espírito Santo é o remédio da consolação e da salvação. Assim seja. Amém.

Oração a São Miguel Arcanjo. Glorioso São Miguel Arcanjo, poderoso vencedor das batalhas espirituais, vinde em auxílio das nossas necessidades espirituais e temporais. Afugentai de nossa presença todo mal e todo ataque e ciladas do inimigo. Com sua poderosa espada de luz, derrotai todas as forças malignas e iluminai nossos caminhos com a luz de tua proteção. Arcanjo Miguel, do mal libertai-nos, do inimigo livrai-nos, das tempestades socorrei-nos.

dos perigos, protegei-nos, das perseguições, salvai-nos. Glorioso São Miguel Arcanjo, pelo poder celeste a vós conferido, sê para mim o guerreiro valente e conduzi-nos nos caminhos da paz. Amém.

0: 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Nota de falecimento. A funerária Deus protege a família de Hélio de Souza Franco. Comunicam com profundo pesar o seu falecimento ocorrido ontem e convida todos os parentes, amigos e vizinhos para o seu sepultamento a realizar-se hoje em São Gonçalo do Pará, em Minas Gerais, saindo o féretro da funerária onde o corpo será velado. Antecipadamente, a funerária Deus protege e a família agradece por este ato de solidariedade cristã. A Rádio Santa Cruz noticiou com profundo pesar o falecimento de Hélio de Souza Franco, que será sepultado na cidade de São Gonçalo do Pará.
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1: 6:21.
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1: Seis e 24 agora.

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0: Deputados do PT pedem que STF investigue suposto envolvimento do ministro Nunes Marques no caso Master.
1: Parlamentares apontam crimes de corrupção e lavagem de dinheiro.
0: TSE admite falha em horário eleitoral após propaganda de Flávio Bolsonaro sair sem som.
1: Justiça de São Paulo busca identificar manifestantes suspeitos de vandalismo na Avenida Paulista.
0: Mulher acamada, estuprada na região oeste da capital.
1: Incêndio deixa mãe e filho gravemente feridos durante incêndio, né? Pegou fogo no prédio onde eles moram.
0: Ônibus do MOV pega fogo agora no centro da capital.
1: Facções criminosas proíbem agiotas de cobrarem juros acima de 20% na Grande BH.
0: Trio é preso com 100 mil reais em roupas e cosméticos furtados em Belo Horizonte.
1: Vereadores votam hoje programa de prevenção às drogas em escolas da capital.
0: Descarrilamento de trem deixa vários mortos e feridos no Paquistão.
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2: Opa, 6h32, bom dia.
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5: E vamos que vamos, voltando na sequência com
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5: Meu serviço é esse. Opa, 6:40. Faltam 20 para 7. Bom dia, Alberto Ferreira, sou Renato Buana de Almenara. Manda um alô pra nós aqui, Almenara. Passa uma música pra nós aqui, os quatro. quatro cantos da casa. É, os quatro, deve ser os quatro cantos da casa.
9: Acertou.
5: Vamos ver se dá tempo a gente roda. Se não der.
10: Não vai não!
5: Eu posso fazer.
10: Ele não vai não!
5: Pois é, então vamos que vamos aqui. Deixa eu ver quem vai falar comigo. Alô, Arô, Arô, Arô,
11: Arô. Alô, Alberto Ferreira, bom dia. Alberto, toca a música aí de André e Andrade, Cama Fria. Eu quero oferecer, é pra minha curtição, pra todos os meus amigos, principalmente a Namide.
5: A Namide,
11: fala,
5: né?
11: Com a Namide, que ontem ela falou que ia lá com o meu pastel, né?
5: E não
11: lá,
5: fui,
11: eu não vi,
5: né?
11: Ela lá, não, viu? Fala que ela não foi lá ontem com o meu pastel, não.
5: Eu falei pra ela no
11: Rio. Manda essa música pra ela aí, viu?
5: Eu falei que
11: e pra todos vocês aí da rádio, um abraço, bom dia.
5: Eu falei pra ela no Rio que tava.
10: Vai não! Falou que ele não vai não.
5: Pastel era pros meninos, falei, não vai não, que você tá muito grande, era só gente pequena. Eu até passei lá e tal, comi um pastel lá, mas é meu serviço, né?
12: Meu
5: serviço esse, né?
12: Vontade de trabalhar, desgramada.
5: Ô, Galdino, cadê você, moço? Fala do lado que eu escuto.
13: Bom dia, meu amigo Alberto.
5: Bom dia.
13: Aqui é Galdino da Nova Floresta.
5: Sim,
13: eu quero pedir uma música com o Amado Batista.
14: É mesmo, é?
13: Carta sobre a mesa. Beres Pacula, Feu, Vinte em Homenagem, pra Lu e Nami. Pra Beto na casa veterinária, pra mim, pra Tó, lá no Egipcionha, Tó,
5: o Tó,
13: Barra,
5: né?
13: Nova,
5: Tó, Barra Nova,
13: pra Lúcia e seu Gers, e pra você aí na rádio.
5: Beleza, já tá rodando aqui, viu, compadre? Olha o relógio aí, 18 para 7, 18 para 7.

0: bom dia. Aqui é Sirlene de Joaíma. Peço uma música com a Mad Batista, Carta Sobre a Mesa.
1: Sim, tô
0: bom. Ofereço agora para Catiane, Daniel, Wellington, Karine, Kaique, Zé Carretão, Eduardo e para todos da rádio, de todos os meus netos. E para meu irmão José Wilson Felisburgo, minha cunhada Fernanda e todos os meus sobrinhos. E para todos vocês da rádio.
1: Ah, sim, rodamos aí, viu, comadre, a música aí, viu? Obrigado.
2: Eu fui sim com o meu pastel, só que lá tava cheio de menino.
1: Eu falei pra você não ir.
2: Daí quando a gente tinha, tem mais menino, que
1: não
2: gente...
3: Não vai não.
2: Gente pequenininha.
3: Ele não vai não.
1: Ah, eu falei, não vai não.
2: Ninguém
1: vai,
2: quis não me dar pastel,
4: sabe
2: não.
4: Sabe de nada, inocente.
2: A mulher da blusa amarela.
5: É o menino de papai, é.
1: É, o pastel era pra gente pequena. Gente grande. Sei não, 6h46 agora. Eu falei, não vai não, moça. Não vai não, não. Tá com os meninos.

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1: Alô, bom dia.
2: Alberto Ferreira, bom dia. Descida do Santo Antônio.
1: Ô, comadre.
2: É, a próxima música aí, Alberto Ferreira, dá pra você mandar pra meu esposo que hoje tá fazendo aniversário, João Antônio Marcos. E o bairro Santo Antônio, viu? Muito obrigado.
1: Parabéns.
2: Falou, com Deus.
1: Parabéns aí, viu? Muitos anos de vida pra ele.
3: Falou.
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1: 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Nota de falecimento. A funerária Deus Protege e a família de Hélio de Souza Franco comunicam com profundo pesar o seu falecimento ocorrido ontem e convida a todos parentes, amigos e vizinhos para o seu sepultamento a realizar-se hoje na cidade de São Gonçalo do Pará. Saindo o férito da funerária local onde o corpo será velado. Antecipadamente, a funerária Deus Protege e a família agradecem por este ato de solidariedade cristã. A Rádio Santa Cruz noticiou com profundo pesar o falecimento de Hélio de Souza Franco, que será sepultado em São Gonçalo do Pará.

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faltam 4 minutinhos para 7, estamos ao vivo. O nosso clube tem as representações de Solanginha de Joaíma, Dazinho Chaveiro, aqui em Jequitinhonha, Dona Ceiça, e também pode falar comigo amanhã na feira, pelas ruas da cidade, ou dar uma passadinha aqui na rádio, para você ingressar no clube, se você já é sócio, renovar conosco, tá bom? É 13 de outubro, lá no Rio de Janeiro, Dionísia Alves de Oliveira completando mais um ano de vida. Já aqui em Jequitinhonha, aniversariantes, Elizabeth Pereira de Oliveira, do assentamento Brejão, e Joaquim Teixeira Chaves, da comunidade Nova Araçatuba, lá no sítio Bela Vista. E você aí do outro lado do rádio, hoje é o seu dia, é? Parabéns, felicidades, muita paz.

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2: Paz e bem para você, que o seu dia seja de grandes realizações. Só voa alto quem não tem medo de cair. Pense nisso. Ficando por aqui com o Paradão Sertanejo, na sequência, a propaganda eleitoral gratuita. Após o Jornal da Itatiaia e às 8 da matina, comunica N. Souza. A gente se fala na programação.
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1: Comunicando, Alberto Ferreira. Horário eleitoral obrigatório, de acordo com a Lei número 9.504. Interrompemos nossa programação normal para transmissão do horário eleitoral gratuito obrigatório, sob responsabilidade dos partidos políticos, de acordo com a Lei número 9.504. Começa agora a propaganda eleitoral obrigatória.
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2: Parlamentares apontam crimes de corrupção e lavagem de dinheiro.
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2: Descarrilamento de trem deixa vários mortos e feridos no Paquistão.
1: Cruzeiro leva 4 gols do Bragantino e perde a chance de entrar no G4 do Brasileirão.
2: Atlético na contagem regressiva para o primeiro jogo da semifinal da Sul-Americana amanhã.
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1: 7:11, Jornal da Itatiaia. Hoje é terça-feira, 13 de outubro de 2026. A apresentação é Eustáquio Ramos e Fernanda Viegas. Muito bom dia para você que está sintonizado com a gente. Nós estamos ao vivo também no YouTube, no site, no aplicativo da Itatiaia, na Alexa, na TV a cabo e no canal 957 da Parabólica Digital. A partir de agora, toda a rede Itasat reunida para trazer os principais destaques de Minas, do Brasil e do mundo. E nós começamos com o trânsito.
3: Acidente e veículo com defeito travam o trânsito na BR-040 no sentido Belo Horizonte, na chegada ao bairro Água Branca, em Contagem, na região metropolitana. Já tem congestionamento desde a passagem pelo trevo da SEASA. Ali próximo, na via Pepsi, a avenida Helena de Vasconcelos Costa, permanece uma carreta com defeito no sentido 040, na chegada ao trevo da SEASA. Trânsito congestionado já com reflexos na via expressa no sentido Belo Horizonte. Tem uma ocorrência também na Fernão Dias, no sentido capital, nas proximidades da Regap. Direto da Central de Trânsito Itatiaia MIV, repórter Isabela Gouveia.
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4: Terça-feira, com áreas de instabilidade se espalhando por todas as regiões mineiras e favorecendo as típicas pancadas de primavera-verão. Mas ainda faz calor. As chuvas devem ocorrer após a hora de máximo aquecimento. Céu parcialmente nublado, com pancadas de chuva e trovoadas isoladas no Triângulo, Alto Paranaíba, Sul, Sudoeste, Campo das Vertentes, Zona da Mata, Oeste e Metropolitana. Céu claro a parcialmente nublado, com pancadas de chuva e trovoadas isoladas no Noroeste e Central Mineira. Demais regiões, céu claro a parcialmente nublado, com possibilidade de chuva isolada. BH terá uma terça de céu parcialmente nublado, com pancadas de chuva. A temperatura

0: Entrevistou 2.002 eleitores entre sábado e ontem, por meio de entrevista por telefone. A margem de erro do levantamento é de 2 pontos percentuais, para mais ou para menos, com intervalo de confiança de 95%.
1: 7:14, deputados do PT apresentam ao Supremo Tribunal Federal um pedido de investigação contra o ministro Cárcio Nunes Marques, por suspeitas envolvendo o Banco Master e o banqueiro Daniel Forcado. A representação questiona possíveis vínculos do magistrado e de pessoas próximas com o banco, além da participação dele em julgamentos de interesse da instituição financeira. Direto da capital federal, ao vivo, o repórter João Pedro Melo tem mais informações. Bom dia, João Pedro.
2: Oi, Eustáquio, bom dia a você, bom dia a todos que estão nos acompanhando. Esses parlamentares apontam suspeitas de possíveis irregularidades envolvendo Cássio Nunes Marques, além de pessoas próximas a ele com relação a Daniel Vorcaro. Essa representação foi feita por Rui Falcão, de São Paulo, e Rogério Correia, de Minas Gerais. Eles pedem que sejam apuradas possíveis práticas de corrupção, lavagem de dinheiro, exploração de prestígio, prevaricação e também participação em organização criminosa. Entre os elementos citados estão mensagens extraídas dos celulares de Vorcaro, que teriam sido enviadas para o filho do ministro, Kevin de Carvalho Marques. Porque essas mensagens mencionam pagamentos mensais de pelo menos R$500 mil. Claro que ainda não há nenhuma comprovação de que esses pagamentos de fato foram feitos, e além disso, Kevin nega ter trabalhado para o banco e diz que prestou serviços tributários a uma outra empresa. Essa representação também menciona um contrato de honorários advocatícios que poderia chegar a R$427 milhões, além do relato de hospedagem em imóveis de luxo e viagens em aviões particulares que seriam de Daniel Vorcaro. Os deputados pedem que a PGR, Procuradoria Geral da República, atue nesse caso, que as informações sejam então encaminhadas ao Senado Federal. Eles dizem que essa situação é relevante porque Nunes Marques comanda o TSE e será o responsável também por conduzir o segundo turno da eleição. O ministro nega ter recebido qualquer dinheiro de Daniel Vorcaro e também nega ter trocado mensagens com o ex-banqueiro. A defesa das pessoas citadas também contesta qualquer tipo de irregularidade. De Brasília, João Pedro Melo.
0: 7:16, após falha técnica silenciar exibição de propaganda eleitoral de Flávio Bolsonaro, o candidato acusa o Tribunal Superior Eleitoral de tentar favorecer Lula na campanha.
3: Uma falha técnica fez com que a propaganda eleitoral de Flávio Bolsonaro fosse exibida sem áudio no horário eleitoral gratuito de ontem. O problema aconteceu no bloco de 1 hora da tarde e foi confirmado pelo Tribunal Superior Eleitoral. Segundo o TSE, durante a preparação dos arquivos no chamado pool de mídias, responsável por distribuir o sinal para as emissoras de TV, os áudios das propagandas dos dois candidatos à presidência da República não foram carregados inicialmente. A corte informou, no entanto, que houve tempo para corrigir o arquivo de Lula antes da exibição, enquanto o programa de Flávio acabou indo ao ar sem som. Logo após a transmissão, o candidato do PL gravou um vídeo comentando o episódio.
4: Tá me ouvindo? Consegue me ouvir? Tá me ouvindo? Então, hoje, pela primeira vez na história de uma campanha presidencial, o meu programa eleitoral foi transmitido sem som. É isso mesmo, mudo. O meu programa foi transmitido sem som. O do Lula estava com som, tudo ok, mas o meu transmitido sem som. Você acredita em coincidência? Cara, não. Não acredito, não existe coincidência. Eles acham que vão calar minha voz, não vão calar, não vão conseguir, não adianta. Isso não acontece por acaso, né?
3: Em nota, o Tribunal Superior Eleitoral informou que a falha foi exclusivamente técnica, que o arquivo da propaganda de Flávio Bolsonaro já foi corrigido e que o programa vai ser reapresentado conforme prevê a resolução que disciplina a propaganda eleitoral gratuita. De Brasília, Aline Peçanha.
1: 7:18, a seguir, Itatiaia recebe daqui a pouco o deputado federal e senador eleito por Minas, Domingos Sávio, do PL, para uma entrevista exclusiva.
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3: A Itatiaia recebe agora o deputado federal e senador eleito por Minas Gerais, Domingos Sávio, do PL, que fala sobre as expectativas para o novo cargo. Ele conversa com o nosso editor de política, Marcelo da Fonseca, e com o nosso repórter Bernardo Estilac. Bom dia para vocês.
4: Bom dia, senador. E perguntar para o senhor sobre.
5: Prazer falar com vocês.
4: Senador, queria perguntar para o senhor sobre a sua campanha, né? Que o senhor fizesse um balanço, foram quase 5 milhões de votos. Que o senhor começasse a nossa entrevista fazendo um balanço sobre essa campanha bem sucedida, terminando na primeira colocação na disputa pelo Senado.
5: Olha, foi de fato uma campanha muito intensa, né? Mas eu diria que o resultado, que é claro, é o principal num processo como esse, me deixou extremamente feliz e ao mesmo tempo com um sentimento enorme de gratidão a esses praticamente 5 milhões de mineiros. Mas veja bem, Marcelo e Bernardo e demais, toda a equipe da Itatiaia, não foi só a campanha, né? Uma vida dedicada à atividade pública, a servir, e graças a Deus uma vida procurando manter coerência, seriedade, honestidade. Isso, obviamente, pesou muito. Eu observava no dia a dia que a nossa campanha crescia e a gente encontrava uma acolhida muito boa, inclusive os colegas, deputados federais, estaduais, candidatos, né? Uma parte eleitos, outros não, mas todos me diziam: olha, Domingos, tá gostoso fazer campanha para você, a gente não tá encontrando resistência. As pessoas reconhecem o seu trabalho. Eu não falo isso com vaidade, não. Falo isso com muita humildade, mas consciente de que vida pública não se faz só na campanha. Tem que ser no dia a dia. E é isso que está me motivando, mais do que nunca, né, a retribuir esses quase 5 milhões de votos com trabalho. Eu já estou fazendo isso. Primeiro, eu fiquei muito feliz e tentando retribuir agradecendo, mas foi impossível. Milhares e milhares de telefonemas, eu peço até desculpa de não ter conseguido responder a tanta mensagem que não pararam e ainda não param de chegar. A gente acaba tendo que fazer isso coletivamente. Eu aproveito para estar aqui agradecendo mais uma vez a tanta gente que nos ajudou, muitos amigos, conhecidos, a equipe propriamente, a família, mas milhares de pessoas com quem eu nunca tive a oportunidade de conversar pessoalmente, mas que compreenderam a importância de um senador nesse momento decisivo para o Brasil. E eu estou muito consciente disso, que eu fui eleito numa esperança de mudança no Senado. E vamos trabalhar para isso, vamos trabalhar muito para retribuir essa confiança, procurando ajudar a colocar o país no caminho certo. Mas a primeira coisa agora, trabalhar para eleger Flávio Bolsonaro. Porque é claro, uma coisa está ligada à outra, para me cumprir a minha missão. E eu não tenho dúvida, a ampla maioria que votou em mim, votou em Flávio Bolsonaro, eu acredito que agora é meu dever alertar aqueles que não foram votar, aqueles que estão na dúvida, que é importante demais para o Brasil e para Minas, muito importante para Minas, essa alternância no poder, essa mudança, ter Flávio Bolsonaro para colocar o Brasil no caminho certo.
6: Bom dia, senador eleito, deputado Domingos Sávio. Depois do dia 5 de outubro, né, a partir do dia 5 de outubro, nós vimos alguns acenos do ministro Alexandre de Moraes, do Supremo Tribunal Federal, para o campo da direita, né? Logo no dia seguinte, ele liberou, né, a progressão de regime da Débora do Baston. Nos últimos dias, liberou a visita do Flávio, né, ao pai Jair Bolsonaro. O senhor acredita que está tendo alguma tentativa de algum acordo com a direita, com os senadores, né, majoritariamente pró-impeachment do Moraes, já prevê no ano que vem? E tem alguma chance desse acordo sair do papel?
5: Olha, Marcelo, veja bem, eu entendo que o que ele está fazendo, primeiro, é o mínimo que se pode esperar de uma atitude imparcial. Mas não dá para passar uma borracha, não dá para passar o pano naquilo que eu considero crimes cometidos por Alexandre de Moraes. Ele tomou uma atitude de perseguição contra centenas, mais de 1000 pessoas, muitas delas ainda presas injustamente, outros estão fora do Brasil porque estão perseguidos covardemente. E eu acho que o que a sociedade espera, é claro que eu não quero vingança, mas a sociedade também não pode aceitar, e eu não aceito, impunidade. A impunidade, principalmente para uma autoridade a quem é dado muito poder, é um terrível estímulo a continuarmos tendo injustiças no Brasil. Então eu entendo que abrir um processo de impeachment pelos crimes que eu entendo que Alexandre de Moraes cometeu e vem cometendo, embora ele queira agora, na minha avaliação, amenizar isso, é nosso dever. É claro que ele terá um direito de defesa, como todo cidadão, mas isso não pode ficar sendo julgado para debaixo do tapete. Aliás, eu vejo até de forma surpreendente deputados do PT agora questionar o ministro Cássio. Eu acho que todos que tiver indício de qualquer ilícito deve ser investigado. Agora, o estranho é que nunca quiseram investigar, né, o Moraes pelos 130 milhões de reais da esposa dele. Nunca quiseram investigar o Moraes pelos telefonemas e a advocacia que ele praticou em defesa do Vorkaro, chegando a ser uma espécie de conselheiro do bandido. Aí isso não dá para passar uma borracha, isso não dá para ignorar. Então, na minha opinião, nós somos eleitos com a missão de não só buscar moralizar o papel do Senado, resgatar o equilíbrio dos poderes, mas até mesmo buscar uma reforma do judiciário, para que esse país volte a acreditar na justiça. Hoje, a Suprema Corte, que deve ser sempre uma instituição respeitada, está sendo desmoralizada por alguns dos seus ministros. Não somos nós, políticos, candidatos, que estamos desmoralizando o STF ao fazermos as nossas críticas. Quem está desmoralizando o STF são figuras como Alexandre de Moraes, que obviamente precisa ser investigado e processado no rigor da lei.
4: Senador, o candidato Flávio Bolsonaro falou sobre mudar a Constituição e depois deu declarações dizendo que vai fazer isso via PEC, e ele tem maioria, né? Terá maioria no Senado, incluindo o senhor, a partir de 2027, se for eleito. Isso tem sido debatido dentro do PL? Como tem sido essa discussão sobre alterar a Constituição? Quais PECs serão prioritárias para o partido no caso de uma eleição de Flávio Bolsonaro?
5: Olha, Bernardo, o que ocorre é que sempre tentam criar aí um certo temor, um pesadelo, quando Flávio Bolsonaro ou como alguns de nós da direita nos referimos a mudanças. Mas nunca foi nenhuma atitude nossa mudança sem ser rigorosamente dentro dos princípios constitucionais. Falar em mudar a Constituição não é novidade, pelo contrário. É rotina absoluta dentro da Câmara. Eu mesmo tenho várias propostas, PECs, propostas de emenda à Constituição. Ninguém muda a Constituição no Brasil, a não ser pelos caminhos legais. Não faz sentido imaginar isso. É quase que um delírio alguém imaginar, ó, o Flávio falou que vai mudar a Constituição, como se o presidente tivesse poder dele ir lá e pegar, né, a Constituição e dizer, olha, tô riscando esse artigo e acrescentando um outro. Não, ainda que o presidente queira propor, ele só pode fazer isso através do Congresso Nacional, com um quórum constitucional, duas votações na Câmara, duas votações no Senado. E existem matérias que a própria população clama por mudança, por exemplo, a redução da maioridade penal. Nós vemos hoje, né, jovens, homens feitos, mais fortes do que eu, mais fortes do que vocês, com seus 17 anos, estuprando, matando, traficando, e depois não podem responder pelo crime que cometeram, porque a nossa Constituição não se atualizou para isso. E isso está virando estímulo para o próprio crime organizado a regimentar esses jovens e dar a eles missões, né, que são missões terríveis, hediondas. E esses crimes hediondos precisam ser punidos e só poderão ser punidos com rigor da lei se nós mudarmos a Constituição. A mesma questão no que diz respeito ao STF. Nós continuamos tendo ministros que são colocados ali com 40 anos ou menos para ficarem lá até 75 anos de idade e cometendo ilícitos sem que haja uma reforma no judiciário, ela terá que vir também com algum tipo de emenda constitucional. Então, o que o Flávio disse é aquilo que o povo brasileiro tem dito. A nossa Constituição, ela tem muita coisa boa pelas quais nós vamos lutar e preservar. Mas é claro que os tempos mudam, a realidade vai se impondo e é preciso fazer alterações, mas de acordo com a lei. Não há dúvida sobre isso. Flávio é uma pessoa equilibrada, é uma pessoa preparada, é uma pessoa do diálogo, do bem, um homem, um cristão que quer o bem desse país e com certeza vai fazer um grande governo. Agora, nós vamos arregaçar a manga e é isso que nós vamos fazer. Eu tô entrando de corpo e alma na campanha a partir de hoje. Eu já estava semana passada, estive em Brasília, me reuni com ele, ajudei a fazer uma reunião importante do Cleitinho com o Flávio, e o apoio do Cleitinho agora declarado de maneira intensa é importante para o Flávio, mas é importante para Minas, que o Cleitinho, de maneira bem madura, já colocou para o Flávio o seu apoio de maneira muito firme, mas ao mesmo tempo disse: Flávio, eu vou precisar de você para a gente renegociar a dívida de Minas, para fazer um grande governo em Minas. Então é claro que o povo mineiro, que na sua ampla maioria elegeu o Cleitinho porque quer do Cleitinho um grande governo. E para o Cleitinho fazer um grande governo, ele vai precisar do Flávio Bolsonaro eleito, porque assim ele pode renegociar a dívida de Minas, ele pode ter apoio para atender as demandas da população. E é isso que nós vamos fazer agora de maneira intensa. E não cair nessa armadilha da esquerda que quer confundir o eleitor, querendo passar a ideia de que o Flávio Bolsonaro pode vir e tirar a estabilidade institucional do país. Zero de possibilidade nisso. Eu não tenho dúvida que o Flávio, pelo contrário, é muito mais democrata do que uma boa parte da esquerda que tem um sonho de implantar socialismo populista no Brasil. Não é por acaso que boa parte da esquerda tem como referência para eles várias ditaduras que tem no mundo afora. Então, com eles a gente corre isso. Mais 4 anos com o PT, o Lula indicando mais 4 ministros do tipo Alexandre de Moraes, eu diria, votar no Lula, gente, é a mesma coisa de votar no Alexandre de Moraes, que aí sim.
6: A Itatiaia ouviu nessa terça-feira o senador eleito, Domingos Sávio, eleito para o Senado Federal a partir de 2027. Durante a semana a gente continua ouvindo os deputados e senadores mais eleitos em Minas Gerais. Volto com você, Fernando Eustáquio.
7: Obrigado, Marcelo da Fonseca, Bernardo Estilac, nosso time de política da Itatiaia, entrevistando o senador eleito Domingos Sávio. 7:33, vamos para um rápido intervalo, na volta você acompanha. Padre questiona homem que distribuía panfletos com fake news sobre Nossa Senhora Aparecida na Grande BH.
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3: Padre repreende homem que distribuía panfletos políticos com fake news sobre Nossa Senhora Aparecida na Grande BH.
12: O Tribunal Superior da Inglaterra negou nessa segunda-feira a autoridade do Comitê de Clientes para representar as vítimas do rompimento da barragem de Fundão, em Mariana. A decisão mantém o PGMBM, antes chamado de Pogos Goodhead, como escritório responsável por mais de 400 mil atingidos pelo desastre. O Comitê de Clientes...
13: 7:36, vamos chamar a reportagem do Nuno Kraus falando sobre o padre que repreendeu um homem que distribuía panfletos políticos com fake news sobre Nossa Senhora Aparecida na Grande BH. Daqui a pouquinho ele fala sobre o julgamento da tragédia de Mariana lá na Inglaterra. Vamos ouvir a reportagem sobre o padre repreendendo um fiel.
12: Um padre identificado como Jorge Widrich repreendeu um suposto eleitor do presidente Lula na entrada do santuário Nossa Senhora Aparecida em Contagem, na região metropolitana de Belo Horizonte. O episódio ocorreu nessa segunda-feira, durante a chegada de fiéis para uma celebração religiosa. A Itatiaia apurou que o homem estava distribuindo panfletos com informações falsas aos fiéis. Em vídeo que circula nas redes sociais, o padre questiona o conteúdo do material. O texto, assinado por um grupo identificado como Cristãos Católicos na Política, descreve os supostos riscos da vitória do senador Flávio Bolsonaro na disputa pela presidência da República. Um trecho do material diz que a maioria dos apoiadores de Flávio está ligada a grupos radicais que se alimentaram do ódio aos católicos. Na reta final do primeiro turno da eleição presidencial, começou a circular na internet a informação de que setores evangélicos ligados a Flávio Bolsonaro estariam articulando a retirada do título de padroeira do Brasil de Nossa Senhora Aparecida. O senador nega essa hipótese. Em entrevista ao plantão de notícias RMBH 031, Padre Jorge aponta que a imagem de Nossa Senhora não deve ser utilizada para fins políticos.
14: Nossa Senhora fica muito triste quando se usa o nome dela e a religiosidade para os fins politiqueiros. Isso não se faz. Claro, cada um tem suas preferências pessoais que a gente deve respeitar, mas a gente não deve colocar no meio da briga Nossa Senhora. Depois, eu acho que o espaço sagrado, ele merece respeito de todos os lados. Nós não vamos permitir com que as desavenças políticas estraguem a nossa festa. Com Nossa Senhora de mãos dadas, rumo ao reino que é de Jesus Cristo. Olha, política passa. No dia seguinte das eleições, vamos acordar na mesma cama, na mesma casa, no mesmo prédio, na mesma casa, vamos para a mesma empresa onde trabalhamos, vamos frequentar a mesma comunidade, cada um é cada um, tem sua responsabilidade diante de Deus. Você pode gostar, não gostar, mas acho que a maturidade que nós precisamos é em primeiro lugar.
12: A Arquidiocese de Belo Horizonte compartilhou em setembro, em sua página oficial, uma cartilha com orientações sobre as eleições deste ano. A instituição afirma que a Igreja Católica é apartidária, não indica candidatos e respeita a liberdade individual de cada cidadão na definição do voto. Repórter Nuno Krause.
3: 7:40.
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3: A escalada do conflito no Oriente Médio, Rita, pressiona o preço do barril de petróleo novamente? Bom dia para você.
16: Bom dia. Ontem foi feriado no Brasil. Dia de Nossa Senhora Aparecida e que ela continue a nos proteger, Dia da Criança e viva o futuro do Brasil. Mas foi feriado também nos Estados Unidos em homenagem a Cristóvão Colombo. Mas por lá o mercado financeiro funcionou. O índice Dow Jones subiu 0,38%, o S&P ficou estável, caindo 0,06%, e o Nasdaq caiu 0,44%. Mas o destaque do final de semana foi a escalada do conflito no Oriente Médio. Os Houthis voltaram a atacar a Arábia Saudita e Trump promete ficar do lado dos sauditas para combater os Houthis. Com isso, o preço do barril de petróleo escalou. Foi para US$ 106,48. Temos agora um problema na rota de Hormuz e na rota do Mar Vermelho, o que complica ainda mais a oferta de petróleo para o planeta. Apesar da notícia boa, do alívio de Putin falando e prometendo liberar estoque de diesel para o planeta. Mas enfim, as coisas estão realmente complicando. Nos Estados Unidos, amanhã teremos o anúncio do CPI, o índice de inflação americano. E aí a gente pode reforçar ou não as apostas para que a taxa de juros por lá não suba ainda, mas só na última reunião do ano do FONC, que é o Comitê de Política Monetária deles, né? E por aqui no Brasil, a gente tem o rally eleitoral, que ganhou muita força na semana passada, mas poderemos ter um mercado amanhã mais voltado para o cenário externo, dada a escalada do conflito no Oriente Médio. As ações da Petrobras subiram ontem nos Estados Unidos 0,51%, as da Vale 0,14%, e o EWZ, que é o principal ETF, né, o índice que negocia ações brasileiras, fechou em alta de 0,27%. Portanto, o conflito no Oriente Médio deve hoje fazer mais preço do que o rali eleitoral. Rita Mundim, para a Rádio Itatiaia.
13: 7:42, a seguir, futebol. O Cruzeiro leva 4 gols do Bragantino e perde a chance de entrar no G4 do Brasileirão.
3: Atlético na contagem regressiva para o primeiro jogo da semifinal da Sul-Americana, amanhã.
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3: 7h45, quem chega com tudo é a Nath Fiuza. Vamos falar do Galão da Massa e do Cruzeirão Cabuloso. Nath, porque o Galo tá na contagem regressiva pro primeiro jogo da semifinal da Sula amanhã. E o Cabuloso ontem tomou 4 gols do Bragantino, hein, Nath? Bom dia pra você.
4: Pois é, Eustáquio. Bom dia para você também, a quem nos acompanha aqui no Jornal da Itatiaia. Ontem nós tivemos o Cruzeiro em campo, no encerramento da 30ª rodada da Série A, jogo fora de casa contra o Bragantino. Você destacou bem, o grande problema do Cruzeiro no jogo foi a sua defesa. Um time muito exposto, sofrendo também gols em jogadas de escanteio, e isso fez com que o Cruzeiro desperdiçasse uma ótima oportunidade de conquistar mais uma vitória e, consequentemente, entrar no G4. Algo que, portanto, não aconteceu. O comentarista Vinícius Andrade está com a gente aqui no Jornal da Itatiaia, trazendo mais detalhes sobre a atuação do Cruzeiro ontem no interior de São Paulo. Bom dia, Vinícius.
5: Bom dia para você que se liga no Jornal da Itatiaia. O Cruzeiro decepcionou, viu? E perdeu uma grande oportunidade, que era entrar no G4 do Campeonato Brasileiro. 4-2 foi o resultado para o Bragantino fora de casa. O Cruzeiro que, ofensivamente, até produziu. Cruzeiro teve volume, criou oportunidades, conseguiu fazer 2 gols, mas o jogo não funciona só no ataque, né? Você precisa se defender bem, e esse foi o grande problema do Cruzeiro na partida, que tomou 2 gols muito parecidos em cobranças de escanteio. Com 30 minutos do primeiro tempo, estava 3-0 para o Bragantino, que se aproveitou das falhas do Cruzeiro. O Cruzeiro teve mais posse de bola, até mais finalizações, mas o Bragantino foi mais letal, e o Cruzeiro com o meio de campo também muito exposto. O Zé Lucas até jogou bem, mas ficou ali tendo que correr por ele e pelo Gerson. Vale aqui destacar, né? Mais uma partida ruim do Gerson, que precisa competir mais. Foi um investimento muito alto e ele tem que dar essa resposta em campo. Claro, não é só ele, mas o Cruzeiro agora tem o Grêmio pela frente e também não vai ser jogo fácil.
4: É verdade, Vinícius, muito obrigada, viu, pela sua participação aqui no jornal. O Cruzeiro sofreu 2 gols praticamente idênticos. Falhas graves de marcação em jogadas de bola aérea, né, jogadas de escanteio do adversário, e o técnico Arthur Jorge comentou sobre isso na entrevista coletiva depois da partida. Não é isso, repórter Emerson Pancieri com a gente? Bom dia.
6: Bom dia para você, Nath, para quem acompanha o Jornal da Itatiaia. O Cruzeiro não conseguiu chegar ao G4, foi a 10ª derrota no Campeonato Brasileiro, e o técnico Arthur Jorge falou dos erros na bola parada.
7: Eu acho que não é uma grande explicação que ele possa dar em relação a isso, porque o que é verdade é que nós já detectamos que esse é um problema nosso, um problema que temos tido, um problema que tem sobretudo a ver com aquilo que é também os batedores adversários, aquilo que é hoje temos frontado provavelmente a equipa mais alta do campeonato da Série A brasileira, e são 2 jogos muito idênticos, de uma tremenda eficácia, primeiro e segundo escanteio, 2-0 para o adversário, quando praticamente não tinha chegado à nossa baliza. É difícil estar a arranjar uma explicação.
6: Esse então, técnico Arthur Jorge, Cruzeiro que voltou na madrugada. Jogadores agora pensam na partida contra o Grêmio, domingo às 16h em Porto Alegre, sem Felipe Moraes, suspenso com 3º cartão amarelo. Nath.
4: Tá certo, Emerson Pancieri, obrigada, viu, pelas informações. O Cruzeiro então ficou no 6º lugar, tem 48 pontos. O G4 tem Flamengo, Palmeiras, Atlético Paranaense, o Fluminense é o 4º, Bahia é o 5º, na sequência Cruzeiro e Atlético. Ontem, além do jogo do time Celeste, nós também tivemos Coritiba e Botafogo empatando por 1-1 e o Atlético Paranaense goleando a Chapecoense por 4-1 na Arena Condá. O Atlético vive a expectativa do primeiro jogo das semifinais da Copa Sul-Americana. Amanhã recebe o Montevideo City Torque na Arena MRV. Daqui a pouquinho tem treino na Cidade do Galo com o técnico Eduardo Domingues ajustando o time. Não é isso, Henrique André? Bom dia.
0: Ei, Nath, bom dia pra você e pra quem tá ligado no Jornal da Itatiaia nesta terça-feira. Daqui a pouquinho, o técnico Eduardo Domingues comanda a última atividade antes do confronto de amanhã. O Atlético encara o Montevideo City Torque, primeiro confronto da semifinal da Copa Sul-Americana. Não vai poder contar com o volante Fred, mas terá o retorno do atacante Bernard, assim também como Thomas Coelho e Reinier, os artilheiros da temporada com 9 gols marcados. 27 mil ingressos vendidos para este duelo tão importante pela Copa Sul-Americana. Para o Jornal da Itatiaia, com as informações do Atlético, repórter Henrique André. Bom dia!
4: Bom dia, Henrique. Obrigada pelas informações. E hoje nós já teremos Copa Sul-Americana, o Vasco, jogando às 21h30 contra o Boca Juniors. Primeiro jogo aí da outra semifinal. Primeira partida essa que será disputada na La Bombonera, em Buenos Aires, na Argentina. As notícias do esporte com Nath Fiuza. Volto com você, Fernanda. Bom dia.
8: Bom dia, Nath. Ótima terça. 7:50. No próximo bloco, descarrilamento de trem deixa vários mortos e feridos no Paquistão.

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1: 7:51.
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0: para as 8.
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0: Descarrilamento de trem hoje deixa 4 mortos e 30 feridos no centro do Paquistão. O trem seguia de uma cidade no sul do país em direção ao noroeste quando saiu dos trilhos. Segundo autoridades locais, as equipes de resgate retiraram os 4 corpos dos 14 vagões do trem. Já os feridos foram levados para hospitais da região.
2: 7h54, no próximo bloco, começa a disputa pela presidência da Assembleia Legislativa de Minas.
3: Termina aqui mais uma edição do Jornal da Itatiaia. De volta amanhã às 7h.
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4: 7h56.
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4: Berta, na Assembleia Legislativa, os deputados estaduais reeleitos já começam a se articular para a eleição da mesa diretora na próxima legislatura. Quem são os mais cotados? Bom dia para você.
6: Bom dia, Fernanda. Bom dia, Eustáquio. Bom dia, amigos da Itatiaia. Terminada a eleição para deputados estaduais e para governador de Minas, começam na Assembleia Legislativa as articulações para a sucessão do presidente Tadeu Leite na próxima legislatura. Tadeu não concorreu à reeleição porque vai assumir uma cadeira no Tribunal de Contas do Estado. 9 parlamentares são mencionados nestas articulações iniciais. No PL há 4 nomes: Bruno Engler, Sargento Rodrigues, Gustavo Santana e Vitório Medioli. Na centro-direita, do PSD, correm João Magalhães e Tito Torres. Já no PP são citados Dorgal Andrade e Nayara Rocha. Na centro-esquerda, Ulisses Gomes do PT é apontado com bom trânsito ao centro e à direita. Além do carisma pessoal do candidato, a eleição à presidência da Assembleia tem 2 características que são decisivas. A primeira, o presidente da casa tem peso importante na condução das articulações. Tadeu Leite costuma deixar que todos os interessados iniciem as conversas. Quando o quadro da disputa se afunila, ele trabalha pela construção de consenso. Assim foi nos 3 processos para a eleição de conselheiros do Tribunal de Contas do Estado, que aconteceram em 2025 e neste 2026. Há uma segunda característica importante nesse processo de eleição para a presidência da Assembleia: o perfil político do governador eleito e a composição do seu futuro secretariado. A máxima tem sido de que o governador não elege, mas veta. Cleitinho já foi deputado estadual, é senador, conhece os processos de articulação e conversas entre parlamentares de diferentes linhas ideológicas para a construção de maiorias. Também o governador eleito tem declarado a disposição de uma administração com foco nos interesses do Estado e da população, afastada de disputas ideológicas. A composição política que se desenha do futuro governo vai nessa direção. É multipartidária, reunindo até este momento quadros do PL, do Republicanos, do União, do PP, do MDB e do PSB. Sob o comando de Tadeu Leite, nesta atual legislatura e na anterior, a Assembleia teve uma atuação institucional e programática. Até por isso, deu estabilidade política à Casa Legislativa para conduzir debates de interesse do Estado, como foi o caso da renegociação da dívida pública de Minas com a União. Em princípio, essa seria uma tarefa do governo do Estado, mas o ex-governador Romeu Zema, sempre inflamando embates ideológicos com o governo federal, perdeu o protagonismo nesse processo. A Assembleia ocupou espaço, valorizou a importância da articulação e construção política, e por tudo isso, o futuro presidente da Casa, que reunir tais características, sairá em vantagem nesta corrida. Berta Macaron, para o Jornal da Itatiaia.

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0: 284, bem na chegada à Regap em Betim.
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1: Cheguei no seu rádio, bom dia, bom dia, bom dia. 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Bom dia, eu sou Eni Souza. A sua Miss Simpatia. Terça-feira, 13 de outubro de 2026. Um dia após o nosso feriado nacional. Nosso feriado nacional. Nós, brasileiros. Nessa manhã linda de terça-feira. Meu bom dia para você que me acompanha aqui em Jequitinhonha, você nas comunidades rurais, você nos municípios vizinhos, você em outro estado e você em outro país, a você sintonizado via rádio convencional, você colado com a gente pela Alexa, você pelos computadores, pelos celulares, você pelo fone de ouvido, você acompanhando a programação pelo som do vizinho. Eita lasqueira, viu? Você acompanhando a nossa programação pelo nosso aplicativo, pelos sites. Muito obrigada pelo carinho da sua audiência. Hoje, Dia Internacional da Luta pela Redução de Desastres, Dia Nacional do Fisioterapeuta e do Terapeuta Ocupacional. A você, aniversariante, saúde, sucesso, felicidades mil, longevidade para você. Vamos dar um play nessa semana agora. Como saber que eu cheguei? É bem assim mesmo, viu? É o seguinte, eu tô contigo até as 10 e o telefone do sucesso já está liberado. A partir de agora, 3741-1521 é por onde você vai mandar sua mensagem e participar comigo, tá? Bom dia pra você.

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Alô, galera apaixonada por pets. Que alegria ter você ligado aqui no Momento Pet. Eu sou o Lineu Silva e já chego com aquele alto astral pra gente falar dos nossos bichinhos. Nesta primeira parte, temos dicas super importantes, viu? Pra evitar o roubo de cães. A palavra é atenção. Mesmo em regiões tranquilas, não confie. Nunca deixe seu cão sozinho no carro. É perigoso para ele e você pode ser acusado de crueldade. Na rua, coleira sempre. E fique alerta, como se fosse um filho pequeno.

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3: 8 horas e 15 minutos.

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12: 8 horas e 19 minutos.

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1: Olá, gente! Hoje vou trazer para vocês informações importantes sobre a creatina. A creatina é o suplemento alimentar mais estudado e seguro do mundo. Apesar disso, ainda há muitos mitos envolvendo a creatina. Fato é que o suplemento traz benefícios cognitivos, metabólicos e pode ser usado com segurança por diferentes públicos, inclusive por quem não faz atividade física. Um dos mitos é que ela engorda. O que acontece é um aumento da retenção de água intramuscular, o que pode refletir em 1 a 2 quilos a mais na balança, mas não é gordura, é volume de massa muscular. A creatina também não faz mal para os rins. Embora seja muito usada por quem deseja ganhar músculos, estudos recentes apontam melhora da função cognitiva, especialmente em idosos e pessoas com dietas vegetarianas ou veganas, além de efeitos positivos em doenças neuromusculares, como Parkinson. Por fim, a creatina pode ser usada por anos sem o menor problema. Direto dos estúdios da Rádio Itatiaia, em Belo Horizonte, para a Rede Itasati, repórter Clarissa Guimarães.
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5: Quem é o locutor?
6: N Souza, bom dia. O Paraná, que negócio é esse que você quer levar Alberto para viajar para onde, moço?
7: É para nós conhecer, fazer uma reportagem da Amazônia, lá no Pantanal, trazer aqui para Jequitinhonha.
6: Nós vamos de quê?
7: Vamos talvez de avião.
6: De avião.
0: Oh,
6: será
0: lasqueira.
6: Que eu vou ter medo de avião ou não?
7: Não, não, se cair de lá, eu seguro você pra perna.
6: Pega uma música pra ele, Souza.
7: Ó, você me roda aquela música, Os Filhos de Guarda e Barquinho de Ouro.
8: Quem
7: essa
8: é o cantor?
7: Música eu ofereço pra família Jequitinhonha, pra todas as autoridades daqui da cidade de Jequitinhonha e a cidade vizinha. Boa tarde pra todo mundo.
6: Beleza, tá aí, N. Souza. 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
5: 8:30.
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5: 8 horas e 37 minutos.

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3: 8:51.
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14: 9:07.
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0: mais uma derrota do América, apesar de algumas novidades, né? Reestreia do técnico Moacir Júnior, volta a comandar o Coelho após 12 anos, fez mudanças na formação, também nas peças, mas o resultado se manteve. 1-0 para o Criciúma no Heriberto Rilse, 24ª derrota do América em 33 rodadas da Série B, sexto jogo seguido sem marcar gol e o sexto jogo seguido com derrota. Chegada a Belo Horizonte na manhã desta terça-feira, jogadores serão liberados, reapresentação amanhã na quarta e aí recomeça um novo trabalho, preparação para o jogo de sábado no Independência contra o Operário. Faltam 5 jogos para terminar o martírio do América nesta Série B, já que o rebaixamento está matematicamente confirmado para a terceira divisão. Dos estúdios da Rádio Itatiaia, em Belo Horizonte, para a Rede Itasati, repórter Lucas Sanches.
1: Nesta terça-feira, daqui a pouquinho, o técnico Eduardo Domingues comanda a última atividade antes do confronto de amanhã. O Atlético encara o Montevideo City Torque, primeiro confronto da semifinal da Copa Sul-Americana. Não vai poder contar com o volante Fred, mas terá o retorno do atacante Bernard, assim também como Thomas Coelho e Reinier, os artilheiros da temporada, com 9 gols marcados. 27 mil ingressos vendidos para este duelo tão importante pela Copa Sul-Americana. Com as informações do Atlético, repórter Henrique André.
2: Cruzeiro não conseguiu chegar ao G4, foi a 10ª derrota no Campeonato Brasileiro e o técnico Arthur Jorge falou dos erros na bola parada.
3: Eu acho que não é uma grande explicação que ele possa dar em relação a isso, porque o que é verdade é que nós já detectamos que esse é um problema nosso, um problema que temos tido, um problema que tem sobretudo a ver com aquilo que é também os batedores adversários, aquilo que é hoje temos defrontado provavelmente a equipa mais alta do campeonato da Série A brasileira. E são 2 jogos muito idênticos, de uma tremenda eficácia, primeiro e segundo escanteio, 2-0 para o adversário, quando praticamente não tinha chegado à nossa baliza. É difícil estar a arranjar uma explicação.
2: Esse então o técnico Arthur Jorge, Cruzeiro que voltou na madrugada. Os jogadores agora pensam na partida contra o Grêmio, domingo às 16h em Porto Alegre, sem Felipe Moraes, suspenso com 3º cartão amarelo.
4: Dos estúdios da Rádio Itatiaia, em Belo Horizonte, repórter Emerson Pansieri para a Rede Itasaki.
5: E falando dos cariocas, a gente começa com o Botafogo, que ontem só empatou com o Coritiba 1-1 no estádio Major Couto Pereira, lá em Curitiba. Marçal fez contra, 1-0 para o Coxa, e Danilo empatou ainda na primeira etapa. O Botafogo segue na 13ª colocação do brasileiro com 36 pontos. Próximo jogo será sábado às 18 horas no Nilton Santos com a equipe da Chapecoense. A renda foi de R$ 969.062, 26.439 torcedores pagantes. Hoje tem Vasco da Gama e Boca Juniors, esse jogo às 21h30 em La Bombonera, expectativa de uma grande partida e de um resultado positivo do Vasco, que não terá um dos seus principais jogadores do momento, que é o atacante Facundo Colídio, argentino, que atuou pelo River Plate na competição. Léo Jardim, Paulo Henrique, Saldívia, Robert, Renan e Cuiabano, Sousa, Thiago Mendes e Lescano, Andrés Gomes, Bruno Duarte, Nuno Moreira ou então Adson, passa por aí a escalação do Vasco da Gama. Amanhã será Fluminense e Palmeiras no Maracanã, todos os ingressos vendidos, ainda restam entradas para a torcida palmeirense e o técnico Marcão volta com seus principais jogadores. A ideia é fazer uma vitória aqui no Rio de Janeiro, de preferência por quantidade de gols, e levar uma certa vantagem para o jogo de volta semana que vem lá em São Paulo. O Flamengo viu Danilo, zagueiro, passar por cirurgia após 2 fraturas na mandíbula num choque com o goleiro Fábio no Fla-Flu do último domingo. Ele fez a cirurgia ontem, foi liberado, foi para casa e fica fora das semifinais da Libertadores, a exemplo de Arrascaeta e Everton Araújo. Dos estúdios da Rádio Itatiaia, no Rio de Janeiro, o repórter Wellington Campos.
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Nota de falecimento. A funerária Deus Protege e a família de Hélio Souza Franco comunicam com profundo pesar seu falecimento ocorrido ontem e convida todos os parentes, amigos e vizinhos para o seu sepultamento a realizar-se hoje em São Gonçalo do Pará. Saindo o féretro da funerária municipal para o cemitério de São Gonçalo do Pará. Antecipadamente, a funerária Deus Protege e a família agradecem por este ato de solidariedade cristã. A Rádio Santa Cruz noticiou o falecimento de Hélio Souza Franco.

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2: Alô, bom dia! Bom dia!
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4: 9 horas e 21 minutos.

0: Amado Batista cantou Meu Jeitinho. Essa, quem participou pedindo, foi Diomar, lá em Águas Formosas, acompanhando a programação. Bom dia, Diomar.
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2: Bom dia, Inês Souza, minha querida. Deus abençoe sua terça-feira com muita força, muita saúde. Já tô te escutando, viu? Que maravilha!
0: A número 1 do seu rádio. Imaculada, bom dia, um abraço carinhoso, obrigada pela audiência. Chegando o som do seu Jorge, felicidade, afinal de contas, felicidade é ter vocês comigo todos os dias.

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1: 9:30.
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13: 9:34.

Muito bem, de volta no nosso show da manhã, ao som do metrô, tudo pode mudar. Quem participou comigo foi Leninha, na Rua Elza Mourão. Pediu uma música e pediu pra oferecer pra Bia no Ponto dos Fogões. Ô Bia, vê se essa te apetece.

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0: Quero ouvir vocês, bora! 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

0: 9h48, pra você não perder o seu compromisso. Alexandre Pires cantou pra gente Preta Pretinha. Essa foi pra Velani, na comunidade Alagoas. Preta no Convém, com toque do celular. Preta, sou eu te ligando, Preta. Sou eu te ligando. Atende. Essa também pra Sueli Marques, lá na Águas Marinhas, minha pretinha. Bom dia pra vocês. Na sequência tem Oração da Família, logo após Experiência de Deus com o Padre Reginaldo Manzotti. Eu estou contigo no Brasil Sertanejo. Até a próxima.
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0: 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Nota de falecimento. A funerária Deus Protege e a família de Hélio Souza Franco comunicam com profundo pesar seu falecimento ocorrido ontem e convida todos os parentes, amigos e vizinhos para o seu sepultamento realizar-se hoje em São Gonçalo do Pará. Saindo o féretro da funerária municipal para o cemitério local em São Gonçalo do Pará. Antecipadamente, a funerária Deus Protege e a família agradecem por este ato de solidariedade cristã. A Rádio Santa Cruz noticiou o falecimento de Hélio Souza Franco. 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
1: 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Hora certa. 9:54. 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

nosso momento de fé e oração é pela vida dos amigos ouvintes, amigos do nosso clube de amigos, pelos nossos representantes, pelos seus familiares, pelos aniversariantes de hoje. Elizabeth Pereira de Oliveira, no assentamento Brejão. Joaquim Teixeira Chaves, na comunidade Nova Araçatuba, sítio Bela Vista. Dionísia Alves de Oliveira, na Rua dos Órgãos, em Japeri. Pela vida e pela família de Velani, na comunidade Alagoas. Lídia do Maranhão. Elzenita, Cida Carmona.

0: Eliene Amâncio, Maria da Conceição na Lua Bonita. Preta no Convém, Elzane, Tina Diamantina, Silene na Comunidade Carmo, Dona Dilma, Cula e Galdino na Nova Floresta, Ananide no Alvorada, Marineide no São Miguel, Pauliana Ribeiro, Vitória no Alvorada, Nivaldo e equipe do Pastel El Shaddai, Anália na Vento Frio, Lindalva Alves em Felisburgo, Paulo, Nilza Ferreira, Diomar em Águas Formosas, Leninha na Elza Mourão, Cleonice na Avenida Brasil, Alzira Imaculada no Vaticano, Iago, Nitinha da Rua Sergipe, Marcos na Fazenda Arco-Íris, Eliana na Comunidade Jataí, Dida na Boa Vista, Tuti no Sítio Beija-Flor, Dona Tereza na Felipe dos Santos, todos que necessitem orações.
1: Amabilíssimo Jesus, os profetas vos anunciaram como príncipe da paz. Os anjos igualmente anunciaram paz aos homens por ocasião do vosso nascimento. Morrestes na cruz para consolidar a paz entre Deus e os homens. E o fruto mais precioso da vossa paixão foi aquela paz que transmitisseis aos apóstolos no dia da ressurreição. Vós lhes ordenastes que levassem a paz a toda a casa onde entrassem. Dai-nos também aquela paz que o mundo não nos pode dar. Concedei-nos a todos nesta família que guardemos a paz de uma boa consciência, para que a serenidade e o vosso amor reinem entre nós. Vossa providência divina colocou-nos em uma família e nos uniu intimamente pelos laços sagrados do sangue e da graça. Que esta união verdadeiramente exista entre nós aqui na terra e continue no céu. Dai a mim especialmente amor e carinho por todos os meus familiares. Guardai-nos de toda ira, impaciência, da perigosa desconfiança e maledicência, de discussões e brigas. Sagrada Família de Nazaré, minha família vossa é.
2: Pai nosso que estais no céu, santificado seja o vosso nome. Venha a nós o vosso reino. Seja feita a vossa vontade, assim na terra como no céu. O pão nosso de cada dia nos dai hoje. E perdoai-nos nossas ofensas, assim como nós perdoamos a quem nos tem ofendido. Não nos deixeis cair em tentação, mas livrai-nos do mal. Amém.
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Louvado seja nosso Senhor Jesus Cristo, para sempre seja louvado, querido povo de Deus. É terça-feira e você sabe, eu me rendo à devoção de Jesus das Santas Chagas. E vamos dizer, Jesus das Santas Chagas, protegei-nos e curai-nos do câncer. Jesus das Santas Chagas, libertai-nos da ansiedade e da depressão. Eu ofereço este programa a todos os líderes mensageiros das capelinhas de Jesus das Santas Chagas, a todas as famílias que recebem as capelinhas e a todos que rezam o terço das Santas Chagas. Quero lembrar que ontem foi o dia de Nossa Senhora Aparecida, mas nós não terminamos a novena. E é proposital, exatamente para lembrar que não é que passou o dia, passou a nossa oração. Vamos continuar até poder dizer obrigado, Senhor, pela graça recebida, oitavo dia de Nossa Senhora Aparecida. Saúdo a todos nesse espírito de amor, de fraternidade e alegria. Todos que acompanham pela rádio Evangelizar, de onde tudo começa, as rádios irmãs cujos nomes cito neste momento. Saúdo a você pela TV Evangelizar, sinal digital em todo o país, em várias cidades, canal aberto. Pelo YouTube, Padre Manzotti Oficial, repito, pelo YouTube, Padre Manzotti Oficial, pelos aplicativos da Associação Evangelizar é Preciso e todas as plataformas digitais. É Jesus das Santas Chagas, dolorosas e gloriosas, juntos, em nome do Pai, do Filho e do Espírito Santo. Amém. Naquele tempo, enquanto Jesus falava, um fariseu convidou-o para jantar com ele. Jesus entrou e pôs-se à mesa. O fariseu ficou admirado ao ver que Jesus não tinha lavado as mãos antes da refeição. O Senhor disse ao fariseu: vós, fariseus, ficais, limpais o copo e o prato por fora, mas vosso interior está cheio de roubos e maldades, insensatos. Aquele que fez o exterior, não fez também o interior? Antes dai esmola do que vós possuís tudo, e tudo ficará puro para vós. Eu gostaria de refletir que Jesus não é um homem transigente. Não se pode dizer que Jesus excluía os fariseus, não. Ele teve sérios problemas com os fariseus e os escribas, mas porque eles não o aceitavam. Tanto que hoje, você ouviu, um fariseu fez um convite. Quem são os fariseus? Padre, uma das classes sociais religiosas, teríamos que dizer religiosas, políticas e econômicas. As coisas se misturavam muito. Os fariseus eram realmente pessoas que levavam à risca o Antigo Testamento. E talvez isso mais dificultava-os a enxergar de forma mais ampla os próprios mandamentos de Deus. Veja, o fariseu convidou Jesus, Jesus foi. Ao invés do fariseu receber a boa nova que vinha de Jesus Cristo, ele colocou reparo que ele não lavou as mãos, um preceito. Para nós, lavar as mãos é questão de higiene, para eles era, além disso, um preceito muito sério. Então Jesus questiona: vocês lavam o copo por fora, mas é dentro que está a sujeira. Às vezes eu e você precisamos disso, lavar por dentro. Não ficarmos preocupados com o exterior. Por isso, vamos pedir ao Senhor das Santas Chagas que derrame uma gota do sangue redentor sobre nós. Senhor, eu sei que o teu sangue derramado sobre mim há de me lavar no interior, há de lavar o copo por dentro, há de lavar a minha alma,
onde de fato possa haver insensatez, possa haver ganância, possa haver farisaísmo. Daí vem a palavra hipocrisia. Senhor Jesus, basta uma gota do teu sangue, eu serei curado. Basta uma gota do teu sangue, eu serei purificado. Hoje é a palavra de hoje. Purificação do interior. Que não haja distinção entre o que falamos fazer e o que de fato fazemos. Uma palavra dicotomia, que não haja essa ambiguidade em nós. Senhor, basta uma gota do teu sangue que recaia sobre esta pessoa que está doente. Vamos interceder. Jesus, basta uma gota do teu sangue redentor sobre esta pessoa que está acamada dentro de casa. E diga o nome da pessoa, você, se estiver perto, impõe as mãos sobre esta pessoa. Põe na testa assim e diga: Jesus, curai esta pessoa que está doente. Você está doente, coloque a mão sobre a sua enfermidade. E nós rezamos agora como intercessores por aqueles que estão nas UTIs. Ah, gente, como é difícil. Recentemente visitei uma enfermaria e como é difícil. Como é difícil as pessoas estarem ali sujeitas a tratamentos, esperando que seja liberado remédios. Me tocou muito isso. Uma pessoa que uma semana esperando que seja liberado um procedimento e estava lá com a perna quebrada. Eu não estou fazendo críticas políticas, sociais, eu apenas estou trazendo uma realidade. E você sabe do que eu estou dizendo. Jesus, olhai pelos menos favorecidos. Hoje a medicina está tão avançada, mas está tão distante daqueles que mais precisam. Por isso, Senhor, olhai com atenção aqueles que estão desamparados judicialmente, economicamente, desamparados do apoio familiar, desamparados, Senhor. Nós te pedimos por aqueles que estão endividados. E aqui nós sabemos, muitas pessoas honestas estão endividadas. E nós queremos te pedir, São José, interceda por essas pessoas. Não são pessoas ruins, não são pessoas caloteiras. Circunstancialmente estão em dívidas. São José, ajude a abrir as portas que possam conseguir sair desta situação financeira difícil. Jesus das Santas Chagas, permaneça conosco durante todo este programa. Jesus das Santas Chagas, escute o clamor que tua mãe, Nossa Senhora Aparecida, nossa padroeira, continua a elevar a ti, Senhor. Eu vou pro intervalo e volto já. Volte comigo.

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3300 ou peregrinações@evangelizareprecisos.com.br. E eu vou explicar o roteiro. E é um roteiro inusitado. Nós ainda não fizemos. Nós começamos em Palermo. Palermo, na visita de a Catedral de Palermo, que para mim foi de grande inspiração, Santa Maria Nuova. Vamos a Cefalù, na missa dominical da Catedral Normanda do Cristo Pantocrator, na ábside. Vamos a Siracusa, terra de Santa Luzia, onde ela é a protetora, onde dos olhos, e ela foi martirizada. Tem uma obrigação lá, Taormina, uma joia incrustada na montanha. Nós vamos a Tirreno, paisagens lindas do sul da Itália, passando por uma travessia numa balsa pelo Estreito de Messina. Vamos ao Santuário de São Francisco de Paola, padroeiro da Calábria. Vamos até Pompeia, Nossa Senhora do Rosário de Pompeia, e ver o Vulcão Vesúvio de 79 depois de Cristo. Vamos à Costa Amalfitana. Você já pensou ir lá? Nós vamos a Amalfi, na igreja de Santo André, Catedral de Santo André, na cripta Ilha de Capri, onde vamos à igreja de Santo Estevão na Capri, São Miguel Arcanjo. A natureza, ela é exuberante. Vamos a Nápoles, onde nós temos São Januário, o santo cujo sangue até hoje liquidifica. Aí chegamos em Assis para o Congresso de Pentecostes. Vamos rezar São Francisco de Assis, Santa Clara.

0: Rádio Distrito Federal. Como é que você me acompanha ali em Brasília?
1: Rádio Nova Aliança.
0: Meu abraço, Rádio Nova Aliança, que visitei e fui recebido com muito carinho. Pois não, Vanderleia?
1: Padre, eu quero dar um testemunho e pedir um pedido de oração.
0: Bora lá, vamos começar louvando a Deus.
1: Padre, eu tive um câncer de mama. Até então, fiz meu tratamento, né? Aí eu tava pra sair minha cirurgia e eu sempre ligadinha no Senhor da Santa Chaga, pedindo a gotinha do sangue dele.
0: Eu comecei hoje rezando, protegei-nos e curai-nos do câncer. E aí?
1: Pois é, aí, padre, um dia eu tava acompanhando o senhor, na Eucaristia, acompanhando a Quinta Eucaristia, né?
0: Sim, na Quinta Eucaristia.
1: Aí, eu não lembro se foi na Arca da Aliança, não lembro,
0: não,
1: né?
0: Não importa.
1: Não importa, é. Aí, padre, eu tava sentada na cadeira, os minutinhos mesmo, pra terminar o programa, os minutinhos mesmo pra acabar o programa.
0: Sim.
1: Aí eu tava sentada na cadeira acompanhando o senhor com a mão nos seios e falando, pedindo. Aí o senhor revelou que tinha uma mulher com a mão nos seios esperando a cirurgia, esperando o exame, e vai dar tudo certo, a cirurgia dela, o exame dela. Então, padre, na mesma semana saiu minha cirurgia.
0: Amém.
1: Saiu minha biópsia e não deu mais nada, padre.
0: Louvado
1: mais
0: seja
1: nada
0: Deus.
1: Até hoje, padre.
0: Diga comigo.
1: Mais nada.
0: Eu, Vanderleia. Sou um milagre de Jesus das Santas Chagas.
1: Sou um milagre de Jesus das Santas Chagas.
0: Graça recebida.
1: É graça testemunhada. Calcantino,
0: isso. Maravilha.
1: Eu pedi de oração, padre. Eu quero que o senhor ore com meu filho, Danilo, que ele está numa depressão muito profunda.
0: Tá.
1: E pedi ao senhor para o senhor orar com meu filho.
0: Danilo.
1: Eu oro muito também. Tem 32 anos.
0: Casado, solteiro?
1: Solteiro.
0: Vamos rezar sim, filha. Vamos levar na Santa Missa. Vamos pedir a Deus, nosso Senhor. Então reza comigo, Jesus, pelas tuas santas chagas dolorosas e gloriosas.
1: Suas santas chagas dolorosas e gloriosas.
0: Curai meu filho Danilo. E todos os que sofrem com depressão. Seja a cura e a força. A restauração. Tire o mal pela raiz. Onde essa depressão se instalou. Amém,
1: Padre.
0: Levarei no altar do Senhor, que Deus abençoe, Vanderleia, de Brasília, Distrito Federal. Ela citava a Rádio Nova Aliança FM, ao arcebispo cardeal Dom Paulo César Costa. Eu falei, nós vamos colocar em oração, você sabe por quê? Nós estamos sempre dizendo e estamos numa ação. Você tem um lugar em nosso coração. E veio de Coríntios, capítulo 2, 7, 2, dai-nos lugar em vossos corações. Quero lembrar que você pode mandar suas intenções e nós colocamos no altar do Senhor missas, adorações, terços, intercessões. Você pode colocar agora o seu celular direcionado à câmera pelo QR Code que está na tela. Ou você que está me escutando pelo rádio ou de outra forma, ligue 0800-410-6060, mande um WhatsApp 41-3221-6060. Eu repito. Confie suas intenções, a obra evangelizar é preciso. Aqui, você tem um lugar no nosso coração. Nós queremos rezar por você. Escute esse testemunho.
2: Eu sou Rosilene, de Fortaleza, Ceará.
0: Pois não,
2: quero
0: Rosilene.
2: Deixar meu testemunho do Evangelizar é Preciso.
0: Opa,
2: Fortaleza,
0: eita.
2: 2025. Padre, nesse período, meu pai Raimundo Valci se encontrava internado na UTI do Hospital de Messejana, com problemas de coração e teve um AVC. Aí internaram ele e botaram ele na UTI pro melhor dele.
0: Oh, Deus.
2: Padre, com tantos problemas com meu pai doente, na sexta-feira, na véspera do Evangelizar,

0: Então, seu Paulo do Amazonas Santo, o senhor disse: peça a Jesus da Santa Chaga e vamos para evangelizar.
1: Olha,
0: quando
1: aí,
0: eu estava lavando a minha louça, eu me ajoelhei e pedi: Jesus da Santa Chaga, abençoe que eu vá para evangelizar, eu já vou agradecendo pela cura e a restauração da saúde do meu pai.
1: Certo.
0: Que eu prometo que eu fico a missa toda de joelho já em agradecimento.
1: Meu Deus.
0: Não vou pedir, vou só agradecer, porque eu sei que o senhor vai me dar essa bênção. Pai, tudo deu certo. Eu fui para evangelizar. Cumpri o que eu falei, passei a missa todinha de joelho, o senhor disse: peça a Jesus da Santa Chaga que ele dá. Eu pedi, eu implorei muito, que gritava, que eu não senti, só senti aquele arrepio gostoso, aquele sentimento bom.
1: Sim.
0: Quando eu saí de lá, eu saí com meu coração leve, com a certeza tão grande que tudo tinha dado certo.
1: E aí?
0: E meus irmãos chorando, porque minha sobrinha tinha ido, tinha tido a notícia que meu pai ia ficar mais 7 dias na UTI. O que a gente veio buscar aqui pro nosso pai, nós vamos levar. Meu pai vai sair da UTI, meu pai vai ficar bem.
1: Acredito.
0: E a gente vai testemunhar isso no próximo evangelizar. Não foi no domingo, a minha irmã foi visitar e recebeu uma notícia que meu pai ia sair da UTI.
1: Olha,
0: e foi pro leito. A luta continuou, mas graças a Deus ele saiu de lá, do hospital.
1: Sim.
0: De cadeira de roda, dependendo da gente pra tudo, padre. Mas hoje meu pai já tá andando de uma luta, graças a Deus, graças a Jesus da Santa Chaga. Hoje eu posso dizer que meu pai é um milagre, Jesus da Santa Chaga.
1: Amém, filha. Rosilene, obrigado por ter mandado seu testemunho e convido todos que participam do Evangelizar já há 18 anos, nós vamos para o 19, gravem testemunhos. Tá ali a Rosilene de Fortaleza contando do pai Raimundo. E ela foi pro aterro da praia de Iracema e antes de receber a graça, ela ficou de joelho a missa inteira, já agradecendo. Eu volto comentando e volto com a leitura durante, volte comigo.

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0: Ainda hoje, o oitavo dia de Nossa Senhora Aparecida, mas o testemunho foi da Rosilene de Fortaleza. Lá, TV Evangelizar, canal 21.1, nos transmite a Rádio Jangadeira FM, Shalom FM, Dom Bosco FM, Arcebispo Dom Gregório Paixão. E eu estimulo as pessoas que participaram do Evangelizar é Preciso que liguem e grave um áudio no 41-3221-6060. Nós estamos em contagem regressiva, 18 dias, e digo para você, não é um evento. Você pode achar é um grande evento. Não. É um Deus escolheu o aterro da Praia de Iracema uma vez por ano para fazer milagres, para transformar vidas. E no dia 31 de outubro, povo do Ceará, povo de toda a região do Nordeste, do Brasil, nós estaremos lá nessa multidão, um rezando pelo outro, com o tema inabalável. Dai-me, Senhor, uma fé inabalável, com fé a tempestade vai passar a partir do meio-dia. Toda a programação da tarde, intensa, terço mariano, terço das Chagas, momento forte às 17 horas, Santa Missa, presidida pelo arcebispo, irei com celebrar, seguida depois de adoração ao Santíssimo Sacramento, um momento de evangelização pela música. Gente, é contagem regressiva, momento de graça e de bênção, faça como a Rosilene. Ela foi, não tinha recebido a graça, mas ela ficou de joelhos agradecendo. E depois no domingo, o pai saiu da UTI. Graça recebida, graça testemunhada. Filho amado, vamos para a leitura orante, Bíblia aberta, cartilha de oração.
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0: E nós continuamos a leitura orante dos profetas. E sem pressa, Eliseu. Ontem foi o machado que boiou. Padre, que eu entendo disso? Ah, não, não vou explicar de novo, não. Tá lá no YouTube, Padre Manzotti, leitura orante. Hoje nós seguimos. Eliseu, segundo Reis, capítulo 6, versículo 8. O rei da Síria estava em guerra contra Israel. Ele pediu conselho aos seus oficiais e escolheu um lugar para armar um acampamento. Mas o profeta Eliseu, atenção, estava tendo uma guerra. O rei sírio contra Israel. Mas Eliseu deu um recado ao rei de Israel avisando-lhe que não fosse para perto daquele lugar, pois os sírios estavam ali esperando escondido para atacá-lo. Então, o rei de Israel avisou os homens que moravam naquele lugar e eles ficaram alerta. Isso aconteceu várias vezes. O rei da Síria ficou muito aborrecido. Então chamou os seus oficiais e perguntou: qual de vocês está do lado do rei de Israel? Tipo assim, quem é que está sendo o espião e o informante? Quem é que está contando para eles que nós estamos aqui de emboscada? Um deles disse: nenhum de nós. É o profeta Eliseu. É o profeta Eliseu quem conta ao rei tudo o que o senhor fala, até mesmo dentro do seu próprio quarto. Então o rei ordenou: descubra onde ele está, que eu quero prender. Contataram-lhe que Eliseu estava em Dotã, e ele chamou para lá uma grande tropa de soldados com cavalos e carros de guerra. Eles chegaram à noite à cidade e o cercaram. No dia seguinte, cedinho, o empregado de Eliseu levantou-se e saiu da casa. Ele viu tropas sírias com seus cavalos, carros de guerra, cercando a cidade. Então entrou na casa e disse a Eliseu: Senhor, Senhor, nós estamos perdidos. O que vamos fazer? Eliseu disse: não tenha medo, pois aqueles que estão conosco são mais numerosos dos que estão com eles. Então orou. Atenção, Eliseu orou: ó Senhor Deus, abre os olhos do meu empregado e deixa que ele veja. Vou repetir porque parece estranho e duvido que você tenha lido isso. Ó Senhor, abra os olhos do meu empregado e deixa que ele veja. Deus respondeu a oração dele. Aí o empregado de Eliseu olhou para cima e viu que ao redor de Eliseu o morro estava coberto de cavalos e carros de fogo. Quando os sírios atacaram, Eliseu orou dizendo: ó Senhor Deus, faze com que estes homens, os sírios, fiquem cegos Deus respondeu a oração de Eliseu e fez com que os sírios ficassem cegos. Então Eliseu foi falar com eles e disse: vocês estão no caminho errado. Esta cidade não é o que estão procurando. Venham comigo que eu vou levar vocês até o homem que estão procurando. E guiou-os até a Samaria. Logo que eles entraram na cidade, Eliseu orou dizendo: ó Senhor Deus, abre os olhos deles e deixa que eles vejam. Então Deus fez com que os sírios enxergassem de novo. E eles viram que estavam dentro da cidade da Samaria. Quando o rei de Israel viu os sírios, perguntou a Eliseu: devo matá-los, Senhor? Devo matá-los? Não, de jeito nenhum, respondeu ele. Por acaso o Senhor mata os soldados que são feitos prisioneiros de guerra? Dê de comer a eles, a estes, e deixe que voltem para o rei deles. Então o rei de Israel mandou fazer uma grande festa para aqueles sírios. E depois de comer e beberem, ele os mandou de volta para o rei da Síria. Daí em diante, os sírios pararam de atacar a terra de Israel. Sacristão, você estava prestando atenção? Você tinha escutado isso, sacristão? Pois é, meu filho. Muita gente não conhecia essa história. Eu repito, segundo Reis, capítulo 6, do versículo 1 ao versículo 18. Como entender isto? Como entender? Não está tão difícil. Não é tão difícil quanto o machado. Abre os olhos. Esta é provavelmente a frase central da passagem. O servo estava vendo errado. Abre os olhos. O exército inimigo realmente estava ali. O perigo era real. O medo dele não era invenção. O problema é que ele estava vendo apenas uma parte da realidade. Eliseu vê o exército, mas enxergava algo além disso. Essa é a diferença entre olhar e enxergar. O servo olhava para aquilo que ameaçava. Eliseu olha para a mesma realidade e interpreta a luz de Deus. Isso é muito importante na nossa vida. Às vezes, não estou dizendo que a nossa dificuldade não seja real, mas é como nós olhamos para a dificuldade de uma doença familiar, uma crise financeira, uma situação profissional, um relacionamento difícil. Como é que nós olhamos para uma preocupação de filhos, para o endividamento que cresce cada vez mais? A fé não está dizendo que é para fingir que não tem problema. O problema existia e Eliseu também o via, mas é acreditar que o problema não é a única realidade. Os cavalos e carros de fogo que aparecem ao olhar do servo depois são sinal da proteção divina. Isso não quer dizer que Deus não vai permitir problemas na nossa vida. Na verdade, ele está dizendo que, mesmo com dificuldades, a presença de Deus é maior que aquilo que nos ameaça. Você está passando por dificuldade? Vou repetir. Não é negar a realidade, mas o texto de hoje nos ensina que a presença de Deus é maior que a realidade que nos ameaça. O exército continuava existindo, o problema continua existindo para você, mas a mensagem bíblica vem nos dizer algo mais. A presença de Deus é maior que aquilo que nos ameaça. Eu vou para o intervalo e volto ainda refletindo esse texto, que é muito emblemático e simbólico. Volte comigo.

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4: 10:36.
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0: capítulo 6, versículo 1 a 18. Leia depois. Perdeu agora, à noite. Vai estar no YouTube. Mande para uma pessoa, mande para um amigo que está passando por uma dificuldade, por uma ameaça real. É interessante perceber que o Eliseu não pede: Senhor, destrói o inimigo. Ele pede: Senhor, abre-lhe os olhos. Ele pede uma mudança na forma de enxergar o problema. Às vezes, nós só pedimos: Senhor, tire esse problema da minha vida. Mas o problema vai continuar. Nós temos que começar a pedir: Senhor, faça-me enxergar de forma diferente aquilo que me amedronta. É impressionante que depois que eles estão na Samaria, o rei de Israel os tinha nas mãos e disse: devo matá-los. Perceba aqui, Eliseu, um homem de Deus, um homem da paz. Ele manda preparar um banquete para os inimigos. Comem, bebem, e os soldados voltam para o seu rei. Você percebeu que no final diz que a partir deste gesto, a Síria passou a combater Israel? Como reagimos também terá frutos ou não. Se reagirmos com mal, o mal provoca o mal, violência gera violência. Mas se formos instrumentos da paz, a paz também ecoa. Queridos irmãos e irmãs, quanto ensinamento nesse texto de hoje. Quanto ensinamento, e teria muito mais. Mas esta foi a leitura orante de hoje. Amém. Gostou? Mande para um amigo, para uma amiga. Mais uma etapa da leitura do livro dos Reis, do profeta Eliseu. Edir, que a paz de Jesus esteja com você, Edir.
1: Bom dia, padre.
0: Bom dia, Deus abençoe, Edir. De onde você fala, querida?
1: Amém. Eu falo de Indaiatuba.
0: Indaiatuba, São Paulo. Como é que você me acompanha?
1: Olha, eu acompanho pela Rádio Central AM 810 e pelo YouTube.
0: Tá bom, Rádio Central e pelo YouTube. Você estava escutando o texto?
1: Tô ouvindo.
0: Você gostou da história de Eliseu?
1: Sim,
0: a gente aprende cada coisa, né, filha, na Bíblia. Sim, e eu vou fazer uma pergunta para você bem sincera, assim, eu deixo você falar, prometo. Você já tinha lido esse texto? Seja sincera.
1: Não.
0: Então, tá aí que...
1: Amei e grifei.
0: Tá bom, querida. Bom, fala lá, Edir.
1: Ai, padre, tô ligando para contar a graça que eu recebi.
0: É.
1: Quando o senhor estava nos Estados Unidos, agora tempos atrás, e ao senhor passar com o Santíssimo, assim, no meio do povo...
0: Sim, eu no retiro, depois fiz isso em vários lugares, Anderson, depois fiz isso, aí não foi transmitido que tivemos um problema, mas sim, eu passei com o Santíssimo.
1: Você estava no clube português.
0: Então, no clube português foi no primeiro ou segundo dia do retiro.
1: Aí o senhor estava lá, aí na hora que o senhor passou com o Santíssimo, porque dias antes eu estava com dores fortes no rim, muito, muito mesmo. Tinha ido tomar injeção, outro dia voltei para tomar soro.
0: Sim.
1: E nada passava. Quando passou o senhor com o Santíssimo e parou assim na TV, aí eu estava com aquela dor, o senhor falou assim: Jesus está curando uma pessoa que está em casa.
0: Meu Deus.
1: Com problema urinário e com dores no rim, ou crise de dores no rim, algo assim.
0: Sim.
1: Padre, ao terminar, eu continuei orando, junto. Sim. Santíssimo. Padre, passou.
0: Eu acredito.
1: Um dia antes eu tinha ido no médico, padre, com tanta receita, com tanto remédio forte. Eu não tomei nenhum.
0: Louvado seja Deus. Louvado seja Deus. Amém.
1: Parou.
0: Deus seja louvado, filha.
1: Amém.
0: Diga: eu sou o milagre de Jesus.
1: Eu sou o milagre de Jesus.
0: Eucarístico.
1: Eucarístico.
0: Amém. Edir, louvado seja Deus. Quer pedir oração, filha?
1: Eu pedi para minha família, filhos, netos,
0: tá
1: irmãos,
0: bom.
1: Irmãs.
0: Tá certo,
1: bom,
0: querido.
1: Padre.
0: Gente, tá aí a Edir que partilhou conosco. E às vezes você vai dizer assim: ah, mas por que que eu vou acompanhar de longe? Claro, nada como estar presencialmente. Volto a dizer, nada como estar presencialmente. Mas nós transmitimos tudo. E mesmo distante, a fé, pela fé, pela misericórdia de Deus, primeiro, graça de Deus e a fé, Deus age. Você escutou, Edir? Eu estava nos Estados Unidos, não importa se foi no sábado ou no domingo, nos dois dias eu fiz a passagem com o Santíssimo Sacramento. E Deus colocou no meu coração naquela hora, eu nem lembro disso, que uma pessoa em casa, acompanhando pela televisão, estava sendo curada, tocada nos rins. E você escutou, um dia antes, o médico tinha dado remédios pesados, ela não tomou nada. Não é um sinal de Deus? Não é um sinal de Deus, meu filho? E ainda tem gente que não crê. Edir, de Indaiatuba, São Paulo, YouTube, Rádio Central AM de Campinas, Dom João Inácio Miller, arcebispo de Campinas. Quero fazer um apelo a você. Que tal você se tornar o mensageiro da Capelinha de Jesus das Santas Chagas? Eu acredito, gente, quantas graças têm sido derramada, quantos casamentos restaurados, quantas famílias que se reúnem. Por isso, enquanto eu vou mostrando as fotos, ligue e diga: eu vou me tornar vou me tornar um líder mensageiro da Capelinha, Faça isso agora, tome essa atitude. O Silvano Jesus da Silva, de Belo Horizonte, olha aí, Belo Horizonte, mandou a foto, muito obrigado. Eleusa Maria Zorte Santini, de Chapecó, Santa Catarina. Erinilce Rosa do Nascimento, Itaquiraí, Mato Grosso do Sul. Violanta de Barros, Massachusetts, Estados Unidos. Padre Jorge ali no meio. Tá aí, gente. Foi lá no retiro, em Massachusetts, que aconteceu essa revelação. Maria da Cruz Santos Oliveira, de Picos, Piauí, meu abraço. Maria de Fátima da Silva Monteiro, Rio de Janeiro. Vanilda Mâncio da Silva, de Cacoal, Rondônia. Quitéria Maria dos Santos, Lagoa da Canoa, Alagoas. Jaqueline Estuane, Paranavaí, Paraná, meu abraço. Valdirene Amâncio da Silva, Matupá, Mato Grosso. Então fica meu apelo. Você recebeu uma graça de Jesus das Santas Chagas? Você já foi uma miraculada, um miraculado de Jesus das Santas Chagas? Então retribua dizendo: assim como eu aprendi a ter devoção a Jesus das Santas Chagas, quero levar aos demais. Torne-se um líder mensageiro da Capelinha agora. 0800 410 6060. Se você preferir, mande um WhatsApp 41 3221 6060. Acredite, por quê? Porque as Santas Chagas de Jesus é uma devoção que vem da igreja. Eu vou citar, e está aqui no devocionário de Jesus das Santas Chagas, São Boaventura disse assim: as chagas de Cristo ferem os corações mais duros e aquecem as almas mais frias. Você escutou? São Boaventura disse: as chagas de Jesus ferem os corações mais duros e aquecem as almas mais frias. Que o Senhor das Santas Chagas faça isso. E não é isso que o mundo mais precisa? Torne-se um mensageiro da Capelinha de Jesus das Santas Chagas. Eu vou para o intervalo, eu volto já. E lembrando que nós continuamos o 8º dia de Nossa Senhora Aparecida. Não pare de rezar enquanto não puder dizer: obrigado, Senhor, pela graça recebida. Eu volto já.

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0: Hoje é aniversário de Dom Paulo Francisco Machado, da diocese de Uberlândia, Minas Gerais. Também é aniversário da Rádio Irmã, Princesa do Bejo, Serraria, Paraíba, Sertão FM, Madalena, Ceará, Social FM 87.9, Planalto do Sul, São Paulo. Dois recadinhos. Um, lembre-se que você tem um lugar em nosso coração. Confie, sua intenção à obra evangelizar é preciso. Aqui, na obra evangelizar, você tem um lugar em nosso coração. Queremos rezar por você. 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Escute esse testemunho, veio manuscrito. A paz de Jesus, Padre Reginaldo. Sou uma filha de Deus e quero agradecer uma graça recebida. Fiz várias novenas junto com meu neto, chorei bastante, mas nunca perdi a fé. Meu marido bebia quase todos os dias. Graças a Deus não era violento, mas me incomodava aquele vício. No dia dos pais ele me disse: a partir de hoje não vou colocar uma gota de bebida na boca. Pensei, meu Deus, obrigado. Faz 7 anos que ele não coloca mais uma gota de álcool na boca. Sou ouvinte de todos os dias e associada. Um dia o senhor perguntou: o que mais você quer que Deus faça por você, que gostaria de pedir? E eu pedi que ele parasse com o álcool. E o senhor falou: veja o que você vai pedir. Chorando, graças a Deus, fui atendido. Muito obrigado, meu Deus, por este milagre recebido. Eu sabia que Deus nunca faz um milagre pela metade. Hoje ele é uma pessoa muito religiosa, vai à missa todos os domingos, e ela coloca entre aspas: nós vamos. Eu sou uma devota de Nossa Senhora do Carmo e Virgem de Guadalupe. Muito obrigado, graça recebida e graça testemunhada. Toca o sino, sacristão. Uma filha de Deus de algum lugar do Paraná. Tá vendo, gente? Eu acredito nisso. Que a pessoa, pela graça de Deus, consegue sair de um vício. No caso, o alcoolismo hoje. Vamos juntos? 8º dia da novena de Nossa Senhora Aparecida.
1: Rogai por nós, rogai por nós, Nossa Senhora.
0: Ó incomparável Mãe, Nossa Senhora da Conceição Aparecida, Mãe de Deus, Rainha dos Anjos, Advogada dos Pecadores, refúgio e consolação dos aflitos e atribulados, Nossa Senhora Aparecida, cheia de poder e bondade, lançai sobre nós um olhar favorável para que sejamos socorridos por vós em todas as necessidades em que nos acharmos. E de modo particular hoje, nesta novena, faça o meu pedido. Qual o seu pedido? Faça. Nossa Senhora Aparecida, padroeira do Brasil, livrai-nos de tudo que possa ofender-vos, e ao vós, Santíssimo Filho Jesus. Nossa Senhora Aparecida, preservai-nos de todos os perigos da alma e do corpo. Dirigi-nos em todos os assuntos espirituais e temporais. Livrai-nos da tentação do demônio, para que, trilhando o caminho da virtude, possamos um dia ver-vos e amar-vos na eterna glória. Nossa Senhora Aparecida, rogai por nós, Nossa Senhora Aparecida, intercedei por nós. Nossa Senhora Aparecida, fazei-nos dignos das promessas de Cristo. Eterno Pai, eu vos ofereço as santas chagas de nosso Senhor Jesus Cristo para curar as de nossas almas. O Senhor esteja convosco, Ele está no meio de nós. Por intercessão de Nossa Senhora, São Pio de Pietrelcina, nos méritos das santas chagas, abençoe a água, a roupa dos enfermos, as fotos de família. Abençoai, Senhor, e santificai aqueles que mais estão necessitados, as causas mais urgentes. Em nome do Pai, do Filho e Espírito Santo. Amém. Gente, eu volto a te dizer, muitos não conhecem a leitura orante. Hoje eu termino dizendo, pegue a leitura orante e mande pro outro, para outro. E eu termino com o clipe Chagas Abertas, YouTube Padre Manzotti. Evangelizar é

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9: 12:30.
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4: Nós somos o Grupo Santa Cruz de Comunicação a serviço da Igreja e do povo. Boa tarde, senhoras e senhores. Já está no ar o nosso Radar Santa Cruz, o nosso noticiário dos vales. Aqui nós damos voz à população. Hoje é terça-feira, 13 de outubro de 2026. Prazer, eu sou Gilberto Santos. Obrigado pelo prestígio da audiência. Se é notícia, é por aqui no Radar Santa Cruz. São 12 horas mais 34 minutos. E já trazemos a primeira notícia de hoje aqui no Radar Santa Cruz. Vamos falar do Outubro Rosa. Precisamos conscientizarmos sobre a prevenção, a importância do diagnóstico precoce do câncer de mama e também do colo de útero. Quem traz as informações para a gente é o repórter Alberto Ferreira.
5: Nossa reportagem está aqui na Secretaria Municipal de Saúde. Vamos falar com a Patrícia sobre a campanha Outubro Rosa. Explica para os amigos ouvintes, quais são os objetivos, Patrícia?
6: Olá, ouvintes, é um prazer estar aqui novamente com vocês. Esse mês de outubro é o mês que o Ministério da Saúde destina à conscientização da saúde da mulher. Então, é um mês onde todos os serviços de saúde trabalham em prol de promover a saúde e a prevenção de doenças femininas, principalmente o câncer de mama. Mas nós aqui no município de Jequitinhonha aproveitamos esse mês para conscientizar as mulheres sobre todas as doenças que acometem as mulheres com maior frequência. Câncer de mama, câncer de colo de útero, doenças, né, no geral. Então nós orientamos a busca para consulta médica e de enfermagem, para solicitar exames de mamografia, realizar o preventivo do colo de útero, fazer exames laboratoriais.
5: A partir de qual idade que a mulher deve tomar esses cuidados especiais?
6: Então, em relação ao câncer de mama, todas as mulheres acima de 40 anos de idade devem realizar a mamografia. Se você, mulher, na sua família teve caso de câncer da sua mãe ou da sua irmã, de alguma parente de primeiro grau, você deve realizar ultrassom de mama a partir dos 25 anos de idade. Sempre realizar o autoexame das mamas, que é tocar a sua mama, e se encontrar algum carocinho, algum nódulo, se sair alguma secreção da área mamilar, procurar um médico para informar isso, porque quanto mais cedo você for atendida, maior é a chance de cura e do tratamento ser bem sucedido. Em relação ao câncer de colo de útero, a partir dos 25 anos de idade, ou a partir do momento que a mulher iniciou atividade sexual, ela deve realizar o exame preventivo até os 64 anos de idade. Ah, Patrícia, mas eu não tenho mais relação sexual, preciso fazer preventivo? Precisa, porque não está associado somente à atividade sexual. Tem outros tipos de câncer que são desenvolvidos de outras formas também. E os exames laboratoriais de rotina, qualquer idade, pelo menos uma vez ao ano, é interessante que a mulher tenha todos realizados.
5: Após o parto, quais são os cuidados que a mulher deve tomar?
6: Após o parto, a mulher deve buscar um método contraceptivo iniciado 45 dias após o parto. Se ela deseja fazer laqueadura hoje ela não é feita mais durante o parto, ela é feita 60 dias depois que esse parto aconteceu. Nosso município também disponibiliza, né? Pensando na questão de evitar uma gravidez muito próxima uma da outra, porque não é recomendado para a saúde feminina. Teve o parto 6 meses após realizar um exame preventivo do câncer de colo do útero e, se tiverem idade dentro dessa faixa etária que eu falei, realizar também a mamografia ou ultrassom.
5: Então, Patrícia, finalizando com você, a caminhada do Outubro Rosa vai ser qual dia?
6: Nós teremos, né, um evento em celebração ao Outubro Rosa, promovendo a saúde. Isso vai acontecer no dia 27 de outubro. Vamos nos encontrar, nos conscientizar, entrar ali no Trevo, sair em caminhada até o CEAI, que é o antigo Viva Vida, onde lá nós teremos a mastologista, teremos outros profissionais de saúde falando da importância do cuidado da saúde da mulher, quais sintomas dessas doenças, quais opções de tratamentos que a gente tem. Então eu já fico aqui o meu convite a todas as mulheres, aos homens também, que se compadecem da nossa luta, da nossa causa, e fica aqui também um alerta, seu Alberto, que o câncer de mama acomete homens também. É um número menor, mas existem homens com câncer de mama, então é importante que o homem também conheça seu corpo, né? Apesar de esse mês ser destinado à saúde da mulher, o câncer de mama ele acomete também outros gêneros. Então estão todos convidados no dia 27, a partir das 7 horas da manhã, no Trevo. Vamos encaminhada ao CEAI para ouvir muitas informações acerca da saúde feminina.
5: Obrigado, Patrícia, pela entrevista. Esta reportagem, Alberto Pereira.
4: É o nosso Radar Santa Cruz liderando a audiência. Hora certa, são 12 horas, mais 39 minutos, 12:39. Vamos falar de direitos, tirar suas dúvidas com ela, doutora Poliana Pereira, advogada atuante nos vales do Jequitinhonha e Mucuri com os temas jurídicos. Boa tarde, doutora Poliana.
7: Boa tarde, Gilberto Santos. Boa tarde, ouvintes do Radar Santa Cruz. Como vocês estão? Espero que muito bem. Hoje o recado vai aí para as futuras mamães. Se você é autônoma, MEI, dona de casa que paga o INSS por conta própria, ou trabalhadora rural, fique ligada, porque mudou a forma de analisar o salário maternidade. E o principal recado é um só: a contribuição tem que ser paga antes do nascimento do bebê. Vamos explicar. Em julho deste ano, o Conselho de Recursos da Previdência Social, o CRPS, publicou a resolução número 13 de 2026. Ela atualiza as regras usadas para julgar os pedidos e recursos de salário maternidade no INSS. Primeira boa notícia é que continua valendo. Não existe mais carência para o salário maternidade. Antigamente, a autônoma e a contribuinte facultativa precisavam ter 10 contribuições antes do parto. Isso caiu. Hoje basta ter qualidade de segurada. Mas atenção, qualidade segurada na data do fato gerador. E o que é o fato gerador? É o acontecimento que dá direito ao benefício. O parto, a adoção, a guarda judicial para adoção, né? E também o aborto. Na prática, o que mudou? A contribuinte facultativa, aquela que não trabalha fora, como a dona de casa ou a estudante, só passa a ser segurada quando faz a inscrição e paga a primeira contribuição em dia, sem atraso. Então, aquele pagamento feito depois que o bebê nasceu, correndo para acertar o INSS, não serve para garantir o benefício. Para quem trabalha em mais de uma atividade ao mesmo tempo, a regra é parecida. É preciso comprovar a contribuição até a data do parto. Há exceções, por exemplo, quando o bebê nasce antes do vencimento da guia do mês. Nesse caso, a autônoma precisa provar que realmente estava trabalhando. E a trabalhadora rural, a segurada especial, que quer receber mais do que um salário mínimo, ela precisa comprovar a atividade rural em pelo menos um dos 12 meses antes do parto e ter pago pelo menos uma contribuição. E isso já está valendo? Sim, a resolução entrou em vigor na data da publicação e já se aplica aos processos em andamento. Então fica a dica, se você está grávida ou planeja engravidar e paga o INSS por conta própria, não deixe para depois. Pague aí em dia, guarde os comprovantes e acompanhe o seu extrato no aplicativo ou no site Meu INSS. E em caso de dúvida, procure aí um advogado da sua confiança. Lembrando, o salário maternidade em 2026 vai de um salário mínimo até o teto do INSS. Proteger seu benefício é proteger o começo da vida. Pois bem, por hoje nós estamos por aqui. Amanhã nós estaremos de volta. Abraço a todos os ouvintes do Radar Santa Cruz. Tenham todos uma excelente tarde e até amanhã.
4: Excelente tarde para a senhora também, doutora Poliana Pereira, ela que é advogada atuante nos vales do Jequitinhonha e Mucuri, sempre com a gente aqui no Radar Santa Cruz. São 12 horas mais 43 minutos. Movimentamos o nosso correspondente direto do Poder Legislativo do Estado de Minas Gerais. Acionamos o repórter Arleison Roberto, abraços para você, Arleison, uma ótima terça-feira.
8: Olá, Gilberto Santos, boa tarde, um abraço, uma ótima terça-feira, semana começando praticamente, passou o feriado, que Nossa Senhora Aparecida abençoe a todos em Jequitinhonha e região. Olha só, para você que está acompanhando o Radar Santa Cruz, a gente vem chegando aqui com as notícias de hoje da Assembleia Legislativa. E é o seguinte: campanha para conscientizar sobre a prevenção e o diagnóstico precoce do câncer de mama ganha reforço do Legislativo. A fachada da Assembleia recebe iluminação especial até o dia 19 para divulgar o Outubro Rosa. Detalhes com Luiz Felipe Balona.
9: O câncer de mama é o segundo tipo mais comum entre as brasileiras, atrás apenas do câncer de pele, e uma das principais causas de morte pela doença entre as mulheres. O Instituto Nacional do Câncer estima cerca de 78 mil novos casos por ano no Brasil no triênio de 2026 a 2028. E quanto mais cedo o câncer de mama é identificado, maiores são as chances de cura. Em alguns casos, elas podem ultrapassar 90%. Por isso, o Outubro Rosa busca ampliar a conscientização sobre a prevenção e o diagnóstico precoce da doença. No Brasil, o movimento ganhou força a partir de 2002. Já em 2018, uma lei federal oficializou o outubro como mês de conscientização sobre o câncer de mama. Em 2026, a Sociedade Brasileira de Mastologia escolheu o lema "A vida nos une, o cuidado nos move". A proposta é defender a ampliação do acesso ao diagnóstico e tratamento da doença. Na Assembleia, a adesão ao Outubro Rosa faz parte do programa Laços da Consciência, que articula ações para sensibilizar a sociedade sobre temas ligados à saúde e ao bem-estar. Para reforçar a visibilidade da campanha, divulgar informações sobre o câncer de mama, fatores de risco e formas de prevenção à doença, a fachada do Palácio da Inconfidência fica iluminada de rosa até 19 de outubro, das 6 da tarde às 10 horas da noite.
10: Direito do consumidor.
8: O PIX ampliou o prazo para quem deseja contestar um pedido de devolução de pagamento considerado fraudulento. A operação pode ocorrer em até 80 dias. Quem explica a mudança na regra do mecanismo especial de devolução do PIX é o coordenador do PROCON Assembleia, Marcelo Barbosa.
11: Imagine, por exemplo, que um comerciante recebeu corretamente por uma venda. Depois o cliente alega falsamente que sofreu um golpe e consegue a devolução pelo mecanismo. O comerciante terá agora 80 dias contados da devolução para poder contestar esse procedimento.
8: A entrevista completa do coordenador do PROCON Assembleia sobre a mudança no mecanismo especial de devolução do PIX está no almg.gov.br. da Assembleia Legislativa em Belo Horizonte, repórter Arleison Roberto para o Radar Santa Cruz. Segue você, Gilberto.
4: Obrigado, Arleison Roberto. Segue eu por aqui com o nosso Radar Santa Cruz. Arleison volta amanhã com informações importantes da Assembleia Legislativa do Estado de Minas Gerais. São 12:47. Informação com responsabilidade aqui. A seguir no próximo bloco, vem chegando o Giro de Notícias. Permaneça comigo na Mais Ouvida.
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2: 12:49.
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8: 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Hora certa.
9: Hora certa, são 12:51. Voltei com o nosso Radar Santa Cruz. Obrigado pela credibilidade de sempre. 12:51, chegando o giro de notícias.
10: Terça-feira, 13 de outubro de 2026. Este é o Giro de Notícias. Eu sou Norberto Notário e você acompanha os destaques do momento. O presidente do Tribunal Superior Eleitoral recebe hoje os advogados das campanhas de Flávio Bolsonaro, do PL, e Luiz Inácio Lula da Silva, do PT. O encontro foi convocado por Cássio Nunes Marques após uma sequência de decisões da corte tomadas a pedido dos dois lados que geraram divergências. Os senadores devem votar amanhã em primeiro turno a proposta de emenda à Constituição que reduz a jornada máxima de trabalho de 44 para 40 horas semanais e garante 2 dias de descanso remunerado por semana sem redução salarial, a chamada escala 6x1. O texto já foi aprovado pela Câmara dos Deputados e pela Comissão de Constituição e Justiça do Senado. Para avançar, a proposta precisa receber ao menos 49 votos favoráveis entre os 81 senadores.
11: Hoje é terça-feira, 13 de outubro de 2026, falamos direto de Lisboa com os principais destaques internacionais. Papa Leão XIV chegou ao Hospital Gemelli em Roma, onde passará por uma cirurgia para retirada de um nódulo no pulmão. As informações foram confirmadas pelo Vaticano. O anúncio do procedimento foi feito pelo próprio pontífice durante uma oração. Ele afirmou que o nódulo estava em estágio inicial. A ativista sueca Greta Thunberg participou hoje de uma manifestação em frente a uma escola de ensino médio em Paris, enquanto estudantes francesas foram às ruas em mais um dia de protestos contra as más condições de ensino. O Movimento Nacional, que entrou na quarta semana, denuncia a falta de professores, a superlotação das salas de aula e a deterioração das instalações escolares. Os protestos incluíram passeatas, bloqueios de escolas e, em alguns casos, confrontos com a polícia. A Ucrânia suspendeu por 2 dias os ataques às refinarias de petróleo russas e outras infraestruturas energéticas do país. As informações foram confirmadas pelo presidente Volodymyr Zelensky hoje. Ele disse nas redes que tomou a decisão para dar chance ao cessar-fogo energético anunciado pelo presidente dos Estados Unidos, Donald Trump. Ontem, Zelensky afirmou que a Rússia segue realizando ataques contra a infraestrutura energética ucraniana. 8 pessoas ficaram feridas em um ataque à faca em um supermercado da cidade de Incheon, na Coreia do Sul, nesta terça. Segundo a polícia, uma pessoa sofreu uma parada cardíaca. O suspeito foi preso e as autoridades investigam o motivo e as circunstâncias do ataque. Morreu nesta segunda nos Estados Unidos, aos 34 anos, o ator R.G. Meade, que ficou conhecido por interpretar Walter White Jr. na série Breaking Bad. Ele era filho do protagonista. A informação foi confirmada pelos representantes do ator. A causa da morte não foi divulgada, mas o corpo passará por autópsia. Agência Rádio Web com um giro internacional de Lisboa, Norberto.
9: Chegando às últimas do esporte, Atlético goleia o Chapecoense e sobe para a terceira posição. Quem destaca pra gente o esporte é a repórter Daniele Esperon.
12: Nesta segunda-feira, tivemos o fechamento da 30ª rodada do Brasileirão e com goleada do Atlético Paranaense diante da Chapecoense dentro da Arena Condá pelo placar de 4-1. Agora o Furacão retoma a terceira posição na tabela de classificação com 53 pontos, enquanto a Chape segue afundada na lanterna do campeonato com apenas 18 pontos conquistados. Quem comandou o time na beira do campo foi Fábio Moreno. Ele que é auxiliar técnico, já que o Daí Hellmann cumpre suspensão automática. O treinador falou da satisfação de devolver a terceira colocação ao time.
13: Pontos, uma vitória que nos traz de novo a posição que inicialmente a gente estava, né? A gente oscilou uma rodada, mas já havia 10 rodadas desde a parada da Copa em terceiro e voltamos, graças a Deus, a essa posição e eu fico muito mais tranquilo de devolver esse posto ali por estar aí no terceiro colocado.
12: Ainda nesta segunda-feira, o Botafogo ficou no 1-1 no Couto Pereira diante do Coritiba. E o Bragantino venceu o Cruzeiro dentro dos seus domínios pelo placar de 4-2. Agência Rádio Web com informações do Brasileirão, Daniele Esperon.
9: Trazemos a previsão do tempo.
14: Fique agora com a previsão do tempo.
15: Terça-feira, com áreas de instabilidade se espalhando por todas as regiões mineiras e favorecendo as típicas pancadas de primavera-verão, mas ainda faz calor. As chuvas devem ocorrer após a hora de máximo aquecimento. Céu parcialmente nublado, com pancadas de chuva e trovoadas isoladas no Triângulo, Alto Paranaíba, Sul, Sudoeste, Campo das Vertentes, Zona da Mata, Oeste e Metropolitana. Céu claro a parcialmente nublado, com pancadas de chuva e trovoadas isoladas no noroeste e central mineira. Demais regiões, céu claro a parcialmente nublado, com possibilidade de chuva isolada. BH terá uma terça de céu parcialmente nublado, com pancadas de chuva. A temperatura máxima deve ser de 34 graus. Para a Rede Itaçati, repórter Aline Neves.
9: Agora em Jequitinhonha, Minas Gerais, são 12 horas mais 58 minutos. Ponto final no nosso Radar Santa Cruz, que estará de volta amanhã ao meio-dia e meia. Obrigado pelo prestígio e pela credibilidade de sempre. Permaneça comigo. Eu volto após os classificados com Conexão Santa Cruz e a sua participação ao vivo. Aguardo você na Mais Ouvida.
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3: Santa Cruz FM, são 5 décadas mais 5 anos de música, jornalismo, fé e missão. E claro, você fazendo parte dessa história bonita, seguindo nesse trilho maravilhoso conosco dos 55 anos da Rádio Santa Cruz. Agora 1h04 é o nosso Conexão Santa Cruz, hoje terça-feira, 13 de outubro de 2026, hoje dia nacional do fisioterapeuta. Cumprimento Tatiane, em nome dos profissionais da fisioterapia. A igreja celebra São Carlos Acustes e a lua é nova. E aí, tudo bem? Tudo legal com você? Tudo jóia? Você passou bem de ontem? Espero que sim. Eu Gilberto Santos, eu tô bom que chega.
4: Gilberto Santos, eu tô bom que chega.
3: Eu tô bom que chega. Vem comigo até as 3 da tarde com muita música bonita e, claro, a sua participação aqui no Conexão Santa Cruz. O meu WhatsApp é o 33-3741-1521. Ligou, trocou aqui na Mais Ouvida. Vem comigo que você se dá bem. Tarde gostosa de terça-feira e você curtindo a número 1, a voz dos vales. Fique comigo aqui, aqui é bem melhor. 1h05, saudades, recordações.

0: Bom demais ter você comigo na Mais Ouvida. Saudações, saudações. Fique à vontade.
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0: É o nosso Conexão Santa Cruz e a sua participação. Bom demais ter você comigo aqui na Mais Ouvida. Hora certa, 1:09. Feliz terça-feira para você curtindo a Mais Ouvida. Bom demais ter você comigo. E a nossa Rua do Sucesso, a Rua do Sucesso, que tem um patrocínio do supermercado Pais e Filhos, onde você encontra ofertas e mais ofertas todos os dias, cliente amigo. 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Já trazemos Alberto Ferreira com a primeira Rua do Sucesso. Boa tarde, Alberto.
3: 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O nome da senhora?
4: Meu nome é Nayal, cidadão da Costa do Santo, Roberto Carlos da
3: Goiânia. Vamos passar detalhes?
4: É papel de tidulino. Pra te dormir, pra Selma e pra Zá, pra Neilson e pra mim.
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4: Estamos de volta na melhor e mais ouvida, 1:21, 1:21. Obrigado pelo carinho, obrigado pelo prestígio de sempre. 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De volta, Alberto Ferreira.
5: Ô, Gilberto Santos, estamos de volta, moço, com a Rua do Sucesso. Como é que é o nome da senhora?
6: Luciene Rodrigues Nascimento.
5: Tudo bem com a senhora, né?
6: Tudo bem.
5: E bem com a vida, tem que estar alegre e contente. A música é com qual cantor?
6: É Leão Leonardo, Pajussara, a minha nora, e Luiz, meu filho, e Patone.
5: Beleza, obrigado.
6: Nada.
5: Vai com Deus.
6: Amém.
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6: Santa Cruz FM, aqui o sucesso é você. Obrigado pela companhia de sempre. É o nosso Conexão Santa Cruz, agora 1h35. Atenção, por motivo de força maior, o pastel El Shaddai funcionará hoje na rodoviária e retornará somente na próxima terça-feira, dia 20. 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Contamos com a compreensão de todos. Você está na melhor e mais ouvida, onde quer que você esteja, você está muito bem sintonizado. Tem músicas para todos os gostos aqui no Conexão Santa Cruz, canções para todos os gostos da melhor e mais ouvida. Chegando Zezé de Camargo e Luciano. Boa tarde, com alegria.

0: Santa Cruz FM, sua rádio, sua música, Zezé de Camargo e Luciano. E nenhum de nós aqui na Mais Ouvida.
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8: Santa Cruz FM, formação todo dia, o dia todo, agora 1:48. Adeus a Netinho, estrela do Axé Music, morre hoje aos 60 anos.
9: Morreu nesta terça-feira um dos nomes mais conhecidos do axé brasileiro, o cantor Netinho, aos 60 anos, em Salvador, na Bahia. O artista enfrentava um câncer no sistema linfático, um linfoma não Hodgkin do tipo B, que evoluiu para um quadro de falência renal e disfunção múltipla de órgãos. A doença foi diagnosticada em fevereiro de 2025, quando Netinho foi internado após sentir dores nas costas e dificuldade para caminhar. Depois da alta, retomou aos poucos a atividade profissional, mas em 2026 revelou que a doença havia retornado e que precisaria retomar as sessões de quimioterapia. No dia 30 de setembro, sua equipe informou que ele havia sido internado novamente. Nascido na cidade de Santo Antônio de Jesus, no Recôncavo Baiano, Netinho começou a cantar nos bares de Salvador entre o fim da adolescência e o começo da juventude. Em 1988, assumiu o vocal da banda Beijo e estourou sucessos principalmente no Carnaval Baiano, com a música Beijo na Boca.

Em 1993 veio a carreira solo e apresentou não só a Salvador, mas a todo o Brasil, uma das músicas mais populares até hoje, de carnavais, festas e karaokês do país. Mila, composição de Mano Góis com Tuca Fernandes.

Além do sucesso no Brasil, Netinho é reconhecido como pioneiro por ter levado o axé ao mundo. Em 1990, ele foi o primeiro brasileiro a levar um trio elétrico ao exterior durante a Copa do Mundo na Itália.

comunicado oficial do falecimento do cantor Netinho conta que durante os últimos meses de tratamento, ele dizia que partiria feliz e realizado, pois a vida deu muito mais do que sonhou. A nota também informa que, por desejo do cantor, o velório e a cremação serão realizados de forma reservada para familiares e amigos próximos.

0: 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Perdemos uma voz de uma geração, Netinho, ele se foi, mas continua vivo no nosso coração.
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3: 14 horas e 1 minuto.
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6: Santa Cruz FM, aqui o sucesso é você. Bom demais ter você comigo. São 2 horas mais 3 minutos, 2:03. Ana Alves tá ligadinha, tá na sintonia. Alô, Ana, boa tarde para você, querida. Vitória do Alvorada também tá ligadinha, tá na sintonia. Obrigado pelo prestígio, obrigado por nos preferir. Você está na melhor e mais ouvida Santa Cruz FM, trazendo para você Daniel, que era eu. Boa tarde para você, curtindo a número 1.

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Santa Cruz FM tem músicas para todos os gostos. Daniel e os Paralamas do sucesso aqui na Mais Ouvida. Bom demais ter você comigo. Cumprimentar a galera bonita aí na Dedé Autoelétrica ouvindo a gente. Alô Dedé, turma boa. Dan, Gal, Arthur, tá todo mundo sintonizado na Mais Ouvida. Pedi e recebereis quando são 2 horas mais 11 minutos.

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2: 14 horas e 18 minutos.

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6: Santa Cruz FM, aqui o sucesso é você, são 2:21. 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São 2:21, tem ouvinte com a gente na melhor e mais ouvida. Iraci Gomes, de Monte Formoso, está na sintonia. Boa tarde, potência.
7: Oi, boa tarde. Quero ouvir uma música com Léo Magalhães, qualquer uma. A minha curtição, tá bom?
6: Beleza.
7: É assim de Monte Formoso. E pra vocês aí na rádio.
6: Valeu, obrigado, Iraci Gomes, lá de Monte Formoso, curtindo a número 1, tá na sintonia da mais ouvida. Aqui o ouvinte pede, a gente toca pra você, trazendo Léo Magalhães. Pediu, trocou, na mais ouvida.
8: Oi, tudo bem? Como assim? Terminar comigo? É sério?

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7: Santa Cruz FM, sua rádio, sua música. Por aqui a música não para, tem músicas para todos os gostos. São 2h34 na melhor e mais ouvida. Santa Cruz FM, chegando para você, Alexandre Pires, aqui na número 1. Boa tarde, com alegria. Obrigado pelo prestígio da audiência, obrigado pela grande audiência. 105.

Santa Cruz FM, Rick Renner e Alexandre Pires na mais ouvida. Hora certa, são 2:43.

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5: 14:48.
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Santa Cruz FM, sua rádio, sua música, são 2h50. É o romantismo no ar, aqui na Mais Ouvida, 2h51.

0: Santa Cruz FM, sua rádio, sua música, Elton John, finalizando muito bem o nosso Conexão Santa Cruz de hoje. Obrigado pelo carinho, obrigado pela interação. Eu volto amanhã, amanhã tem muito mais pra você. Bem, gente, são 2h55. Eu volto amanhã, já já nós vamos à casa da Mãe Aparecida para a consagração de hoje. Abraços e até amanhã.
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A consagração de hoje nós dedicamos aos aniversariantes do dia de hoje, em especial em Jequitinhonha, Elizabeth Pereira de Oliveira, no assentamento Brejão, também em Jequitinhonha, Joaquim Teixeira Chaves, na comunidade Nova Araçatuba, sítio Bela Vista, e em Japeri, no Rio de Janeiro, Dionísia Alves de Oliveira, na Rua dos Órgãos. Parabéns, feliz aniversário, são os votos de toda a família Rádio Santa Cruz. Os devotos de Nossa Senhora Aparecida estão sintonizados pela fé. Quem está sintonizada pela fé, nosso ouvinte Maria da Conceição da Lua Bonita, ela pede intenção da consagração para ela, para toda a sua família e todos que estão na sintonia lá na Lua Bonita. Nosso ouvinte devota Elzane também está sintonizada pela fé, ela pede intenção da consagração para ela, para toda a sua família e todos que estão sintonizados pela fé. Deus abençoe você, Elzane, e toda a sua família. A consagração de hoje nós dedicamos aos enfermos do Hospital São Miguel de Jequitinhonha, aos idosos da Vila Santana de Jequitinhonha, de forma especial às crianças do Instituto de Jequitinhonha. Também dedicamos aos enfermos, aos irmãos detentos privados de liberdade, de forma especial aos enfermos do Hospital Municipal Antônia Grapiúna, lá em Joaíma, aos idosos da Casa de Repouso em Joaíma, no Cambalacho. Também oferecemos a consagração à Mãe Aparecida de hoje, aos enfermos do Hospital Apromife de Felisburgo. Também dedicamos aos idosos da Casa de Repouso em Felisburgo e, de forma especial, aos enfermos do Hospital São Vicente de Paula em Águas Formosas e aos enfermos do Hospital Deraldo Guimarães em Almenara. Vamos ao Santuário da Mãe Aparecida para a consagração de hoje.

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2: Santuário Nacional de Nossa Senhora Aparecida, queridos irmãos e irmãs romeiros, romeiras de diversos. Louvado seja nosso Senhor Jesus Cristo.
3: Para sempre seja louvado.
2: Sejam bem-vindos, sejam bem-vindas todos que estão aqui rezando. E sejam bem-vindos também você que está lá em casa rezando conosco através do portal A12.com, Aparecida ao vivo, nossos aplicativos, a você também. Nosso carinho, o nosso abraço. Que Deus conceda a todos nós alegria e a paz. E a partir deste momento, diretamente da Basílica, da Capela de São José, diante da imagem de Nossa Senhora, nós queremos consagrar o nosso Brasil, a nossa família, a nossa casa, cada um de nós. Convido a todos a ficarem em pé e vamos dar início com o Edmar cantando bonito.

0: Oh, irmãos e irmãs, tem muitas emissoras de rádio transmitindo conosco esse momento. Eu quero saudar a Rádio Caetité FM, lá de Minas, da Bahia. Povo da Bahia, aquele abraço. A Rádio Difusora, lá em Vera de Machado, Minas Gerais. Um abraço para o povo mineiro. Rádio Difusora de Monte Aprazível, do estado de São Paulo. É diversas emissoras de diversos estados do Brasil. A nossa saudação aos ouvintes, aos seus diretores, aos seus colaboradores. Ô, irmãos, vamos rezar assim. O anjo do Senhor anunciou a Maria.
1: E ela concebeu do Espírito Santo.
0: Ave Maria, cheia de graça, o Senhor é convosco. Bendita sois vós entre as mulheres. Bendito é o fruto do vosso ventre, Jesus.
1: Santa Maria, Mãe de Deus, rogai por nós, pecadores, agora e na hora de nossa morte. Amém.
0: Eis aqui a serva do Senhor.
1: Faça-se em mim segundo a vossa palavra.
0: Ave Maria, cheia de graça, o Senhor é convosco. Bendita sois vós entre as mulheres. Bendito é o fruto do vosso ventre, Jesus.
1: Santa Maria, Mãe de Deus, rogai por nós, pecadores, agora e na hora de nossa morte. Amém.
0: E o Verbo de Deus se fez carne
1: e habitou entre nós.
0: Ave Maria, cheia de graça, o Senhor é convosco. Bendita sois vós entre as mulheres. Bendito é o fruto do vosso ventre, Jesus.
1: Santa Maria, Mãe de Deus, rogai por nós, pecadores, agora e na hora de nossa morte. Amém.
0: Rogai por nós, Santa Mãe de Deus,
1: para que sejamos dignos das promessas de Cristo.
0: Infundi, Senhor, nós vos rogamos a vossa graça em nossos corações, para que nós que conhecemos pela anunciação do anjo a encarnação de Jesus Cristo, vosso Filho, cheguemos por sua paixão e morte de cruz à glória da ressurreição. Pelo mesmo Cristo Senhor nosso.
1: Amém.
0: Ô, irmãos e irmãs, cada dia a gente pega um trechinho da palavra de Deus, um versículo, dois versículos, para a gente rezar e meditar a palavra de Deus. E hoje eu escolhi o Evangelho de São Lucas, do capítulo 1, dos versículos 46 a 49. É um trechinho muito pequeno que nós vamos ouvir. O Senhor esteja convosco.
1: Ele está no meio de nós.
0: Proclamação do Evangelho de Jesus Cristo segundo Lucas.
1: Glória a vós, Senhor.
0: Disse assim: disse então Maria: minha alma engrandece o Senhor, e meu espírito se alegra em Deus, meu Salvador, porque ele olhou para a sua humilde serva, pois daqui em diante todas as gerações proclamarão que sou feliz, porque o Todo-Poderoso fez em mim grandes coisas, e santo é seu nome. Palavra da salvação.
1: Glória a vós, Senhor.
0: Saudemos esta palavra de Deus, uma salva de palmas, a palavra de Deus. Ô, irmãzinha, pode sentar. Por que que eu escolhi esse texto do Magnífica? Por que que eu escolhi esse texto? Nesse texto, irmãos e irmãs, Nossa Senhora, ela é agradecida a Deus. Nesse pequeno texto que eu li, Nossa Senhora expressa gratidão por aquilo que Deus é, o Todo-Poderoso. Por, em primeiro lugar, o reconhecimento por aquilo que Deus é, ela reconhece. Segundo, ela reconhece que esse Deus, que é o Todo-Poderoso, fez nela grandes coisas, maravilhas. Ela reconhece a ação divina na vida dela. Oh, gente, isso é tão bonito. As pessoas que reconhecem a ação de Deus na vida dela, ela é sempre agradecida, ela é sempre de bem com a vida, porque ela sabe que Deus faz nela aquilo que ela não é capaz de fazer. Deus é o Todo-Poderoso. O anjo falou para ela assim: Maria, você vai ser mãe. Ela falou assim: de jeito nenhum, como é que eu vou ser mãe se eu não conheço homem, não tenho marido? E o anjo falou para ela: Maria, para você, você não vai dar conta mesmo, não. Como é que você vai ser mãe? Para você, não, você não vai dar conta, não. Mas, é o mais importante, mas para Deus, nada é impossível. Ô, gente, vamos repetir isso. Para Deus, nada. Vamos falar bem forte para o Brasil inteiro ouvir. Para Deus, nada. Nada é impossível. Maria acreditou nesta verdade. E quando ela entendeu isso, que ela, para ela, era impossível, mas para Deus tudo era possível. Aquilo que para ela era impossível, para Deus era possível. Quando ela entendeu isso, ela falou assim: Senhor, eis-me aqui, eis-me aqui, eis aqui a serva, aquela que acolhe, aquela que serve, não a superiora, não, aquela que serve, a humildade. Quem reconhece o amor de Deus é humilde, o orgulhoso não. O arrogante acha que ele é maior que Deus, melhor que todo mundo, melhor que Deus. Humilde não, humilde reconhece. E Maria é modelo de humildade para nós. Ela nos ensina: sim, Senhor, eis-me aqui, faça em mim segundo a sua vontade e não a minha. Gente, como que Maria é? Por isso que ela nos atrai. Eu até, pegando esse texto, eu queria falar da novena, da festa da padroeira. Só ontem aqui nesta casa tinha mais de 170 mil devotos, só ontem. Olha a grandeza de Maria, a grandeza de Maria. Aquilo que Deus fez na vida dela, ela continua fazendo na vida dos seus filhos, dos seus devotos. Então eu quero convidar você hoje a olhar para Maria, não só como aquela que intercede, que pede em seu favor, mas aquela que é mestra, aquela que nos ensina a fazer em tudo a vontade de Deus e abrir o coração do jeito que ela fez, para que Deus seja grande na sua vida, que Deus seja o Todo-Poderoso na sua vida e para que Deus possa fazer em você o que fez na vida de Nossa Senhora. Fiquemos em pé, fiquemos em pé. Vamos dar agora a bênção da água. Aqui está a água. E se você preparou aí na sua casa, pega aí a vasilha, o copo com água. Se você trouxe a sua água, pegue também neste momento para ser abençoado, abençoada, a água, fonte de vida. Oremos. Deus eterno e todo-poderoso, quisestes que pela água, fonte de vida, princípio de purificação, as nossas almas fossem purificadas e recebessem o prêmio da vida eterna. Abençoai esta água para que nos proteja, e renovai em nós a fonte de vida da vossa graça, a fim de que nos livre de todos os males e possamos nos aproximar de vós com o coração puro e receber a vossa salvação, e que ela recorde a água de nosso batismo como fonte que jorra para a vida eterna. Por Cristo nosso Senhor.
1: Amém.
0: Amém. E agora, irmãos e irmãs, nós vamos nos consagrar à nossa querida mãe, rainha e padroeira do Brasil. Coloque-se diante de Nossa Senhora também a sua oração, para que nós possamos juntos nos consagrar a Nossa Senhora.

olhando aqui para a imagem. Ó Maria Santíssima, pelos méritos de nosso Senhor Jesus Cristo, em vossa querida imagem de Aparecida, espalhais inúmeros benefícios sobre todo o Brasil. Eu, embora indigno de pertencer ao número de vossos filhos e filhas, mas cheio do desejo de participar dos benefícios de vossa misericórdia, prostrado a vossos pés, consagro-vos o meu entendimento, para que sempre pense no amor que mereceis. Consagro-vos a minha língua, para que sempre vos louve e propague a vossa devoção. Consagro-vos o meu coração, para que depois de Deus vos ame sobre todas as coisas. Recebei-me, ó Rainha incomparável, vós que o Cristo crucificado deu-nos por mãe, no ditoso número de vossos filhos e filhas. Acolhei-me debaixo de vossa proteção, socorrei-me em todas as minhas necessidades espirituais e temporais, sobretudo na hora de minha morte. Abençoai-me, ó celestial cooperadora, com vossa poderosa intercessão. Fortalecei-me em minha fraqueza, a fim de que, servindo-vos fielmente nesta vida, possa louvar-vos, amar-vos e dar-vos graças no céu por toda a eternidade. Cantemos.

0: esteja convosco.
1: Ele está no meio de nós.
0: Por intercessão de nossa querida Mãe Aparecida, rainha e padroeira do Brasil, derrame sobre todos nós a bênção de Deus Todo-Poderoso, Pai, Filho e Espírito Santo.
1: Amém.
0: Uma salva de palmas a Nossa Senhora, nossa mãe, rainha e padroeira. Viva a Senhora Aparecida! Viva a padroeira do Brasil! Obrigado a todos que rezaram aqui na Basílica. Obrigado vocês que rezaram em casa através do A12 Aparecida ao vivo. Que Deus abençoe a todos. Cantemos o cântico final com Edmar.

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0: Muito boa tarde para você, meu amigo. Uma ótima tarde para você, minha amiga ouvinte. Tá começando a tarde é nossa. Olha a hora certa para você. 3:25. Hoje é terça-feira, dia 13 de outubro de 2026. Hoje que é dia nacional do fisioterapeuta e do terapeuta ocupacional. Hoje também é dia mundial da trombose, dia internacional para redução de desastres. E eu quero parabenizar você que faz parte aqui do nosso Clube dos Amigos, você aí do outro lado do rádio, soprando velinhas na data de hoje. Eu quero desejar para você aqui muita paz, saúde, felicidades, alegrias mil, tudo de bom para você, muitos e muitos anos de vida para todos os aniversariantes do dia de hoje. E a gente começa bem demais o A Tarde é Nossa, mandando aquele boa tarde mais que especial a você que tá aí acompanhando através do site, através do aplicativo, nas cidades, nos municípios vizinhos, você que vai dando carona aí no seu veículo de passeio, no veículo de trabalho, você que tá aí no local de trabalho, uma ótima tarde para você. Abraço especial aos amigos da construção civil, sempre na luta e na labuta e acompanhando também o nosso programa. Obrigado pelo carinho da audiência. Deixar um boa tarde especial para nossa amiga Maria da Conceição da Lua Bonita, Nilza na Fazenda Ferreira, Alzira, Lindalva Alves de Felisburgo, meu amigo Afrânio Rosenberg lá de Rubim. Abração também aqui para Vanderlei do bairro Santa Luzia. E você que chegou agora, seja muito bem-vindo, muito bem-vinda. É uma alegria enorme ter você aqui conosco, viu? Seguimos juntos até logo mais às 5:55 da tarde de hoje com música, informação e, é claro, a sua participação, viu? O telefone tá mais que liberado para você ligar, participar e interagir aqui conosco. Lembrando sempre, você que quer participar através da mensagem por áudio, já sabe, mensagens de até 30 segundos é o padrão aqui do nosso programa. Vamos juntos! Boa tarde! Para começar bem demais o A Tarde é Nossa, a gente vai trazer ele, é o nosso amigo Alberto Ferreira e a nossa Rua do Sucesso, que tem o oferecimento aqui do supermercado Pais e Filhos, é o dono do menor preço da cidade, Telepizza Bacana. 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Tá preparado, Alberto? Vamos tirar o facão da bainha, passar sebo nas canelas e vazar na braquiara. Vaza, Alberto Ferreira. A Rua do Sucesso é com você. Alberto
1: Ferreira. Tyson Ribeiro. Boa tarde, Tyson Ribeiro. Tem um moço aqui que ele quer trocar uma ideia com você e pedir uma música. Como é que é seu nome, garoto?
2: É o Tené da cidade de Quitiúa, Minas Gerais. Tené da cidade de Quitiúa, Minas Gerais.
1: Mas troca uma ideia com o Tyson aí, fala qual é a música.
2: É o Tené da cidade de Quitiúa. Eu ofereço música para todos os meus familiares, a cidade de Quitiúa é toda. Eu ofereço música com Rio Negro, Solimões, Saudade é Dor, que não tem jeito, não.
1: Quem é o cantor? Tá aí, então, o Tyson Ribeiro falou bonito aqui no oferecimento da Indiana. 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
0: Beleza, Alberto, chegando sucesso, Rio Negro e Solimões, a música Orvalho da Saudade.

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7: Voltamos com A Tarde é Nossa, 3 horas e 38 minutos. Quero deixar um abraço aqui pro meu amigo velho lá no sítio dos IPs. Ele, a sua esposa Ana Luísa, o filhão Gabriel estão aí acompanhando o nosso programa. Deixar um abraço também pra minha amiga a Simone lá no bairro Nova Esperança 2. Minha mãe também tá na sintonia. Abração pro meu amigo Dinho, tá sempre acompanhando o nosso programa. Meu amigo Pedro Serralheiro, Robinho do bairro São Geraldo. Rony tá lá em Belo Horizonte ligado na Rádio Santa Cruz. Robson Móveis Planejados, um abraço pra você, Robson. A esposa, a doutora Marcileia. A nossa amiga Ana Alves está aí acompanhando. A Alzira também está sintonizada. Obrigado pelo carinho da audiência, viu? Alô, alô, criançada! Hoje é dia de alegria, de sorriso no rosto e de brincadeira, viu? E de muita diversão. O Dia das Crianças é uma data muito especial porque cada criança representa um presente de Deus cheio de amor, esperança e sonhos para o futuro. E aqui na Rádio Santa Cruz, no nosso programa A Tarde é Nossa, a festa também é de vocês, viu? Eu, Tyson Ribeiro, quero deixar um abraço bem apertado em todas as crianças de Jequitinhonha e de toda a nossa região. Que Deus abençoe cada menino e cada menina, trazendo muita saúde, proteção, alegria e um futuro cheio de oportunidades. E atenção, criançada, porque hoje vocês também vão poder participar da nossa programação e concorrer a brindes especiais. Então chama o papai, a mamãe, o vovô ou a vovó e fiquem ligados aqui na Rádio Santa Cruz, porque a nossa festa está apenas começando, viu? Um feliz Dia das Crianças, mesmo que atrasado, aqui para toda a criançada. Um beijo no coração de vocês e vamos brincar porque a tarde é nossa e a alegria é toda da criançada. Daqui a pouquinho eu vou soltar uma charada aí e eu quero ver a criançada participando, viu? Temos 6 brindes para sortear aqui, são 3 brindes masculinos, né, para os meninos e 3 brindes para as meninas. Então fica ligado no nosso programa que daqui a pouco tem uma charada bem simples para vocês participarem e estarem concorrendo a esses brindes. 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Alberto, a Rua do Sucesso é com você, meu amigo.
10: Ô, Tyson Ribeiro, estamos de volta com a Rua do Sucesso. Tem moça bonita pra falar com a gente aqui, lá do São Pedro do Jequitinhonha. Como que é seu nome?
11: É Jade.
10: Ô, Jade, prazer, é a primeira vez na programação, né?
11: Acertou. Isso aí.
10: Que não seja a última, com né,
12: Felipe? Não, que não seja a última, é a primeira de muitas.
10: É sua amiga, né?
12: Minha amiga lá do São Pedro do Jequitinhonha.
10: Gente fina.
12: Gente finíssima, Alberto.
10: Então ela pode pedir uma música pra todo mundo, né?
12: Pode, pode. Hoje merece, hoje é sabadão, merece.
10: Acertou. E aí, qual é a música?
11: Ah, eu Folha
10: Seca,
11: chamado Batista.
10: Seca, dedica pro seu amigo Felipe.
11: É, meu amigo Felipe, minha mãe lá no São Pedro.
10: Como é que é o nome da mamãe?
11: Paula Cristina.
10: Ô, dona Paula, a moça tá aqui na Rua do Sucesso.
11: Isso. É, manda também pra madrinha preta, preta da cocada.
10: Beleza.
12: Acertou.
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12: Arrebentando a boca do balão.
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7: Beleza, Alberto? Chegando o sucesso, Amado Batista, participação Simone Simaria, música Folha Seca, 3 horas e 42 minutos.

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O supermercado Pais e Filhos informa a hora certa. 15 horas e 45 minutos.

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1: Voltamos com A Tarde é Nossa, 3:51. Deixar um abraço para a Preta do Convém lá em Joaíma, tá aí acompanhando o nosso programa. Elísia na comunidade Quarteirão também tá sempre com o rádio ligado. Abração também aqui para Dona Denise no Brejão, meu amigo Gordo da Verdura, seu Gervande no Campo Novo. Abraço também aqui pro meu amigo, tá sempre acompanhando aí o Renato Paulista lá na Avenida Brasil, Ninha lá no bairro Vaticano, ela, o esposo Idelbrando, o filho Lucas, toda a família aí acompanhando o nosso programa. Obrigado pelo carinho da audiência. Daqui a pouquinho tem informação para deixar sua tarde muito, mas muito bem informada. Daqui a pouco também eu vou soltar uma charada e eu quero ver a criançada participando aqui com a gente para garantir o seu brinde. 3:52, no oferecimento aqui do supermercado Pais e Filhos, Telepizza Bacana, Padaria Paiva, Farmácia Indiana, Alinhamento do Gilcinho. 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Tá preparado, Alberto? A Rua do Sucesso, a última de hoje, é com você, meu amigo.
2: Tyson Ribeiro, de volta com a Bia. Isso. A Bia faz parte da equipe da Mata Escura. No momento você está afastada, né?
3: Isso, eu estou de férias, mas aí a gente fez uma programação bem legal com as crianças, né? Uma passarinhada para celebrar aí o October Day, que é um dia mundial que todo mundo sai do mundo todo sempre para registrar as aves. E aí, em homenagem a isso, minha música que eu vou pedir aí para vocês para tocar é Sabiá.
2: Beleza, obrigado, viu, Bia?
3: Valeu, gente.
2: O nome da criança?
3: Cauã.
2: Cauã. Beleza, parabéns, viu? Tá aí o Tyson Ribeiro, a nossa Rua do Sucesso, que tem o oferecimento da Indiana. 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
1: Beleza.
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1: Beleza, Alberto, vamos mandar pra ela aqui o sucesso com Roberta Miranda, Majestade, o Sabiá.

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0: horas em Belo Horizonte, 30 graus a temperatura neste momento na Itatiaia. Umidade relativa do ar, 42%. Atualização do trânsito com Vitor Brandão.
1: A Avenida Pedro I segue parcialmente interditada em direção à Venda Nova. Próximo à alça de acesso para a MG10, uma ocorrência interdita a pista. O caminho do motorista apresenta retenções com reflexos desde o Parque Lagoa do Nado. Trânsito que também é complicado na Avenida Cristiano Machado em direção a Confins. A fila vem desde a estação Floramar até a altura do Hospital Risoleta Neves. O motorista que segue neste momento para o centro encontra o caminho sem intercorrências. Direto da Central de Trânsito e Itatiaia MV, Vitor Brandão.
0: 68 pessoas morreram nas rodovias federais do país no feriado de Nossa Senhora Aparecida, entre sexta-feira e ontem. Balanço divulgado há pouco pela Polícia Rodoviária Federal. 969 pessoas se feriram em 926 ocorrências. A fiscalização flagrou 22 mil veículos transitando em velocidade superior ao limite estabelecido. Além disso, 3.981 autuações registradas por ultrapassagens irregulares e outras 400 por falta do dispositivo de retenção para as crianças às cadeirinhas. Durante o feriadão, os policiais prenderam 356 pessoas e apreenderam 2,2 toneladas de maconha, além de 34 quilos de cocaína. PM suspeito de matar policial penal vai seguir preso. Informação ao vivo da Amanda Antunes.
2: O Tribunal de Justiça convertou a prisão em flagrante para preventiva do policial militar reformado suspeito de matar um policial penal durante uma briga em um bar no bairro Casa Branca, região leste de Belo Horizonte. Na decisão, a juíza Juliana Kirsch afastou inicialmente a hipótese de legítima defesa e destacou que Rony Rodrigues, de 58 anos, teria sacado a arma de fogo antes da vítima. Como divulgado pela Itatiaia, o suspeito pelo crime teria alegado que estava saindo do bar quando teria sido abordado pelo policial penal. Ainda segundo Rony, a vítima teria feito um movimento para sacar a arma de fogo da cintura. Em resposta, o suspeito, que estava armado, jogou-se ao chão e efetuou um disparo. A vítima, identificada como Wellington Silva, de 50 anos, foi baleado no tórax, chegou a ser socorrido para a UPA Leste, mas não resistiu. Repórter Amanda Antunes.
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4: O Senado já começou a quarta sessão de discussão da PEC que acaba com a escala 6x1. O debate é a penúltima etapa obrigatória antes da votação em primeiro turno, marcada para amanhã, conforme o calendário definido pelo presidente da Casa, Davi Alcolumbre. O governo tenta acelerar essa tramitação para justamente concluir a análise antes do segundo turno das eleições e articula um calendário especial para reduzir o intervalo entre as votações. A proposta reduz a jornada semanal de 44 para 40 horas e estabelece 2 dias de descanso remunerados por semana. De Brasília, Aline Peçanha.
0: A campanha à reeleição do presidente Lula comunicou formalmente ao Tribunal Superior Eleitoral a existência do canal Exército do Lula no WhatsApp, após o presidente da corte, ministro Cássio Nunes Marques, determinar que o grupo fosse registrado na Justiça Eleitoral como condição para voltar a funcionar. O canal é administrado pelo deputado federal André Janones, da rede aqui de Minas, e reúne mais de 4 milhões de seguidores no momento. Na decisão, Nunes Marques determinou que o canal permaneça sem publicar atualizações e sem receber novos seguidores até que a comunicação formal seja regularizada e seja cumprido o prazo de 48 horas previsto nas normas eleitorais. O ministro também determinou que a Meta identifique e remova conteúdos idênticos ou equivalentes a materiais que já tenham sido alvo de ordens judiciais de remoção.
5: A Câmara Municipal de Belo Horizonte aprovou em definitivo o projeto que institui o programa Guardião da Cidadania na cidade. A proposta prevê que a Guarda Civil Municipal de BH desenvolva atividades pedagógicas e interativas com estudantes do ensino fundamental da rede municipal. O objetivo, segundo o vereador Maninho Félix, autor da proposta, é promover ações voltadas à prevenção do uso de drogas e da violência entre crianças e adolescentes. O projeto recebeu 33 votos favoráveis e 6 contrários. Entre as ações previstas na proposta estão encontros periódicos de agentes da guarda com estudantes, palestras e oficinas para pais, professores e comunidade escolar, campanhas educativas e culturais e visitas monitoradas a unidades da Guarda Civil de Belo Horizonte. Repórter Nuno Krause.
0: E o Vaticano informou que a operação para retirada de um nódulo no pulmão do Papa Leão XIV foi concluída dentro do prazo e da forma prevista e que o Santo Padre já se encontra no quarto. A assessoria diz que a recuperação do Papa deve levar cerca de uma semana e Leão XIV, que tem 71 anos, teve o nódulo identificado durante exames médicos de rotina ainda em fase inicial. 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

0: 16:07.
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3: Bom dia, tarde. Aqui é o Gabriel Alves Pereira, né, de uma coleção, dessa lua, fazendo lua bonita.
4: Isso.
3: Queria pedir a música.
4: Qual que é a música?
3: Menino de Vó. Para todos que estejam escutando essa música aí, para meu tio, minha avó.
4: Isso.
3: Meu avô.
4: Para mais
3: pra
4: alguém?
3: Para você na rádio. E boa tarde.
4: Boa tarde pra você também, viu?
3: Pra todas as crianças.
4: Abração pra você, o netinho da Dona Maria da Conceição da Lua Bonita. Quem também tá participando conosco aqui é a nossa amiga Alzira. Boa tarde, Alzira.
5: Oi, Thales. Boa tarde.
4: Boa tarde.
5: Alzira, moro aqui no Mato Grande, né?
4: Isso.
5: Gostaria de pedir uma música com Sérgio Silva, posso ser que eu tenha.
4: Tá bom.
5: Ofereço pra mim mesmo, pela passagem do meu aniversário, que foi sábado, dia 10.
4: Obrigado pelo carinho, Alzira. Um abração pra você, minha querida. Vou mandar pra você aqui na sequência, viu? 4:09. Vem chegando o sucesso com Luan Piseiro do Barão, a música Menino de Vó Vai Deixar a Vovó. E na sequência tem o Sérgio Silva, a música Vivendo ou Existindo. E pra você, meu amiguinho, minha amiguinha que tá aí acompanhando o nosso programa, eu vou deixar uma charada pra você mandar a resposta aqui no nosso WhatsApp e tá participando aqui do nosso sorteio, viu? O que é o que é? Tem orelhas compridas, gosta de cenoura e pula pelo quintal. É só você mandar um áudio aqui com a resposta, mas tem que ser as crianças, viu? A meninada também a participando conosco aí, mandando a resposta e participando aqui do nosso sorteio. 4:10. Daqui a pouquinho a gente atende mais pedidos musicais. Obrigado pelo carinho da audiência.

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1: 16:16.
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0: Ei, Tarso, boa tarde, tudo bem? Ô, Tarso, se possível, eu gostaria de ouvir a música com casinha lá no fundo, para minha curtição, para minha afilhada Jaqueline, para minhas filhas, para vocês aí na rádio, para a Regina, para a Ednorma e para todos que gostaram da música, tá bom? Se possível,
1: Beleza,
0: tá,
1: minha amiga?
0: amiguinho?
1: Abração para você, Dalvo. Vou mandar para você aqui na sequência, viu? Quem também tá participando conosco aqui é o nosso amigo Iago, tá aí na sintonia, tá pedindo uma música aqui. Tem muita gente participando, interagindo com a gente. Boa tarde.
2: Boa tarde, Tyson. Aqui é o Iago do Bairro Alvorada. Eu queria uma música de Cristiano Araújo. Você mudou para você,
1: Isso.
2: para todos os ouvintes da cidade. Só na escuta aqui, viu?
1: Beleza, Iago? Um abraço para você, tá aí acompanhando o nosso programa. Obrigado pelo carinho da audiência. Quero deixar um abraço aqui pros meus amigos Luan e Renan, lá no Açougue São Judas Tadeu, estão aí sempre acompanhando o nosso programa. Obrigado pelo carinho da audiência. Abração também para Fernanda, tá aí acompanhando. Pessoal, é só pra criançada participar com a gente, viu? Os adultos aí que estão mandando mensagem. E lembrando, a criança tem que mandar a resposta pelo áudio para participar do nosso sorteio, viu? Deixar um abraço aqui pra nossa amiga Lindalva Alves, está acompanhando aí em Felisburgo. Abração também para Alzenina Transilvânia, tia Lia lá em Joaíma, tá com o rádio ligado. 4h21, vem chegando o sucesso com o Soro Silva, a música Casinha lá do fundo, e na sequência tem o saudoso Cristiano Araújo cantando pra gente a música Você Mudou. 4h21.

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1: Oi, Tassi, boa tarde aí, como é que você tá?
2: Tudo bem, você?
1: Será que dá pra você mandar uma música aí pra mim?
2: Agora.
1: Se você puder.
2: Isso.
1: Qualquer uma música aí, ofereço para Poliana, Letícia, Natiel, Patrícia, Carlos Eduardo, Rosimara lá no Vaticano, Diana na aldeia, e para você aí, tenha uma boa tarde, Deus abençoe. Manda um aí de Cristiano Neves aí pra mim, fazendo um favor, se você puder.
2: Beleza, minha amiga, um abração pra você. Vou mandar aqui sucesso com Cristiano Neves, a música, o que você quiser. Vai também pra Dona Dinha, tá aí acompanhando na rua Duque de Caxias. 4 horas e 30 minutos.

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1: 16:33.
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9: Voltamos com A Tarde é Nossa, 4 horas e 39 minutos. Quem tá na sintonia é a Gilvânia, lá no Empedrado, lá em Rubim. Boa tarde, minha amiga.
10: Oi, Tyson Ribeiro, boa tarde. Eu acho que é Tyson, não sei, eu sou Vânia de
9: Fronteira. É isso mesmo.
10: Gostaria de ouvir uma música com Guilherme... É Guilherme Silva? Guilherme
9: isso.
10: Silva é... Amor de Jasmim.
9: Vamos mandar pra você aqui, viu?
10: Meu namorado aqui, ó.
9: Tem mais uma participação aqui conosco, a nossa amiga Ana Alves.
11: Boa tarde, tá falando aqui Ana Alves. Se for possível, faça uma música com Guilherme Silva pra mim. Se faz o que eu gosto, Guilherme Silva.
9: Boa tarde, Ana. Vamos mandar pra você também aqui a música Amor de Jasmim, mais uma participação com, pedindo Guilherme Silva. Boa tarde.
12: Gostaria de pedir uma música de Guilherme Silva, o Pintinho Saiu do Ovo. Meu nome é Maria Eduarda.
9: Abraço pra você, Maria Eduarda. Vamos mandar também aqui o sucesso, a música Amor de Jasmim, Manuel Popular Beleza Pura, lá de Fronteira.
13: Boa tarde, tá?
9: Boa tarde, seu Manuel.
13: Que é Beleza Pura de Fronteira dos Valos.
9: Isso.
13: Queria você passar a música aí, Garganta de Ouro, pra mim. Linda Cigana.
9: Manda sim, viu?
13: Manda eu curtir aqui. Beleza?
9: Beleza.
13: Fica com Deus.
9: Com Deus também, nossa amiga Cida do bairro São Miguel. Boa tarde, Cida.
14: Amado Batista volta, ofereço pra vocês toda a rádio, viu?
9: Viu.
14: Pode ir pra mim.
9: Pode deixar, Cida, um abraço pra você, viu? 4 horas e 40 minutos, então, criançada, vão participando, vamos interagindo com a gente aqui, viu? É só você mandar um áudio pra gente falando a resposta da nossa charada. O que é o que é? Tem orelhas compridas, gosta de cenoura e pula pelo quintal. Tem que ser a criançada mandando a resposta, viu? Papai, mamãe, não mandem a resposta, deixa a criançada. 4 horas e 40 minutos, chegando sucesso com Guilherme Silva, Amor de Jasmim. Na sequência tem os Gargantas de Ouro, a música Linda Cigana e Amado Batista com a participação de Kel Smith, a música Então Volta. Daqui a pouquinho tem o parabéns pra você.

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11: Atenção, atenção, amigos e amigas, está no ar o nosso momento mais especial do dia. É o quadro que celebra a vida, a amizade e o carinho daqueles que fazem parte da nossa história. Hoje a nossa Rádio Santa Cruz, ela se enche de alegria para celebrar o aniversário dos nossos queridos membros aqui do nosso Clube dos Amigos. Que privilégio é ter vocês aqui conosco, acompanhando, apoiando e fazendo parte desta grande família. Vamos fazer aqui o registro dos amigos que hoje, dia 13 de outubro, estão celebrando mais um ano de vida. Completando mais um ano de vida hoje, dia 13 de outubro, em Japeri, no Rio de Janeiro. Dionísia Alves de Oliveira, na Rua dos Órgãos. Completando mais um ano de vida hoje, dia 13 de outubro, em Jequitinhonha. Elizabeth Pereira de Oliveira, no assentamento Brejão. Joaquim Teixeira Chaves, na comunidade Nova Araçatuba, no sítio Bela Vista. Meus queridos amigos e amigas do nosso querido Clube de Amigos da Rádio Santa Cruz, hoje é um dia muito especial, é dia de celebrar o dom da vida, agradecer a Deus por mais um ano de caminhada e desejar muitas bênçãos àqueles que hoje comemoram mais um aniversário. A cada aniversariante deste dia, deixo aqui o meu abraço carinhoso, cheio de amizade, alegria e gratidão. Que Deus ilumine seus passos, fortaleça sua fé, proteja sua família e conceda muita saúde, paz, amor e felicidade. Que nunca faltem motivos para sorrir, forças para superar os desafios e esperança para continuar sonhando. Que cada novo amanhecer seja uma oportunidade de viver momentos felizes ao lado das pessoas que vocês amam. E que a vida continue sendo esse presente maravilhoso, cheio de histórias, aprendizados e momentos inesquecíveis. Parabéns, queridos aniversariantes, que Nossa Senhora cubra cada um de vocês com seu manto sagrado e que Deus derrame infinitas bênçãos sobre suas vidas. Receba um abraço especial de toda a família do Clube de Amigos da Rádio Santa Cruz e nossos sinceros votos de um feliz aniversário. E você, amigo ouvinte, que tem o desejo de ingressar no clube, mas não sabe como, você pode procurar os nossos representantes. Lá em Joaíma tem a Solanginha, Dazinho Chaveiro, em Felisburgo tem a Lindalva Alves, aqui em Jequitinhonha, tem a dona Ceissa, que há mais de 30 anos ela presta serviços ao Clube dos Amigos. Pode falar com Alberto Ferreira pelas ruas da cidade, na feirinha. Pode vir aqui nos estúdios da Rádio Santa Cruz, conhecer toda a equipe, tomar um cafezinho, conversar com a gente, conhecer o nosso estúdio, ver aqui como a gente trabalha. É muito bom ter a sua visita, viu? E você que está acompanhando pelo site, pelo aplicativo, está em outro estado, você que está morando fora do Brasil, mas tem o desejo de ingressar, pode mandar mensagem no 33-3741-1521. Falta só você aqui, viu, para a família ficar completa. A você, amigo ouvinte, que hoje celebra o dom da vida, que Deus abençoe você, abençoe sua família e que Deus derrame infinitas bênçãos no seu caminho, viu? Um feliz aniversário para todos os aniversariantes do Clube dos Amigos e também aos aniversariantes aí do outro lado do rádio. A todos vocês, a gente manda essa linda canção com o Padre Fábio de Melo, a música Te Desejo Vida.

0: horas em Belo Horizonte, 29 graus na Itatiaia, umidade relativa do ar 45%, a informação de Brasília.
1: O presidente do Tribunal Superior Eleitoral, ministro Cássio Nunes Marques, mandou reativar o canal Exército do Lula no WhatsApp. A decisão saiu depois que a campanha do presidente registrou o canal no tribunal. O canal é administrado pelo deputado federal André Janones, da Rede de Minas Gerais, e reúne postagens de apoio à reeleição de Lula. Nesta terça-feira, pela manhã, Cássio havia determinado pela segunda vez a retirada do ar, alegando falta de registro. A decisão foi tomada em processo administrativo, que não precisa passar pelo plenário da corte. Na nova decisão, o ministro afirma que, com o registro feito, a suspensão não se justifica mais e deixa de ser a medida menos gravosa para corrigir a irregularidade. De Brasília, Manu Leones.
0: O presidente do Supremo Tribunal Federal, Edson Fachin, se reúne hoje com o diretor-geral da Polícia Federal, Andrei Rodrigues, para tratar do encaminhamento das investigações do caso Master, sobretudo em relação a citações a integrantes da corte. O encontro foi agendado a pedido do chefe da Polícia Federal. Fachin informou em 2 de outubro, por meio de um ofício, que estaria com Andrei nesta terça para tratar das menções a ministros da corte encontradas no celular de Daniel Vorcaro, dono do Banco Master.
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3: Apreende drogas e homem é preso no Beco Pôr do Sol em Nova Contagem. O suspeito foi identificado como Felipe Gomes dos Santos, de 37 anos. De acordo com a Polícia Militar, ele foi flagrado por militares comercializando a droga. Com Felipe, a polícia apreendeu porções de maconha, pedras de crack e pinos com cocaína já prontos para a venda. Ao ser preso, de acordo com a PM, Felipe teria assumido envolvimento com a venda da droga há cerca de um ano e, segundo ele, age em parceria com um primo que não foi encontrado. Repórter Amanda Antunes.
0: Investigação de tiroteio no Rodoanel em São Paulo. Repórter Mardélio Couto tem as informações. Boa tarde, Mardélio.
4: Boa tarde, Aline. Aos ouvintes, as polícias civil e militar abriram investigações paralelas para apurar a morte deste homem de 21 anos durante um confronto com policiais militares depois de uma tentativa de roubo a uma moto. Isso que aconteceu na Estradas Rosas, em Osasco, na região metropolitana de São Paulo. O segundo homem envolvido nessa ação fugiu. Na ocasião, conforme a PM, os agentes estavam em patrulhamento quando viram os assaltantes abordando uma vítima em uma moto. Ao perceberem a presença dos policiais, os criminosos, que segundo a PM estavam armados, reagiram e dispararam contra os agentes que revidaram. Com os homens foram apreendidos 2 revólveres, celulares, um relógio e uma moto com sinais de identificadores adulterados, utilizada para cometer o crime. As armas dos policiais também foram apreendidas e vão seguir para a perícia, assim como os demais objetos recolhidos. As imagens das câmeras portáteis que os PMs utilizavam também foram requisitadas pela investigação. De São Paulo, repórter Martélio Couto.
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5: Alerta para o motorista que segue pela Avenida Cristiano Machado em direção a Confins. Segundo a BH Trans, próxima à estação Floramar, uma carreta estacionada em local proibido trava o trânsito. O congestionamento na região passa dos 2 quilômetros com reflexos desde o trevo do bairro Guarani. Direto da Central de Trânsito, Itatiaia MV, Vitor Brandão.
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7: 17 horas e 5 minutos.
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Voltamos com a Tarde é Nossa, 5 horas e 24 minutos. Agora eu quero deixar um agradecimento muito especial a todas as crianças que participaram da nossa brincadeira aqui em comemoração ao Dia das Crianças no programa Tarde é Nossa na Rádio Santa Cruz. Meus pequenos, que alegria foi receber a participação de vocês aqui. Cada mensagem, cada áudio e cada resposta deixaram a nossa programação ainda mais bonita, divertida e cheia de vida, viu? Se você não ganhou, não fica triste, a gente sempre vai estar trazendo sorteios aqui para interagir com a criançada, para interagir também com o público mais adulto, né? Com os papais, com as mamães. E, gente, é uma forma da gente estar presenteando vocês aí pela passagem do Dia das Crianças. Que Deus abençoe toda a criançada que participou aqui conosco. A gente tem aqui os ganhadores do nosso sorteio, foram 3 meninos e 3 meninas. Quem participou conosco, que ganhou um brinde, foi o nosso amiguinho Raí do Convém, também o Luiz Miguel lá do Campo Novo, a Micaele do Campo Novo.

a Jennifer, a Maria Júlia e também o Enzo Gabriel da Lua Bonita. Obrigado aí todas as crianças que participaram, que interagiram conosco. Se você não ganhou dessa vez, não fica triste. Sempre vamos estar trazendo presentes para sortear para vocês aqui, viu? Lembrando que vocês podem pegar os seus prêmios a partir de amanhã, a partir das 8 horas da manhã, com a Aurenice lá na secretaria, também com o Pedro. E vocês têm 5 dias úteis para estarem retirando seus prêmios aqui na Rádio Santa Cruz, viu?

0: No caso, vocês têm até o dia 20 de outubro os ganhadores aqui para estarem retirando os seus brindes. Agora vem chegando a participação do ouvinte aqui no nosso programa.
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0: Quem está participando conosco aqui é a Fernanda. Boa tarde, Fernanda.
2: Oi, Thalisson. Boa tarde. Aqui é a Fernanda da Afonso Martins.
0: Isso.
2: Oi, Thalisson. Eu queria pedir uma música de Eduardo Costa, Vence a Guerra.
0: Oferece para quem?
2: E queria dedicar para minha mãe, para o meu pai, para meu irmão, os meus dois filhos, Gabriel e Gustavo. E aí, para vocês da Rádio Santa Cruz, todos que estiverem na escuta, tenham uma ótima tarde.
0: Obrigado, Fernanda. Abraço pra você, viu? Chegando o sucesso com Eduardo Costa, a canção Venci a Guerra. E na sequência tem a Clecinha cantando pra gente a música Quando Some. 5 horas e 27 minutos.

0: Que coisa linda.
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2: 17:35.
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10: Boa tarde, quem tá falando é Jennifer.
11: Boa tarde, amiguinha.
10: E a resposta é Coelho.
11: Isso.
10: E eu quero a música da Marília Mendonça, Foi por Conveniência.
11: Abraço pra você, minha querida. Vamos mandar pra você aqui na sequência. Quem também tá participando aqui com a gente é a nossa amiga ouvinte. Boa tarde.
12: Oi, Tássio. Meu nome é Micaela e eu quero uma música Ana Castela pra toda a minha família do Copo Novo.
11: A Abraço pra você, Micaele. Tem mais participação do ouvinte aqui. Quem também tá participando com a gente aqui pedindo uma música é a nossa amiga ouvinte. Deixa eu ver o nome dela aqui. Tem muita participação. É a Rosilene, do bairro São Miguel. Boa tarde.
0: Boa tarde, Tati. Então passa uma música pra mim?
11: Qual que é a música?
0: Amado da Disse, capa de revista, se pudesse. Não pudesse, passa outra.
11: Isso.
0: Queria oferecer pra meu sobrinho Braia Santos Silva, aniversário dele. Que Deus ilumine e abençoe ele. Falou, tchau, e toda a família.
11: Abração pra você, minha querida. Obrigado pelo carinho, viu? 5:40. Vem chegando o sucesso aqui no nosso programa com a saudosa Marília Mendonça. A canção foi Por Conveniência. Na sequência tem a Ana Castela, a canção Nosso Quadro, e o Amado Batista cantando pra gente a música Capa de Revista. Daqui a pouco tem a última de hoje.

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1: Voltamos com A Tarde é Nossa, 5 horas e 52 minutos. Infelizmente, tudo que é bom dura pouco. O programa de hoje está chegando ao fim. Eu agradeço todas as pessoas que participaram conosco no dia de hoje, aquelas que não participam, mas estão sempre aí com o rádio ligado. Meu muito obrigado, eu agradeço pelo carinho, também pela grande audiência. Desejo para você um excelente fim de tarde, um bom início de noite. Que Deus abençoe você, abençoe toda a sua família. Eu espero poder contar com você amanhã, a partir das 3h25 da tarde. Com o programa A Tarde é Nossa. A gente finaliza bem demais ao som do Padre Reginaldo Manzotti, a música Quem Pedirá. Forte abraço, fique com Deus e até amanhã.

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0: minutos para 6 horas, 27 graus na Itatiaia. Umidade relativa do ar, 50%. Vamos direto a São Paulo.
1: O presidente nacional do MDB, Baleia Rossi, anunciou o apoio de 17 diretórios nacionais da legenda à candidatura de Flávio Bolsonaro, do PL, ao Palácio do Planalto, neste segundo turno. O anúncio foi feito há pouco em uma agenda aqui na capital paulista. Apurações apontam como a Itatiaia já havia antecipado que o apoio é fruto de uma articulação do governador de São Paulo, Tarcísio de Freitas, do Republicanos, e do prefeito da capital paulista, Ricardo Nunes, que pertence ao MDB. Em outra frente, hoje, mais cedo, representantes do MDB de 10 estados das regiões Norte e Nordeste divulgaram uma nota conjunta declarando apoio à candidatura de Luiz Inácio Lula da Silva, do PT. No primeiro turno, o MDB havia optado pela neutralidade na disputa presidencial, permitindo que os integrantes estabelecessem alianças conforme os cenários políticos de cada estado. De São Paulo, repórter Mardélio Couto.
2: O Senado pode votar ainda esta semana a PEC da Segurança Pública. A previsão é do presidente da Comissão de Constituição e Justiça, o senador Otto Alencar, do PSD da Bahia. Segundo ele, a CCJ deve analisar amanhã 3 emendas destacadas do texto antes de liberar a proposta para votação no plenário. Enviada pelo governo ao Congresso no ano passado, a PEC reorganiza a Política Nacional de Segurança Pública e amplia a integração entre União, estados e municípios. O texto também inclui na Constituição o Sistema Único de Segurança Pública, o Fundo Nacional de Segurança Pública e o Fundo Penitenciário Nacional. De Brasília, Aline Peçanha.
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0: O Vaticano informou que o Papa Leão XIV foi diagnosticado com adenocarcinoma pulmonar, um tipo comum de câncer de pulmão. A cirurgia a qual o pontífice foi submetido hoje mais cedo durou cerca de 90 minutos e foi considerada um sucesso. Após o procedimento, ele retornou ao quarto do hospital. No processo, uma parte do pulmão direito foi removido. Agora o destaque de polícia, Alice Brito.
4: A Polícia Civil de Minas Gerais prendeu temporariamente nesta terça um homem de 44 anos. Ele é investigado pelo crime de estupro de vulnerável contra a própria sobrinha, uma criança de 4 anos em Rio Paranaíba, no Alto Paranaíba. As investigações começaram há cerca de 50 dias, quando a mãe da menina percebeu lesões nas partes íntimas da filha. Logo depois, durante o encontro em família, a mãe da menina flagrou o investigado tentando violentar a criança. A polícia militar foi acionada. Repórter Alice Brito.
0: Trânsito.
5: O trânsito é caótico no anel rodoviário em ambos os sentidos. Quem segue para Vitória encontra mais de 4 quilômetros de retenção, com fila desde o trevo do bairro Betânia até o viaduto da Avenida Amazonas. Mais à frente, o motorista volta a colocar o pé no freio entre o trevo do bairro Califórnia até a Praça São Vicente. Quem segue para o Rio de Janeiro encontra lentidão entre o viaduto da Avenida Carlos Luz até o antigo aeroporto Carlos Prates. Trânsito que também é complicado na BR 040 no caminho para Sete Lagoas. O ponto de lentidão vem desde o trevo da Ceasa até o Bicho da Seda no bairro Morada Nova. Direto da Central de Trânsito Itatiaia MIV, Vitor Brandão.
0: Dólar comercial fecha em alta de 0,71%, vendido a R$ 5,02. O dólar turismo também sobe, cotado a 5,21. E a B3, a Bolsa de Valores de São Paulo, cai 1,04%. 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

0: 18 horas.
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0: Muito boa noite, querido ouvinte da Rádio Santa Cruz. Nesse momento, a Rádio Santa Cruz transmite para você este Santo Terço de Nossa Senhora. E eu quero deixar a minha saudação para todos aqui do município de Jequitinhonha e também dos municípios que compõem a nossa Diocese de Almenara. Quero convidar todos vocês à oração. Pelo sinal da Santa Cruz, livrai-nos, Deus nosso Senhor, de nossos inimigos. Em nome do Pai, e do Filho, e do Espírito Santo. Amém. Creio em Deus Pai Todo-Poderoso, Criador do céu e da terra, e em Jesus Cristo, seu único Filho, nosso Senhor, que foi concebido pelo poder do Espírito Santo. Nasceu da Virgem Maria, padeceu sobre Pôncio Pilatos, foi crucificado, morto e sepultado, desceu à mansão dos mortos, ressuscitou ao terceiro dia, subiu aos céus, está sentado à direita de Deus Pai Todo-Poderoso, de onde há de vir e a julgar os vivos e os mortos. Creio no Espírito Santo, na Santa Igreja Católica, na comunhão dos santos, na remissão dos pecados, na ressurreição da carne e na vida eterna. Amém. Pai nosso que estais nos céus, santificado seja vosso nome. Venha a nós o vosso reino, seja feita a vossa vontade, assim na terra como no céu. O pão nosso de cada dia nos dai hoje, perdoai as nossas ofensas, assim como nós perdoamos a quem nos tem ofendido. Não nos deixeis cair em tentação, mas livrai-nos do mal. Amém. O anjo do Senhor anunciou a Maria e ela concebeu do Espírito Santo. Ave Maria, cheia de graça, o Senhor é convosco. Bendita sois vós entre as mulheres. Bendito é o fruto do vosso ventre, Jesus. Santa Maria, Mãe de Deus, rogai por nós, pecadores, agora e na hora de nossa morte. Amém. Maria disse, eis aqui a serva do Senhor. Faça-se em mim, segundo a tua palavra. Ave Maria, cheia de graça, o Senhor é convosco. Bendita sois vós entre as mulheres. Bendito é o fruto do vosso ventre, Jesus. Santa Maria, Mãe de Deus, rogai por nós, pecadores, agora e na hora de nossa morte. Amém. E o Verbo divino se fez carne e habitou entre nós. Ave Maria, cheia de graça, o Senhor é convosco. Bendita sois vós entre as mulheres. Bendito é o fruto do vosso ventre, Jesus. Santa Maria, Mãe de Deus, rogai por nós, pecadores, agora e na hora de nossa morte. Amém. Glória ao Pai, ao Filho, ao Espírito Santo, como era no princípio, agora e sempre. Amém. Ó meu Jesus, perdoai-nos, livrai-nos do fogo do inferno, levai as almas todas para os céus e socorreis principalmente aquelas que mais precisarem da vossa infinita misericórdia. Nossa Senhora Aparecida, rogai por nós. São José, rogai por nós. São Miguel Arcanjo, defendei-nos no combate. Este primeiro mistério, nós contemplamos o batismo de Jesus nas águas do Rio Jordão. Esse mistério será conduzido pelo Padre Gabriel. Rezemos com o Padre Gabriel.
1: Pai nosso que estais no céu, santificado seja o vosso nome. Venha a nós o vosso reino, seja feita a vossa vontade, assim na terra como no céu. O pão nosso de cada dia nos dai hoje, perdoai as nossas ofensas, assim como nós perdoamos a quem nos tem ofendido. E não nos deixeis cair em tentação, mas livrai-nos do mal. Ave Maria, cheia de graça, o Senhor é convosco. Bendita sois vós entre as mulheres, bendito é o fruto do vosso ventre, Jesus. Santa Maria, Mãe de Deus, rogai por nós, pecadores, agora e na hora de nossa morte. Ave Maria, cheia de graça, o Senhor é convosco. Bendita sois vós entre as mulheres, bendito é o fruto do vosso ventre, Jesus. Santa Maria, Mãe de Deus, rogai por nós, pecadores, agora e na hora de nossa morte. Ave Maria, cheia de graça, o Senhor é convosco. Bendita sois vós entre as mulheres, bendito é o fruto do vosso ventre, Jesus. Santa Maria, Mãe de Deus, rogai por nós, pecadores, agora e na hora de nossa morte. Ave Maria, cheia de graça, o Senhor é convosco. bendita sois vós entre as mulheres, e bendito é o fruto do vosso ventre, Jesus. Santa Maria, Mãe de Deus, rogai por nós, pecadores, agora e na hora de nossa morte. Ave Maria, cheia de graça, o Senhor é convosco. Bendita sois vós entre as mulheres, bendito é o fruto do vosso ventre, Jesus. Santa Maria, Mãe de Deus, rogai por nós, pecadores, agora e na hora de nossa morte. Ave Maria, cheia de graça, o Senhor é convosco. Bendita sois vós entre as mulheres, bendito é o fruto do vosso ventre, Jesus. Santa Maria, Mãe de Deus, rogai por nós, pecadores, agora e na hora de nossa morte. Ave Maria, cheia de graça, o Senhor é convosco. Bendita sois vós entre as mulheres, bendito é o fruto do vosso ventre, Jesus. Santa Maria, Mãe de Deus, rogai por nós, pecadores, agora e na hora de nossa morte. Ave Maria, cheia de graça, o Senhor é convosco. Bendita sois vós entre as mulheres, bendito é o fruto do vosso ventre, Jesus. Santa Maria, Mãe de Deus, rogai por nós, pecadores, agora e na hora de nossa morte. Ave Maria, cheia de graça, o Senhor é convosco. Bendita sois vós entre as mulheres, bendito é o fruto do vosso ventre, Jesus. Santa Maria, Mãe de Deus, rogai por nós, pecadores, agora e na hora de nossa morte. Ave Maria, cheia de graça, o Senhor é convosco. Bendita sois vós entre as mulheres, bendito é o fruto do vosso ventre, Jesus. Santa Maria, Mãe de Deus, rogai por nós, pecadores, agora e na hora de nossa morte. Glória ao Pai, e ao Filho, e ao Espírito Santo, assim como era no princípio, agora e sempre. Amém. Ó meu Jesus, perdoai-nos, livrai-nos do fogo do inferno, levai as almas todas para o céu e socorrei principalmente as que mais precisarem da vossa misericórdia.
0: Segundo o mistério, nós contemplamos o primeiro milagre de Jesus nas bodas de Caná. Este segundo mistério será contemplado e será conduzido pelo Padre Gilberto. Rezemos juntos com o Padre Gilberto.
1: Pai nosso que estais nos céus, santificado seja o vosso nome. Venha a nós o vosso reino, seja feita a vossa vontade, assim na terra como no céu. O pão nosso de cada dia nos dai hoje, perdoai as nossas ofensas, assim como nós perdoamos a quem nos tem ofendido. Não nos deixeis cair em tentação, mas livrai-nos do mal. Amém. Ave Maria, cheia de graça, o Senhor é convosco. Bendita sois vós entre as mulheres, bendito é o fruto do vosso ventre, Jesus. Santa Maria, Mãe de Deus, rogai por nós, pecadores, agora e na hora de nossa morte. Amém. Ave Maria, cheia de graça, o Senhor é convosco. Bendita sois vós entre as mulheres, bendito é o fruto do vosso ventre, Jesus. Santa Maria, Mãe de Deus, rogai por nós, pecadores, agora e na hora de nossa morte. Amém. Ave Maria, cheia de graça, o Senhor é convosco. Bendita sois vós entre as mulheres, bendito é o fruto do vosso ventre, Jesus. Santa Maria, Mãe de Deus, rogai por nós, pecadores, agora e na hora de nossa morte. Amém. Ave Maria, cheia de graça, o Senhor é convosco. Bendita sois vós entre as mulheres, bendito é o fruto do vosso ventre, Jesus. Santa Maria, Mãe de Deus, rogai por nós, pecadores, agora e na hora de nossa morte. Amém. Ave Maria, cheia de graça, o Senhor é convosco. Bendita sois vós entre as mulheres, bendito é o fruto do vosso ventre, Jesus. Santa Maria, Mãe de Deus, rogai por nós, pecadores, agora e na hora de nossa morte. Amém. Ave Maria, cheia de graça, o Senhor é convosco. Bendita sois vós entre as mulheres, bendito é o fruto do vosso ventre, Jesus. Santa Maria, Mãe de Deus, rogai por nós, pecadores, agora e na hora de nossa morte. Amém. Ave Maria, cheia de graça, o Senhor é convosco. Bendita sois vós entre as mulheres, bendito é o fruto do vosso ventre, Jesus. Santa Maria, Mãe de Deus, rogai por nós, pecadores, agora e na hora de nossa morte. Amém.
2: Ave Maria, cheia de graça, o Senhor é convosco. Bendita sois vós entre as mulheres, bendito é o fruto do vosso ventre, Jesus. Santa Maria, Mãe de Deus, rogai por nós, pecadores, agora e na hora de nossa morte. Amém. Ave Maria, cheia de graça, o Senhor é convosco. Bendita sois vós entre as mulheres, bendito é o fruto do vosso ventre, Jesus. Santa Maria, Mãe de Deus, rogai por nós, pecadores, agora e na hora de nossa morte. Amém. Ave Maria, cheia de graça, o Senhor é convosco. Bendita sois vós entre as mulheres, bendito é o fruto do vosso ventre, Jesus. Santa Maria, Mãe de Deus, rogai por nós, pecadores, agora e na hora de nossa morte. Amém. Glória ao Pai, ao Filho e ao Espírito Santo, como era no princípio, agora e sempre. Amém.
0: Nossa Senhora da Divina Providência, providenciai. Jesus, manso e humilde de coração, fazei o nosso coração semelhante ao vosso. Agora estamos no terceiro mistério, e nesse mistério contemplamos as proclamações das bem-aventuranças do Senhor. Este mistério será rezado e conduzido pelo Frei Esdras. Vamos rezar juntos esse mistério com o Frei Esdras.
3: Pai nosso que estais nos céus, santificado seja o vosso nome. Venha a nós o vosso reino, seja feita a vossa vontade, assim na terra como nos céus. O pão nosso de cada dia nos dai hoje, perdoai as nossas ofensas, assim como nós perdoamos a quem nos tem ofendido, e não nos deixeis cair em tentação, mas livrai-nos do mal. Amém. Ave Maria, cheia de graça, o Senhor é convosco. Bendita sois vós entre as mulheres, bendito é o fruto do vosso ventre, Jesus. Santa Maria, Mãe de Deus, rogai por nós, pecadores, agora e na hora de nossa morte. Amém. Ave Maria, cheia de graça, o Senhor é convosco. Bendita sois vós entre as mulheres, bendito é o fruto do vosso ventre, Jesus. Santa Maria, Mãe de Deus, rogai por nós, pecadores, agora e na hora de nossa morte. Amém. Ave Maria, cheia de graça, o Senhor é convosco. Bendita sois vós entre as mulheres, bendito é o fruto do vosso ventre, Jesus. Santa Maria, Mãe de Deus, rogai por nós, pecadores, agora e na hora de nossa morte. Amém. Ave Maria, cheia de graça, o Senhor é convosco. Bendita sois vós entre as mulheres, bendito é o fruto do vosso ventre, Jesus. Santa Maria, Mãe de Deus, rogai por nós, pecadores, agora e na hora de nossa morte. Amém. Ave Maria, cheia de graça, o Senhor é convosco. Bendita sois vós entre as mulheres, bendito é o fruto do vosso ventre, Jesus. Santa Maria, Mãe de Deus, rogai por nós, pecadores, agora e na hora de nossa morte. Amém. Ave Maria, cheia de graça, o Senhor é convosco. Bendita sois vós entre as mulheres, bendito é o fruto do vosso ventre, Jesus. Santa Maria, Mãe de Deus, rogai por nós, pecadores, agora e na hora de nossa morte. Amém. Ave Maria, cheia de graça, o Senhor é convosco. Bendita sois vós entre as mulheres, bendito é o fruto do vosso ventre, Jesus. Santa Maria, Mãe de Deus, rogai por nós, pecadores, agora e na hora de nossa morte. Amém. Ave Maria, cheia de graça, o Senhor é convosco. Bendita sois vós entre as mulheres, bendito é o fruto do vosso ventre, Jesus. Santa Maria, Mãe de Deus, rogai por nós, pecadores, agora e na hora de nossa morte. Amém. Ave Maria, cheia de graça, o Senhor é convosco. Bendita sois vós entre as mulheres, bendito é o fruto do vosso ventre, Jesus. Santa Maria, Mãe de Deus, rogai por nós, pecadores, agora e na hora de nossa morte. Amém. Ave Maria, cheia de graça, o Senhor é convosco. Bendita sois vós entre as mulheres, bendito é o fruto do vosso ventre, Jesus. Santa Maria, Mãe de Deus, rogai por nós, pecadores, agora e na hora de nossa morte. Amém. Glória ao Pai, ao Filho e ao Espírito Santo, como era no princípio, agora e sempre. Amém.
0: Nossa Senhora Aparecida, rogai por nós. Santa Teresinha do Menino Jesus, rogai por nós. Agora nós estamos no quarto mistério, e nesse quarto mistério nós estamos contemplando a transfiguração do Senhor no Monte Tabor. E este mistério será rezado pelo Padre Vicente. Vamos rezar junto com o Padre Vicente.
4: Pai nosso que estais no céu, santificado seja vosso nome. Venha a nós o vosso reino. Seja feita a vossa vontade, assim na terra como no céu. O pão nosso de

0: é o fruto do vosso ventre, Jesus. Santa Maria, Mãe de Deus, rogai por nós, pecadores, agora e na hora de nossa morte. Amém. Ave Maria, cheia de graça, o Senhor é convosco. Bendita sois vós entre as mulheres, bendito é o fruto do vosso ventre, Jesus. Santa Maria, Mãe de Deus, rogai por nós, pecadores, agora e na hora de nossa morte. Amém. Ave Maria, cheia de graça, o Senhor é convosco. Bendita sois vós entre as mulheres, bendito é o fruto do vosso ventre, Jesus. Santa Maria, Mãe de Deus, rogai por nós, pecadores, agora e na hora de nossa morte. Amém. Ave Maria, cheia de graça, o Senhor é convosco. Bendita sois vós entre as mulheres, bendito é o fruto do vosso ventre, Jesus. Santa Maria, Mãe de Deus, rogai por nós, pecadores, agora e na hora de nossa morte. Amém. Ave Maria, cheia de graça, o Senhor é convosco. Bendita sois vós entre as mulheres, bendito é o fruto do vosso ventre, Jesus. Santa Maria, Mãe de Deus, rogai por nós, pecadores, agora e na hora da nossa morte. Amém. Ave Maria, cheia de graça, o Senhor é convosco. Bendita sois vós entre as mulheres. Bendito é o fruto do vosso ventre, Jesus. Santa Maria, Mãe de Deus, rogai por nós, pecadores, agora e na hora de nossa morte. Amém. Ave Maria, cheia de graça, o Senhor é convosco. Bendita sois vós entre as mulheres. Bendito é o fruto do vosso ventre, Jesus. Santa Maria, Mãe de Deus, rogai por nós, pecadores, agora e na hora de nossa morte. Amém. Ave Maria, cheia de graça, o Senhor é convosco. Bendita sois vós entre as mulheres. Bendito é o fruto do vosso ventre, Jesus. Santa Maria, Mãe de Deus, rogai por nós, pecadores, agora e na hora de nossa morte. Amém. Ave Maria, cheia de graça, o Senhor é convosco. Bendita sois vós entre as mulheres. Bendito é o fruto do vosso ventre, Jesus. Santa Maria, Mãe de Deus, rogai por nós, pecadores, agora e na hora de nossa morte. Amém. Glória ao Pai, ao Filho e ao Espírito Santo, como era no princípio, agora e sempre. Amém. Ó meu Jesus, perdoai-nos, livrai-nos do fogo do inferno, levai as almas todas para o céu e socorrei principalmente as que mais precisares.
1: Nossa Senhora da Ajuda, rogai por nós. São José, rogai por nós. Agora nós chegamos no quinto e último mistério, que será rezado pelo Padre Messias. Neste quinto mistério, estamos contemplando a instituição da Eucaristia. Vamos rezar juntos com o Padre Messias.
2: Pai nosso que estais no céu, santificado seja o vosso nome. Venha a nós o vosso reino, seja feita a vossa vontade, assim na terra como nos céus. O pão nosso de cada dia nos dai hoje, perdoai-nos as nossas ofensas, assim como nós perdoamos a quem nos tem ofendido. Não nos deixeis cair em tentação, mas livrai-nos do mal. Amém. Ave Maria, cheia de graça, o Senhor é convosco. Bendita sois vós entre as mulheres, bendito é o fruto de vosso ventre, Jesus. Santa Maria, Mãe de Deus, rogai por nós, pecadores, agora e na hora de nossa morte. Amém. Ave Maria, cheia de graça, o Senhor é convosco. Bendita sois vós entre as mulheres. Bendito é o fruto de vosso ventre, Jesus. Santa Maria, Mãe de Deus, rogai por nós, pecadores, agora e na hora de nossa morte. Amém. Ave Maria, cheia de graça, o Senhor é convosco. Bendita sois vós entre as mulheres. Bendito é o fruto de vosso ventre, Jesus. Santa Maria, Mãe de Deus, rogai por nós, pecadores, agora e na hora de nossa morte. Amém. Ave Maria, cheia de graça, o Senhor é convosco. Bendita sois vós entre as mulheres. Bendito é o fruto de vosso ventre, Jesus. Santa Maria, Mãe de Deus, rogai por nós, pecadores, agora e na hora de nossa morte. Amém. Ave Maria, cheia de graça, o Senhor é convosco. Bendita sois vós entre as mulheres. Bendito é o fruto de vosso ventre, Jesus. Santa Maria, Mãe de Deus, rogai por nós, pecadores, agora e na hora de nossa morte. Amém. Ave Maria, cheia de graça, o Senhor é convosco. Bendita sois vós entre as mulheres. Bendito é o fruto de vosso ventre, Jesus. Santa Maria, Mãe de Deus, rogai por

0: Nós, pecadores, agora e na hora de nossa morte. Amém. Ave Maria, cheia de graça, o Senhor é convosco. Bendita sois vós entre as mulheres, bendito é o fruto de vosso ventre, Jesus. Santa Maria, Mãe de Deus, rogai por nós, pecadores, agora e na hora de nossa morte. Amém. Ave Maria, cheia de graça, o Senhor é convosco. Bendita sois vós entre as mulheres, bendito é o fruto de vosso ventre, Jesus. Santa Maria, Mãe de Deus, rogai por nós, pecadores, agora e na hora de nossa morte. Amém. Ave Maria, cheia de graça, o Senhor é convosco. Bendita sois vós entre as mulheres, bendito é o fruto de vosso ventre, Jesus. Santa Maria, Mãe de Deus, rogai por nós, pecadores, agora e na hora de nossa morte. Amém. Ave Maria, cheia de graça, o Senhor é convosco. Bendita sois vós entre as mulheres, bendito é o fruto de vosso ventre, Jesus. Santa Maria, Mãe de Deus, rogai por nós, pecadores, agora e na hora de nossa morte. Amém. Glória ao Pai, ao Filho e ao Espírito Santo, como era no princípio, agora e sempre. Amém. Ó meu bom Jesus, perdoai-nos, livrai-nos do fogo do inferno, levai as almas todas para os céus, socorrei principalmente as que mais precisam. Nossa Senhora do Sagrado Coração, rogai por nós. São José, rogai por nós.
1: Chegamos ao final do nosso texto de Nossa Senhora. Com muita gratidão no coração, vamos agradecer a Deus por mais um texto rezado e todas as graças e bênçãos que pedimos nesse momento de oração. Por isso, vamos fazer juntos o nosso agradecimento a Nossa Senhora. Infinitas graças vos damos, soberana Rainha, pelos benefícios que todos os dias recebemos de vossas mãos liberais. Dignai-vos agora e para sempre tomarmos debaixo de vosso precioso amparo. Para mais obrigá-la, vos saudamos como a Salve Rainha. Salve Rainha, Mãe de Misericórdia, vida, doçura e esperança nossa, salve. A vós bradamos e debredados, filhos de Eva, a vós suspirando, gemendo e chorando neste valo de lágrimas. Ei, aposa advogada nossa, estes vossos olhos misericordiosos a nós volveis, e depois deste desterro, mostrai-nos, Jesus, bendito é o fruto do vosso ventre. Ó clemente, ó piedosa, ó doce, sempre Virgem Maria, rogai por nós, Santa Mãe de Deus, para que sejamos dignos das promessas de Cristo. Amém. E agora a bênção da Ave. O Senhor esteja convosco, Ele está no meio de nós. A nossa proteção está no nome do Senhor que fez o céu e a terra. Deus de amor e de bondade, Deus de carinho, de ternura e proteção. A vós imploramos a vossa bênção sobre esta água, criatura vossa. A água que os ouvintes da Rádio Santa Cruz irão usar confiantes para implorar o perdão de seus pecados, a proteção de suas vidas e a saúde do corpo e da alma. Abençoai, Senhor, esta água em nome do Pai, do Filho e do Espírito Santo. Amém. O Senhor esteja convosco, Ele está no meio de nós. Pela intercessão de Nossa Senhora Aparecida, Rainha e Padroeira do Brasil, abençoe-vos o Deus Todo-Poderoso, Pai, Filho e Espírito Santo. Amém. Fique com Deus e com as bênçãos da Mãe do Céu. Muito obrigado a todos vocês pelo carinho, pela audiência e por termos feito juntos esse momento de oração.

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2: Deus abençoe você e toda a sua família. Que alegria estar aqui com você, começando mais um programa Eu Seguirei. Eu tenho certeza de que Deus vai falar muito ao seu coração através deste programa. Olha, se você pode, eu já quero convidar você a pegar a sua Bíblia, porque hoje nós vamos meditar a palavra de Deus. A palavra de Deus é o nosso alimento, a palavra de Deus que é o nosso sustento. Eu tenho certeza que essa palavra vai mover seu coração. Olha, aqui você vai ouvir a palavra de Deus, aqui você vai poder cantar. São minutos que ficaremos juntos, onde você vai fazer uma experiência com Deus. Lembrando que tudo que você ouvir aqui, depois fica registrado no meu canal do YouTube, Frei Gilson / Som do Monte, no meu Instagram, no meu Facebook, todos com o mesmo nome, Frei Gilson / Som do Monte. Para que você possa também compartilhar essa palavra com os seus amigos, tá bom? Então, vamos escutar a palavra de Deus.
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0: A escravidão é algo muito ruim. Nós sabemos quantas pessoas no nosso mundo já sofreram com escravidões. É algo ruim, algo péssimo. Agora, se já é ruim, se já é terrível ser escravo neste mundo, imagine você ser escravo espiritualmente do demônio. Sim, porque a palavra de Deus diz que o demônio pode nos escravizar. E ele nos escraviza através do quê? Ele nos escraviza através do pecado. Por exemplo, eu falando com vocês agora, já me vem uma palavra que está em João capítulo 8, versículo 34. Em verdade vos digo, todo homem que se entrega a pecado é seu escravo. Então não sou eu que estou inventando isso. A escravidão neste mundo é terrível. E Deus sempre quis libertar o seu povo disso. Mas a escravidão ao demônio é pior ainda. Veja. Todo homem que se entrega ao pecado é seu escravo. Então o jeito que o demônio me escraviza é através do pecado. 1 João capítulo 3, versículo 8. Aquele que peca é do demônio, porque o demônio peca desde o princípio. Então, essa escravidão, ela é terrível. Nós vemos no livro do Êxodo, capítulo 17, versículo 3, que Deus, que havia um povo, o povo de Israel, estava no Egito há 430 anos na escravidão. E Deus levanta Moisés para libertar esse povo. Mas olha o que, esse povo fala. Êxodo 17, 3. Entretanto, o povo que ali estava privado de água e devorado pela sede, murmurava contra Moisés. Por que nos fizeste sair do Egito? Por que nos fazer morrer de sede com os nossos filhinhos e nossos rebanhos? Olha a pergunta, por que nos fizeste sair do Egito? Peraí, o Egito não é o lugar da escravidão? 430 anos. E quando Deus fala com Moisés, o que, Deus fala para Moisés? Eu ouvi o clamor do meu povo, ou seja, o povo durante 430 anos clamava libertação. E agora Deus envia Moisés, e aqui já aconteceu a passagem do Mar Vermelho, Deus liberta o povo do Egito, só que é claro, agora eles vão ter que passar pelo deserto, vão ter que passar pelas provas até chegar à Terra Prometida, mas eles reclamam e eles estão com saudade de voltar ao Egito. Amado irmão e amada irmã, aqui nós temos duas coisas. Primeiro, este povo era escravo do faraó. No plano humano, Deus liberta eles de um tirano. E esse povo quer voltar ao tirano. No plano espiritual, o Egito também na época idolatrava vários deuses. E Deus também então está libertando este povo da escravidão do demônio. Para nós, esse faraó, também numa leitura espiritual, é o demônio que nos aprisiona. E Deus está libertando. Agora, o povo quer voltar de novo à escravidão? É sobre isso que a gente vai meditar hoje. Em nome do Pai, do Filho e do Espírito Santo. Amém. Gálatas capítulo 5, versículo de 1 a 6. Irmãos, é para a liberdade que Cristo nos libertou. Ficai, pois, firmes e não vos deixeis amarrar de novo ao jugo da escravidão. E aqui eu já começo. Veja, Deus te libertou para que você seja livre. E aí Paulo está falando, ficai, pois, firmes e não deixeis amarrar de novo ao jugo da escravidão, ao jugo do demônio, ao jugo do pecado. Eis que eu, Paulo, vos digo que Cristo não será de nenhum proveito para vós se vos deixar de circuncidar. Mais uma vez atesto a todo homem circuncidado que ele está obrigado a observar toda a lei. Vós que procurais a vossa justificação na lei, rompestes com Cristo, decaíste de graça, da graça. Quanto a nós que nos deixamos conduzir pelo Espírito, é da fé que aguardamos a justificação objeto de nossa esperança. Com efeito em Jesus Cristo, o que vale é a fé agindo pela caridade. Observar ou não a circuncisão não tem valor algum. Palavra da salvação. É para a liberdade que Cristo nos libertou. Ficai, pois, firmes e não vos deixeis amarrar de novo ao jugo da escravidão. São João Crisóstomo nos diz algo tão bonito. Vês quantos motivos ele emprega para desviá-los do erro dos judeus? Primeiro, ele mostra que é uma tolice extrema. Tendo se tornado livres em vez de escravos, desejar novamente a escravidão em lugar da liberdade. Segundo ele os revela como desatentos e ingratos para com o seu benfeitor. Aqui havia uma ingratidão desse povo. E muitas vezes uma ingratidão nossa. Jesus morreu na cruz para nos libertar do nosso pecado e a gente ainda vai querer o pecado. Na cruz Jesus venceu a morte, o demônio e o pecado. Jesus morre para nos libertar da morte e a gente vai querer a morte. Jesus morre para nos libertar do pecado e a gente vai querer o pecado. Jesus morre na cruz para vencer o demônio, a gente vai querer isso. Então, ele os revela como os desatentos e ingratos para com seu benfeitor, desprezando aquele que os libertou e preferindo aquilo que os escraviza. Então, ou seja, São João Crisóstomo está sendo maravilhoso. É a mais alta ingratidão. Quando eu não reconheço o que Jesus fez por mim na cruz e prefiro, em vez daquele que me libertou, o pecado. É uma ingratidão. É um desprezo. Veja, ficar com o pecado é preferir o pecado do que aquele que te libertou. É loucura voltar de novo à escravidão. É loucura voltar de novo à escravidão. Pai, Filho e Espírito Santo. Amém.
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0: Resposta a essa palavra, eu quero convidar você agora a cantar comigo.
1: Quem canta, reza duas vezes. 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
1: O programa de hoje está bom demais e eu quero lembrar você, se você quiser ouvir mais pregações, mais meditação da palavra, basta você me acompanhar no meu canal do YouTube, Frei Gilson barra Som do Monte, no meu Instagram, no meu Facebook, no meu TikTok, e lá você vai encontrar muito mais palavra de Deus para você.
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1: E nós vamos terminar este programa rezando. Eu quero clamar agora por você, quero clamar pela sua família. Senhor Deus, libera agora o teu Espírito Santo sobre cada pessoa que acompanha este programa. Vem Espírito Santo, enche todos os que estão acompanhando este programa agora. Libera, Senhor, para esta pessoa o que ela mais precisa, para o corpo e para a alma. Libera, Senhor, curas e libertações em nome de Jesus para esta pessoa que assiste, que acompanha, que escuta e para toda a sua família. Eu clamo a tua poderosa bênção. Visita agora com bênção de proteção. A bênção que só o Senhor pode dar. Abençoe-vos o Deus Todo-Poderoso, Pai e Filho e Espírito Santo. Amém.
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Boa noite a todos. Sejam todos bem-vindos, vocês que estão aqui na Matriz São Miguel e Almas, e a todos que nos acompanham através da Rádio Santa Cruz. Intenções para a Santa Missa. Em ação de graças ao Divino Pai Eterno, Inhá Chica, São Miguel Arcanjo e seus anjos, pela saúde de Mazinho Pereira da Silva, pelos nossos irmãos falecidos, Antônio Lourenço Costa, Helena da Saúde Viana Costa, Aurora Olímpia da Silva, José Dias Soares, José Marcos Dias Pereira, José Ramos Dias Soares, Alzair Menezes Chapadeiro, 3 anos de falecimento, Celeste Duarte Braga, Anida Duarte Chaves, Maria Emília Duarte Chaves, Clemência Laide Duarte Conceição, Antônio Carlos Duarte Santos, Deli Rodrigues Viana, Clarindo Rodrigues Chaves, Alfredo Conceição, Nilson Santos, toda a família Duarte, Fernando Moreira Souto, Ivete Maria de Jesus, Júnior Costa de Jesus, José Francisco de Jesus, Maria Barbosa de Souza, Aramilto Miranda dos Santos, Lídia Gomes Quaresma de Brito, Leila Quaresma de Brito, Carlos Jeremias Brito, Walter Hugo Nunes de Oliveira, Marisa Pereira da Silva. Hoje, terça-feira, 28ª semana do Tempo Comum. Irmãos e irmãs, que a sabedoria de Jesus nos conduza a viver de forma generosa e sincera. Celebremos com confiança, ó Deus, que transforma nossa vida interior e nos torna verdadeiros discípulos. Fiquemos de pé e iniciamos cantando.

0: Em nome do Pai e do Filho e do Espírito Santo.
1: Amém.
0: O Deus da esperança, que nos cumula de toda alegria e paz em nossa fé, pela ação do Espírito Santo, esteja convosco. Boa noite.
1: Boa noite.
0: Paz e bem. Hoje veio pouca gente, o povo está com preguiça, né? Que rezou São Miguel, São Francisco, Nossa Senhora Aparecida. Agora estão descansando também em casa, né? Mas hoje, bem-vindos, né? Bem-vindo a essa celebração. Tem um grupo, né? De artesãs, não é? Bordadeiras, lá de Vermelho Novo, perto de Caratinga, que veio nos visitar. Bem-vindas, viu? Muito obrigado por vocês estarem presentes aqui na nossa terra de Jequitinhonha e na casa de São Miguel. Então nós temos um batizado aqui hoje, não é? De um irmão que fez a sua caminhada na catequese, né? De adultos, e se prepara para receber o santo batismo. Então o nosso sinal é o sinal da cruz de Cristo, né? Tem gente que tem medo da cruz, né? Mas a cruz sem Jesus é que não presta. Quando Jesus está aí, vale a pena. Vladimir, então nós te acolhemos com esse sinal da cruz em nossa comunidade. Em nome do Pai, do Filho e do Espírito Santo. Amém. Para a gente celebrar com dignidade esses santos mistérios, vamos fazer um instante de silêncio? Pedir perdão a Deus por tantas vezes que nós nos afastamos do seu projeto de fraternidade, de amor. Um instante de silêncio. Cantemos, clamando a misericórdia do Pai.

0: Deus Todo-Poderoso, tenha compaixão de nós, perdoe os nossos pecados e nos conduza à vida eterna. Oremos, meus irmãos, oremos, minhas irmãs, oremos. As intenções que foram lembradas na abertura da celebração, aquelas que nós trazemos em nosso coração, e também colocar a vida desse catecúmeno, né, Vladimir, que recebe hoje o sacramento do batismo. Nós os pedimos, Senhor, que vossa graça nos preceda e acompanhe e nos torne atentos para perseverar na prática do bem. Por nosso Senhor Jesus Cristo, vosso Filho, que é Deus, e convosco vive e reina na unidade do Espírito Santo por todos os séculos dos séculos. Amém. Pode sentar um minutinho antes das leituras. Nós vamos fazer o diálogo, né, com o Neo. Vocês podem ficar de pé.
1: Pode ficar de pé, né?
0: Vladimir, o que você pede à Igreja de Deus?
2: O batismo.
0: E esse batismo que te dará?
2: A vida eterna.
0: Então a vida eterna consiste em conhecermos o verdadeiro Deus e Jesus Cristo que ele enviou. Ressuscitado dos mortos, Jesus foi constituído por Deus Senhor da vida e de todas as coisas visíveis e invisíveis. Se você, que foi instruído em toda a verdade revelada por ele, que aprendeu a ter os mesmos sentimentos de Jesus Cristo, procure viver segundo os preceitos do Evangelho e, portanto, que você ame o Senhor Deus e o próximo como Cristo nos mandou fazer, dando-nos o exemplo. Você está de acordo com isso, Vladimir?
2: Sim.
0: Padrinhos, madrinhas, diante de Deus, como padrinho, como madrinha desse candidato, você julga que ele está digno de ser admitido hoje ao sacramento do batismo?
3: Sim.
4: Sim.
0: Vocês padrinhos, madrinha, que nos apresenta agora esse candidato Vladimir, nosso irmão aqui presente, vocês estão dispostos a ajudá-lo a cada dia mais a encontrar e a seguir Cristo Jesus?
3: Sim.
4: Sim.
0: Oremos. Pai de bondade, nós vos agradecemos por este vosso servo, que de muitos modos o inspirou e o atraíste. Ele vos procura e responde na presença dessa santa assembleia ao chamado que hoje lhe dirige. Por isso, Senhor Deus, nós os louvamos e bendizemos, e a comunidade toda vai dizer com muita fé: bendito seja Deus para sempre. Vamos dizer? Ouçamos com atenção a palavra que hoje Deus nos dirige para alimentar nossa fé e fortalecer nossa caminhada na comunidade.

leitura da carta de São Paulo aos Gálatas. É para a liberdade que Cristo nos libertou. Ficai, pois, firmes, e não vos deixeis amarrar de novo ao jugo da escravidão. Eis que eu, Paulo, vos digo que Cristo não será de nenhum proveito para vós se vós deixardes circuncidar. Mais uma vez atesto a todo homem circuncidado que ele está obrigado a observar toda a lei. Vós que procurais a vossa justificação na lei, rompestes com Cristo, decaístes da graça. Quanto a nós, que nos deixamos conduzir pelo Espírito e da fé, que aguardamos a justificação, objeto da nossa esperança. Com efeito, Jesus Cristo, o que vale é a fé, agindo pela caridade. Observar ou não a circuncisão não tem valor algum. Palavra do Senhor.

0: O Senhor esteja convosco.
1: Ele está no meio de nós.
0: Proclamação do Evangelho de Jesus Cristo segundo Lucas.
1: Glória a vós, Senhor.
0: Naquele tempo, enquanto Jesus falava, um fariseu convidou-o para jantar com ele. Jesus entrou e pôs-se à mesa. O fariseu ficou admirado ao ver que Jesus não tivesse lavado as mãos antes da refeição. O Senhor disse ao fariseu: Vós, fariseus, limpais o copo e o prato por fora, mas o vosso interior está cheio de roubos e maldades. Insensatos! Aquele que fez o exterior não fez também o interior? Antes dai esmola do que vós possuís, e tudo ficará puro para vós. Palavra da salvação. Que as palavras do Santo Evangelho perdoem os nossos pecados. Meus queridos irmãos, minhas queridas irmãs, visitantes aqui de Vermelho Novo, né? Muito bom a presença de vocês. Hoje nós estamos celebrando também um batizado, né? De um irmão que deseja seguir Jesus Cristo. Pelo batismo, nós fazemos uma adesão ao projeto do Evangelho. Mas ninguém faz essa adesão para viver sozinho. É para viver em comunidade. Antigamente dizia que quem não batizava morria, né? Ficava pagão, ia para o limo, né? Não, hoje a gente entende que Deus ama todos. O batismo, ele nos concede sim uma vida nova em Jesus. E quando nós batizamos, nós queremos seguir o Evangelho de Jesus. Mas se pode, só se pode viver o Evangelho de Jesus em uma comunidade, mesmo em uma comunidade cheia de imperfeições. São João Paulo II diz que o santo é o pecador que não desistiu. Então ninguém na igreja que está aqui é santo. Nós estamos caminhando para a santidade. Então nós vamos encontrar pessoas perfeitas, pessoas imperfeitas, pessoas que lutam contra as suas próprias tendências ao pecado, pessoas que já deram passos, mas sempre olhar e olhar com um olhar de misericórdia. E aí a primeira leitura, São Paulo acentua vivamente a liberdade oferecida por Cristo. E ele alerta aos irmãos da comunidade de Gálatas para o perigo de voltarem ao jugo da escravidão. A lei não propõe a transgressão da lei ou a sua revogação. Também Jesus não veio para revogar a lei, mas ele veio para trazer a lei à perfeição. O que não

Pode acontecer, a lei está acima da vida. A lei vem para orientar, para proteger, para salvaguardar. Ela não pode estar acima da pessoa humana. E aí, o evangelho, em casa de um fariseu, Jesus continua o discurso sobre a honestidade de pensamento e sobre a pureza de coração e de intenções. E Jesus fala e comporta-se com total liberdade, parecendo mesmo provocar o espanto e o desprezo daquele fariseu. E aí Jesus atira-se contra o formalismo e a vaidade de quem se pensa justo só porque cumpre pontualmente os ritos. Os ritos vão nos ajudar a viver mais perto aquilo que nós queremos, mas eles não são o único caminho. Existem muitos caminhos que nos levam até Jesus. E aí, na nossa meditação, tanto a primeira leitura como o evangelho nos dizem que a única coisa verdadeiramente importante é apoiar-se em Jesus pela fé. Então, a fonte da caridade não está em nós. Quem somos nós? Nós estamos sujeitos a falhas, mas a fonte de vida somente é quem? Jesus. Essa fonte da caridade é somente Jesus. Então, os mandamentos da lei de Deus e todas as leis e prescrições, incluindo a da nossa igreja, têm sentido e valor na medida em que nos chama a atenção para as nossas más inclinações, não para vigiar as pessoas. Elas têm sentido para nos orientar. Então, não podemos nunca nos sentirmos melhor porque talvez nós conseguimos cumprir algumas coisas melhores. E aí, a verdadeira pureza de coração não vem de ritos exteriores, mas da união com Cristo e a vivência de uma fé na caridade, que é o amor. E aí São João aponta essa regra na sua primeira carta, onde encontramos um ótimo fundamento para uma verdadeira espiritualidade e uma mística da nossa ação. Conhecemos verdadeiramente a Deus e fazemos dele experiência de vida quando vivemos em comunhão com ele. É impossível e é mentiroso aquele que diz que ama a Deus que não vê e odeia o seu irmão que vê. Então, Vladimir, hoje o passo que você está dando, sobretudo pedindo o batismo à igreja, é porque você deseja viver de verdade a proposta de Jesus e o seu evangelho. Amém? Então vamos prosseguir com o rito do batismo.

0: nós vamos ungir o seu peito, não é? Existem três óleos que são abençoados na Quinta-feira Santa, na missa que nós chamamos de Missa dos Santos Óleos. São abençoados o óleo do batismo, que é o óleo dos catecúmenos, o óleo do crisma e o óleo dos enfermos. Esse óleo não é mágica, mas esse óleo representa a unção de Deus na sua vida. Então, Vladimir, o Cristo Salvador lhe dê a sua força, que ele penetre na sua vida com este óleo em seu peito. Amém? Então, agora aquela vela que está ali, o padrinho vai acender a vela nessa vela grandona, bonita, toda enfeitada. Essa vela tem o nome de Ciro Pascal. Ela é acesa no dia da missa, no sábado de Aleluia. Você pode acender a sua vela ali? Isso. Você vai ficar pertinho aqui do seu futuro afilhado. Essa vela representa Jesus, a luz que nunca apaga. E aí nós vamos todos de pé agora. Nós vamos renovar as nossas promessas batismais. Nós que somos batizados, como comunidade, nós queremos ajudar Vladimir a fazer a sua caminhada como um novo cristão, não é? Então, meus caros irmãos e irmãs, diante da igreja, antes de você, Vladimir, receber o batismo, você é chamado a renunciar ao demônio e a proclamar a sua fé. Você veio pedir o batismo e teve o tempo de preparação, seus catequistas, colegas, amigos o ajudaram. Por isso, diante da igreja, nós iremos também fazer junto com você essa profissão. Agora é o momento da renúncia. Eu vou perguntar para todos. Nós respondemos para nós, né? Vocês renunciam? Renunciamos? Não, renuncio. Eu não posso responder para os outros. Então, meus queridos irmãos, minhas queridas irmãs, querido Vladimir, para viver na liberdade de filho e filhas de Deus, vocês renunciam ao pecado?
1: Renuncio.
0: Para viver como irmãos e irmãs, vocês renunciam a tudo que causa desunião?
1: Renuncio.
0: Para seguir a Jesus Cristo, vocês renunciam ao demônio, autor e princípio do pecado?
1: Renuncio.
0: Vocês creem em Deus Pai, Todo-Poderoso, Criador do céu e da terra?
1: Creio.
0: Vocês creem em Jesus Cristo, seu único Filho, nosso Senhor, que nasceu da Virgem Maria, padeceu e foi sepultado, ressuscitou dos mortos e subiu ao céu?
1: Creio.
0: Vocês creem no Espírito Santo, na Santa Igreja Católica, na comunhão dos santos, na remissão dos pecados, na ressurreição dos mortos e na vida eterna?
1: Creio.
0: Então, esta é a fé que da igreja recebemos e sinceramente professamos, razão da nossa alegria. E nós vamos dizer com muita alegria: graças a Deus. Vamos dizer? Graças a Deus. Agora é hora do banho batismal, né? Você vai receber agora o santo batismo. Então, nós vamos pedir a Deus para abençoar essa água, né? Que vai ser jogada na sua cabeça. Pode chegar aqui, Vladimir. Ó Deus, pelos sinais visíveis do sacramento, realizai maravilhas invisíveis. Ao longo da história da salvação, vós vos servistes da água para fazer-nos conhecer a graça do batismo. Já na origem do mundo, vosso Espírito pairava sobre as águas para que elas concebessem a força de santificar. Nas próprias águas do dilúvio, prefiguraste o nascimento da nova humanidade, de modo que a mesma água sepultasse os vícios e fizesse nascer a santidade. Concedestes aos filhos de Abraão atravessar o mar vermelho a pé enxuto, para que, livres da escravidão, prefigurasse o povo nascido nas águas. Olhai agora, ó Pai, a vossa igreja, e fazei brotar para ela a água do batismo, que o Espírito Santo dê por esta água a graça de Cristo, a fim de que homem e mulher, criados à vossa imagem, sejam lavados da antiga culpa pelo batismo e renasçam pela água e pelo Espírito Santo para uma vida nova. Nós os pedimos, ó Pai, que por vosso Filho desça sobre essa água a força do Espírito Santo, e todos os que pelo batismo forem sepultados na morte com Cristo, ressuscitem com ele para a vida, por Cristo nosso Senhor. Amém. Vladimir, você quer ser batizado na mesma fé da igreja que acabamos de professar?
2: Sim.

É um novo cristão. Que coisa boa, você pode enxugar a cabeça dele. Foi lavado, viu, Vladimir? Nas águas do batismo. Agora, Vladimir, eu vou te dar unção pós-batismal. Abre aqui pra mim. Pode ficar aqui. Deus Todo-Poderoso, Pai de nosso Senhor Jesus Cristo, que fez você renascer pela água e pelo Espírito Santo, e o libertou de todos os pecados, unge sua cabeça com o óleo da salvação, para que você faça parte do povo de Deus, como membro do Cristo, sacerdote, profeta e rei, até a vida eterna. Amém? Amém. Vladimir, você renasceu de novo e se vestiu de Cristo. Recebe, portanto, a veste batismal que deve levar sem mancha até a vida eterna, conservando a dignidade de filho de Deus até a eternidade. Amém? Amém. Padrinho, madrinha, vocês vão oferecer para ele a luz, não é? Essa luz de Cristo. Então, entregue para ele essa luz. Deus tornou você luz em Cristo, Vladimir. Caminhe sempre como filho da luz, para que, perseverando na fé, possa ir ao encontro do Senhor com todos os santos e santas no reino celeste, quando vier em sua glória. Amém. Agora, Vladimir, pode apagar essa vela, só não vai apagar do coração, né? Vocês voltam para o lugar e vamos continuar com as preces e o rito da missa.

0: Irmãos e irmãs, orientados pela palavra de Deus que nos chama a fé e a caridade, elevemos as nossas preces rezando: Senhor, atendei a nossa súplica. Vamos dizer:
1: Senhor, atendei a nossa súplica.
2: Para que a igreja, vivendo na liberdade de Cristo, testemunhe a fé em ações de amor, rezemos:
1: Senhor, atendei a nossa súplica.
2: Para que os governantes atuem com honestidade e promovam o bem de todos, respeitando a dignidade humana, rezemos:
1: Senhor, atendei a nossa súplica.
2: Para que nossa comunidade pratique a generosidade e o cuidado para com os mais necessitados, especialmente os mais pobres e doentes, rezemos:
1: Senhor, atendei a nossa súplica.
0: Senhor, para que Vladimir, que hoje recebe o sacramento do batismo, possa crescer cada dia mais no seu caminho, rezemos ao Senhor:
1: Senhor, atendei a nossa súplica.
0: Fazei, Senhor, que a nossa comunidade, unida na oração e na prática da caridade, seja exemplo de vida para todos os irmãos e irmãs que encontrarem no seu caminho, rezemos ao Senhor:
1: Senhor, atendei a nossa súplica.
0: Vamos fazer um minutinho de silêncio? Você que nos acompanha aqui na Matriz, você que nos acompanha através da Rádio Santa Cruz, faça aquela oração tão particular, tão urgente. Coloque diante de Deus pessoas, situações, necessidades. Faça com muita fé. Senhor, ouvi as nossas preces e fortalecei-nos na fé que se traduz em amor. Por Jesus Cristo, vosso Filho e Senhor nosso.
1: Amém.
0: Canto das ofertas.

0: irmãs, para que o meu e o vosso sacrifício seja aceito por Deus Pai Todo-Poderoso.
1: Receba, Senhor, por tuas mãos este sacrifício, para a glória do seu nome, para nosso bem de toda a sua santa igreja.
0: Acolhei, Senhor, as preces dos fiéis com a oblação do sacrifício, para que possamos, por este serviço de nossa piedosa devoção, alcançar a glória do céu. Por Cristo nosso Senhor.
1: Amém.
0: O Senhor esteja convosco.
1: Ele está no meio de nós.
0: Corações ao alto.
1: Nosso coração está em Deus.
0: Demos graças ao Senhor nosso Deus.
1: É nosso dever e nossa salvação.
0: Na verdade, é digno e justo. É nosso dever e salvação dar-vos graças sempre em todo lugar, Senhor Pai Santo, por vosso amado Filho Jesus Cristo. Ele é a vossa palavra pela qual tudo criastes. Ele é o nosso Salvador e Redentor, que se encarnou pelo Espírito Santo e nasceu da Virgem Maria. Ele, para cumprir a vossa vontade e adquirir para vós um povo santo, estendeu os braços na hora da sua paixão, a fim de vencer a morte e manifestar a ressurreição. Por isso, com os anjos e todos os santos, proclamamos vossa glória, dizendo a uma só voz: Santo, santo, santo, Senhor Deus do universo, o céu e a terra proclamam a vossa glória. Hosana nas alturas, bendito que vem em nome do Senhor. Hosana nas alturas. Na verdade, ó Pai, vós sois santo e fonte de toda santidade. Santificai, pois, esses dons, derramando sobre eles o vosso Espírito, a fim de que se tornem para nós o corpo e o sangue de nosso Senhor Jesus Cristo.
1: Enviai o vosso Espírito Santo.
0: Estando para ser entregue e abraçando livremente a paixão, Jesus tomou o pão, pronunciou a bênção de ação de graças, partiu e o deu a seus discípulos, dizendo: Tomai todos e comei, isto é o meu corpo, que será entregue por vós.

Do mesmo modo, ao fim da ceia, ele tomou o cálice em suas mãos e, dando graças novamente, o entregou a seus discípulos, dizendo: tomai todos e bebei. Este é o cálice do meu sangue, o sangue da nova e eterna aliança, que será derramado por vós e por todos, para a remissão dos pecados. Fazei isto em memória de mim.

0: Mistério da fé.
1: Anunciamos, Senhor, a vossa morte e proclamamos a vossa ressurreição. Vinde, Senhor Jesus.
0: Celebrando, pois, o memorial da morte e ressurreição do vosso Filho, nós vos oferecemos, ó Pai, o pão da vida e o cálice da salvação. E vos agradecemos porque nos tornastes dignos de estar aqui na vossa presença e vos servir.
1: Aceitai, ó Senhor, a nossa oferta.
0: Suplicantes vos pedimos que, participando do corpo e sangue de Cristo, sejamos reunidos pelo Espírito Santo num só corpo.
1: O Espírito nos una num só corpo.
0: Lembrai-vos, ó Pai, da vossa Igreja, que se faz presente pelo mundo inteiro, que ela cresça na caridade, em comunhão com o Papa Leão, com o nosso Bispo José Hamilton, os bispos do mundo inteiro, os presbíteros, os diáconos e todos os ministros do vosso povo.
1: Lembrai-vos, ó Pai, da vossa Igreja.
0: Lembrai-vos também, na vossa misericórdia, dos nossos irmãos e irmãs que adormeceram na esperança da ressurreição, nossos parentes, amigos, benfeitores e de todos os que partiram dessa vida. Acolhei-os junto a vós na luz da vossa face.
1: Concedei-lhes, ó Senhor, a luz eterna.
0: Enfim, nós os pedimos, tende piedade de todos nós e dai-nos participar da vida eterna com a Virgem Maria, Mãe de Deus, São José, seu esposo, os apóstolos, o nosso glorioso padroeiro São Miguel e todos os santos que neste mundo viveram na vossa amizade, a fim de vos louvarmos e glorificarmos por Jesus Cristo, vosso Filho. Por Cristo, com Cristo e em Cristo, a vós, Deus Pai Todo-Poderoso, na unidade do Espírito Santo, toda honra, toda glória, por todos os séculos dos séculos.
1: Amém, amém, amém.
0: Rezemos com amor e confiança a oração que o Senhor Jesus nos ensinou. Pai nosso que estais nos céus, santificado seja o vosso nome. Venha a nós o vosso reino. Seja feita a vossa vontade, assim na terra como no céu. O pão nosso de cada dia nos dai hoje. Perdoai-nos as nossas ofensas, assim como nós perdoamos a quem nos tenha ofendido. E não nos deixeis cair em tentação, mas livrai-nos do mal. Livrai-nos de todos os males, ó Pai, e dai-nos hoje a vossa paz. Ajudados pela vossa misericórdia, sejamos sempre livres do pecado e protegidos de todos os perigos, enquanto aguardamos a feliz esperança e a vinda do nosso Salvador Jesus Cristo.
1: Vosso é o reino, o poder e a glória para sempre.
0: Nós vamos rezar pelo nosso mundo, pelo nosso país, pelas nossas famílias. Enquanto eu faço a oração pela paz, cada um de nós, no silêncio do coração, pode lembrar daqueles que estão sofrendo nos hospitais, nos presídios, nos vícios, as famílias que se encontram em crise. Quantas pessoas se encontram no sofrimento? E Jesus é o príncipe da paz. Que a nossa humilde oração possa chegar, sobretudo, naqueles e naquelas que estão com grandes sofrimentos e aflições. Senhor Jesus Cristo, disseste aos vossos apóstolos: eu vos deixo a paz, eu vos dou a minha paz. Não olheis os nossos pecados, mas a fé que anima a vossa Igreja. Dai-lhe segundo o vosso desejo a paz e a unidade. Vós que sois Deus com o Pai e o Espírito Santo.
1: Amém.
0: A paz do Senhor esteja sempre convosco.
1: O amor de Cristo nos uniu.
0: Um minutinho de silêncio. Que a paz do Senhor chegue a todos os que estão sofrendo. Que o Senhor os conforte, os cure, os liberte, lhes dê alívio. E sobretudo a sua paz.
1: Cordeiro de Deus, que tirais o pecado do mundo, tende piedade de nós. Cordeiro de Deus, que tirais o pecado do mundo, tende piedade de nós. 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

0: Quem come minha carne, quem bebe meu sangue, diz Jesus, permanece em mim e eu nele. Eis o Cordeiro de Deus, eis aquele que tira o pecado do mundo.
1: Senhor, eu não sou digno de que entreis em minha morada, mas dizei uma só palavra e serei salvo.
0: Que o corpo e o sangue de Cristo nos guarde para a vida eterna.
1: Amém. Amém.

Faça agora sua ação de graças. Você que recebeu Jesus, seu corpo, seu sangue, sua alma, sua divindade. Você também que não comungou, faça sua comunhão espiritual. Você que nos acompanha através da Rádio Santa Cruz. Agora é hora de conversar com Ele, agradecer. E Ele passa agora por todo o nosso corpo, pelo nosso sistema sanguíneo, pelos nossos órgãos, pela nossa mente. E Ele cura. Cura nossas fragilidades, nossas doenças. Ele é o Senhor. Então faça com muita fé sua oração. Converse com Ele.

0: Oremos, meus irmãos, oremos, minhas irmãs, oremos. Deus Todo-Poderoso, nós os pedimos humildemente, assim como nos alimentais com o sacramento do corpo e sangue de Cristo, fazei-nos participar da natureza divina. Por Cristo nosso Senhor.
1: Amém.
0: Agora nós vamos fazer, né, a consagração de Vladimir à Nossa Senhora, a madrinha, mas o padrinho pode fazer essa consagração. Vamos cantar a consagração à Nossa Senhora, Renan, e você se consagre à Nossa Senhora, para que ela te ajude a fazer tudo aquilo que ele vos disser. Não adianta ser devoto de Nossa Senhora e não fazer o que Jesus pede. Ela nos pede isso. Então, que sejamos todos nós, né, guiados por essa santa obediência. Obediência sempre a Cristo.

0: A vossa proteção recorremos, Santa Mãe de Deus. Não desprezeis as nossas súplicas em nossas necessidades, mas livrai-nos de todos os perigos, ó Virgem gloriosa e bendita. Rogai por nós, Santa Mãe de Deus,
1: para que sejamos dignos nas promessas de
0: Cristo. Então agradecer aos coroinhas, acólitas, as ministras da Sagrada Comunhão, Renan com o pessoal do Santo Antônio, o terço dos homens, ao irmão Vladimir que recebeu o batismo, não é? Aos padrinhos. E eu gostaria de chamar as bordadeiras aqui na frente, que nós vamos fazer uma oração por vocês, todas vocês. Vamos fazer, gente? A nossa acolhida, elas são lá de Vermelho Novo, pertinho de Caratinga, Diocese de Caratinga. Nós vamos cantar para elas conchinha, não vamos? Pastoral do Batismo, obrigado, né? Que tá aqui. Pessoal do Dízimo, Deus abençoe. Vamos fazer as conchinhas. Nossa Senhora vai cuidar de vocês nesse caminho, esses dias. Vem você também, Neidinha, vem cá. Vem o motorista também, pode vir. A nossa irmã lá de Santa Luzia que trouxe, né? Ela ganhou um prêmio tão importante esses dias, né? Representando a nossa cidade, representando os artesãos, né? E tem outro ainda, né? Se Deus quiser. Vamos fazer conchinha, gente. Nossa Senhora vai lá no coração de Jesus e vai buscar as bênçãos que vocês estão necessitando. Quando a gente reza para o outro, volta para a gente. Vocês sabem disso. Isso é muito sério. Então, que a Santa Mãe de Deus, né, vá no coração do seu filho Jesus e possa encher nossas mãos de bênçãos.

0: Vladimir, que Deus te abençoe e continue essa caminhada. Primeira comunhão dia 17, não é? Se Deus quiser, lá no São Vicente, né? Vai ser a primeira comunhão. Depois a crisma para os adultos, né? São mais de 300 que vão receber a crisma aqui. Vai ter que fazer em várias etapas. E tem um grupo grande de adultos, inclusive ex-evangélicos, né? Que estão voltando aí, ó, para a igreja, estão redescobrindo o verdadeiro sentido de ser cristão católico, não é isso? Que é muito importante. Ser católico não é fácil, não. Cumprir aquilo que os mandamentos nos pedem, cumprir aquilo que a igreja nos pede, cumprir o que o batismo nos pede é muito importante. Amém? Amém. O Senhor esteja convosco.
1: Ele está no meio de nós.
0: E a bênção de Deus todo misericordioso, que é Pai e Filho e Espírito Santo, desça sobre vós e permaneça para sempre.
2: Amém.
0: Boa estadia para vocês. Ide em paz e o Senhor vos acompanhe.
2: Graças a Deus.
0: Viva nosso Senhor Jesus Cristo!
2: Viva!
0: Viva sua mãe, Nossa Maria Santíssima!
2: Viva!
0: Aê, potência de São Miguel!

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1: 20h15.
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0: Castela, você fez o trabalho direitinho, hein?
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2: 20:25.
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2: 20 horas e 28 minutos.

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2: 7:41.
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1: Está no ar a Voz do Brasil. As notícias do governo federal que movimentaram o país no dia de hoje.
2: Olá, boa noite.
3: Boa noite para você que nos acompanha em todo o país.
2: Terça-feira, 13 de outubro de 2026.
3: Vamos aos destaques do dia.
2: Direito do consumidor.
3: Medida provisória estabelece regras para identificar chamadas telefônicas e coibir fraudes e ligações indesejadas.
2: Decreto atualiza o funcionamento dos serviços de atendimento ao cliente. Luana Karen.
4: Em outra frente, está a obrigação de ter sempre uma pessoa para atender demandas no serviço telefônico ou no canal digital.
3: Segurança pública.
2: Ação conjunta estabelece medidas para combater o uso irregular de telefones em unidades prisionais. Thaísa Vitória.
5: O decreto estabelece o bloqueio de terminais de comunicação móvel individualizados e também dos sinais de radiocomunicação no perímetro de segurança penitenciária cadastrado.
3: Comércio exterior.
2: Vendas para países do Mercosul e União Europeia registram crescimento.
3: Exportações acumulam mais de 284 bilhões de dólares entre janeiro e setembro. Graziele Bezerra.
6: Atualmente, o Brasil tem 700 parceiros que aprovam as práticas sanitárias internas e compram dos produtores brasileiros.
2: Hoje, na apresentação da Voz do Brasil, eu, Mariana Jungmann e Luciano Seixas.
3: E acompanhe a gente ao vivo. 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
2: Foram publicadas hoje duas medidas que regulamentam a relação entre empresas e consumidores.
3: A primeira delas visa combater fraudes e ligações indesejadas com regras mais severas às operadoras.
2: A segunda medida é um decreto que aprimora os serviços de atendimento ao consumidor para produtos e serviços públicos.
4: Para combater fraudes telefônicas, a medida provisória publicada nesta terça-feira estabelece que as operadoras envolvidas em uma ligação têm a obrigação de assinar digitalmente as chamadas. Com isso, será possível saber, antes de atender ao telefone, se aquela chamada vem de um número certificado. Como detalha, o secretário nacional de Direitos Digitais, Victor Fernandes.
7: Se aquele número de telefone não corresponder ao número de uma pessoa real, e a Anatel vai ter um cadastro dos números a partir dos blocos de numeração, se aquela chamada não for autenticada, o nosso celular não vai nem tocar. É uma